momento cultural. Primeiro, antes de trazer o assunto principal, né, nós vamos parabenizar a feira, né, a 47ª feira, Expofeira, que foi um sucesso, né, apesar do mau tempo, aí foi um sucesso. E ontem, né, sábado, na noite de ontem, trouxeram o Aldeia dos Anjos para dançar ali no CTG Negrinho do Pastoreio. Então, coisa boa, né? Que a nossa tradição tem isso, né? A gente consegue confraternizar com as pessoas de vários lugares. E, com certeza, foi um belíssimo espetáculo do Aldeia dos Anjos ali, né? Parabéns para todos os organizadores. E trazendo, então, o nosso assunto aí principal de hoje, é que nesse mês fez 5 anos do falecimento de Iedo Cruz da Silva. Mas quem é Iedo Cruz da Silva? Ele nasceu em Cachoeira do Sul, dia 18 de dezembro de 1946, e faleceu em Porto Alegre em 15 de setembro de 2021. Foi um dos maiores artistas gaúchos, gaiteiro, compositor e cantor. Lançou diversas músicas de sucesso, inclusive algumas delas tiveram alcance nacional, como Ala Puxa. Infância e juventude. Iedo nasceu na região do Piquiri, distrito de Cachoeira do Sul. Filho de agricultores, trabalhava desde criança com seu pai e irmãos na produção de arroz, principal cultivo de Cachoeira do Sul. Desde cedo, decidiu que seria gaiteiro. Para colocar seu objetivo em prática, começou a frequentar os bailes da região do Piquiri. Não para dançar, mas para ficar prestando atenção nos dedos dos gaiteiros. Ainda na juventude, Iedo havia ganhado uma novilha de sua madrinha, que deu algumas crias. Quando Iedo já possuía 4 ou 5 animais, apareceu na propriedade uma pessoa vendendo uma gaita. E foi aí, né, que o Iedo comprou a sua primeira gaita. Sem reverências de professores ou gaiteiros no seu entorno, Iedo teve que aprender a tocar o instrumento sozinho. À medida que ia se desenvolvendo no instrumento, Iedo foi sendo chamado para animar bailes. E este foi seu início como músico. Deu-se antes de completar 18 anos. Em 70, mudou-se para Porto Alegre, pois acreditava que teria mais chances na capital. Mesmo possuindo a gaita, Iedo continuava seu emprego na indústria. Um dia, ao sair do trabalho, encontrou por acaso na rua um músico conhecido, Xará de Dupla, Xará e Timbaúfa, que convidou para participar de um programa de TV do Teixeirinha. Iedo aceitou o convite e apareceu na televisão. Gaiteiro do José Mendes. Iedo começou a se apresentar nos fins de semana em uma churrascaria junto com os músicos. E foi aí que conheceu José Mendes. Sua participação também aconteceu no grupo Os Tauras, que Iedo recebeu o convite para participar deste conjunto. No primeiro disco dos Tauras, uma música dele fez bastante sucesso, Súplica de um Gaúcho, que rendeu a participação do grupo no filme O Grande Rodeio, durante a participação de Nos Tauras. Carreira solo. Após um grande sucesso junto com Os Farrapos, Iedo Silva decidiu que em 1994 partiria para uma carreira solo. Em 11 de junho de 2010, Iedo Silva gravou no 35 CTG, nosso primeiro CTG, o seu primeiro trabalho ao vivo, onde resgatou grandes sucessos.

se destacou na música gaúcha, né? Começou com os Araganos e depois formou seu conjunto, que era os Tauras, onde frequentou o Flávio Matz. O grande Flávio Matz, com a voz em Súplica de um Gaúcho, o Iedo Silva, essa turma aí que fez sucesso com os Tauras. Depois, então, a formação de Os Farrapos, Chiquita, também fez sucesso com o Iedo Silva, né? Seguimos arrematando. Simbora.

0: É verdade.
1: Senão o Jandro velho ficava muito nervoso e perigava que ele ia embora. Lá pelas tantas daquele mundo de doce, o Jandro dizia: minha sogra, coisa engraçada.
0: Que houve? Não acredito, tá passando mal?
1: Não.
0: Vamos fazer o seguinte: o senhor flocha a guaiaca lá no fundo, perto do pé da laranjeira. Cuidado, mas o cachorro tá amarrado, não tem problema.
1: Não, não é nada disso. Ah, não é.

0: pensar, lá pelas tantas de supetão ele dizia: a moça reparou que eu tô de bota nova?
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0: Muito bem, agora são 21 horas e 20 minutos, 21 e 20, estamos camperiando pelas ondas do seu rádio, arrematando a domingueira aqui na Sentinela, levando o nosso abraço a todos que estão conosco, tanto no rádio quanto na internet. Aquele abraço para você, nosso desejo sincero de uma semana profícua, uma semana de muitas coisas boas, né? Que está nascendo aí. Agora, depois da meia-noite, nós já temos segunda-feira, né? Começando a semana. É isso aí. Tivemos uma tormenta séria, avassaladora aí, mas sempre há bonança. Deus está conosco. É isso aí, Vanessa?
1: É verdade, Valdevi, é verdade. Eu, apesar de, né, nos nossos municípios vizinhos, foi complicada a situação e nós nos solidarizamos, né, não temos... às vezes dinheiro, né, Valdevi, mas a oração sempre vai ser nossa.
0: Sem dúvida.
1: Né? Sempre vai estar conosco e nós vamos estar orando aí para os nossos irmãos, né, principalmente Santiago ali, que teve feia coisa.
0: Capão do Cipó,
1: Capão,
0: né?
1: Capão do Cipó, mas nós estaremos orando, nós principalmente como tradicionalistas, né?
0: Uhum.
1: Vamos trazer mais música para esse povo enquanto isso, ó?
0: Vamos lá, seguimos arrematando.
1: Sim,

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0: E alcance o formiga, que hoje o taio é de primeira. 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
6: São 21h39, 21h39, a hora certa aí, no Arrematando a Domingueira, o programa Domingueiro, né? Que encerra a programação de domingo na Sentinela. E nós estamos por aqui na Camperiada, Vanessa.
11: É verdade, Valdevi, muita música buena. Hoje tivemos Iedo Silva, né, no nosso momento cultural. Trouxemos uma música dele cantada pelo Gaúcho da Fronteira, né?
6: É, foi pelo Gaúcho da Fronteira, exatamente.
11: Exatamente, então trouxemos uma composição dele muito bonita, ela puxa, né? E vamos trazendo mais música para esse povo, né?
6: Seguimos atendendo os pedidos e arrematando.
11: Simbora!

0: Bueno, gauchada, chegamos ao final de mais uma camperiada. Estamos agradecendo a audiência de todos, todos que estiveram conosco, ouvindo a Sentinela. Desejamos uma boa semana, que Deus proteja todos com o manto da saúde, da paz e da felicidade.
1: É verdade, Valdevir. Mil graças a todos que estiveram conosco até o presente momento. Vocês fazem o começo da nossa semana muito mais feliz. Que a nossa semana seja abençoadíssima, porque agora...
0: Agora é fim de baile, no...

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0: Alô?
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0: Sim, pois não.
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0: cima, amiga.
1: Posso, posso cantar pra
0: pode,
1: você?
0: Pode, tem toda, toda, toda. Então a chance. Vamos ver, como é que é?

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0: no correu.
1: Ai, meu Deus. Mas que buraquice, Dinhei. Agora tu vai dar uma tocada que eu vou dar uma com o juvenil. Uma deixada, né? Uma lembrar dos nossos velhos tempos, né, meu velho?
2: Mas claro, girou a velha.
0: Eu fui...

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0: Muito obrigado.
1: Para que o Rio Grande não se esqueça de um grande missioneiro e um dos baluartes da música missioneira, nosso querido e saudoso irmão Senair Maiká. E que este rio de infância percorra as veias de todos vocês e vamos beber da seiva pura do Rio Uruguai.
0: Vamos lá!

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Aquele que habita no esconderijo do Altíssimo, à sombra do Onipotente descansará. Direi do Senhor, Ele é o meu Deus, o meu refúgio, a minha fortaleza, e nele confiarei. Porque Ele te livrará do laço do passarinheiro e da peste perniciosa. Ele te cobrirá com as suas penas, e debaixo das suas asas te confiarás. A sua verdade será o teu escudo e broquel. Não terás medo do terror da noite, nem da seta que voa de dia, nem da peste que anda na escuridão, nem da mortandade que assola ao meio-dia. 1.000 cairão ao teu lado, e 10.000 à tua direita, mas não chegará a ti.

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Senhor, aqui estou para lhe agradecer por mais um dia, pela minha vida, pela minha saúde, pela minha família e pelo meu trabalho. Enfim, Senhor, por tudo que tens me dado, que muitas vezes nos lembramos apenas de pedir.

casa e faça um grande suvel, que eu possa subir por ele até na porta do céu. 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

pra ficar mais bonito o CD do Vozes Campeiras. Tá chegando essa voz bonita do Rio Grande, meu amigo Paulo Garcia. Mas é um prazeraço cantar com o grupo Vozes Campeiras nesse

0: Está você, tá ouvindo a Sentinela Pampiana, nós vamos levando para você a boa música. São 5h44 minutos. 5h44, hora certa, Sicredi, gente que coopera, cresce. Faça companhia para você até às 7 horas da manhã, levando a boa música gaúcha e também com essas propagandas políticas aqui, né? É que isso aí tem, né? Agora vai terminar em seguida essas propagandas. Nem sei o dia certo, mas hoje 28, deve terminar por esses dias. Talvez eu vá até o dia 30, mais ou menos, não sei se vai. Mas vamos esperar para ver, né? Vamos esperar a hora dos homens lá. Saber da hora eles dão, mas saber pagar nada, né? Nada, não passa nada para as rádios. Barbaridade. Tudo tem que ser de graça. É, e dizem que vivemos num país democrático. É, obrigado a votar. É, isso. Se não votar, tem multa. É, e aí a democracia, onde é que está? Quero ou não quero? Gosto ou não gosto de alguma coisa? Não, tu tem que ser assim. Tu não pode dizer que não gosta de alguma coisa. Tu está ofendendo alguém. Que barbaridade. É. E diz que é democracia, barbaridade. Mas vai, um abraço, amigos, vamos assim, assimilando isso aí, porque viveu num país meio livre, né? Livre, é. Um país bom, um país gostoso de viver. Tanta gente que vem para cá, né? Se dá bem, vive bem. Que é um país bom, muito bom. E a nossa cidade melhor ainda, né? Seu Oswaldo Witt, hoje chuva, marca chuva para hoje, né? Isto, e deixa eu ver durante o dia hoje com... Até pode vir algumas olheiras de sol, mas não marca nada, não. O que marca aqui é chuva pela manhã, chuva pela tarde, chuva pela noite. E amanhã vai ser nesse mesmo trote. Hoje é 22 milímetros, mas amanhã é 60. Né? Então vai ser mais chuva amanhã do que hoje. Né? Então esperamos que o tempo vá acalmar lá para quarta-feira, mais ou menos. Né? Então, esperando para ver. Né? Já amanhã... pela parte da tarde vai, embora a chuva esteja chuva, né? 62 milímetros que marca, ainda vai ter um olheiro de sol. Chove pela manhã, pela madrugada, pela manhã, e à tarde vai ter um olheiro de sol. E à noite segue chovendo de novo, né? Então 62 milímetros para amanhã, 62,4. E o vento é fraco, o vento, graças a Deus, o vento não tem ventos fortes, né? Para nós aqui. Então mostra que nós temos aí com um vento calmo, tranquilo, a chuva é calma, né? E então não podemos estar nos assustando demais, né? Então, o vento vai estar em... Algumas rajadas vão chegar até 49 km por hora. Mas não é vento também para assustar tanto, né? É um vento bom, um vento forte, né? Forte, mas não tanto também. Ele começa o vento com 9 km por hora, né? Que é fraco durante o dia. E tem momentos que vai dar até 49 km por hora o vento, né? Então vai ser um vento, de vez em quando vai dar uns mais forte um pouco. Como deu hoje também, deu uns ventos fortes hoje, né? Então é mais ou menos a mesma coisa amanhã, mas, porém, amanhã vai chover mais. Amanhã é 62 milímetros. Aí, um abraço, nossos amigos. E a parte da tarde vai ter até umas olheiras do sol. Como ontem também nós projetamos, dissemos que ia ter, até que teve, né? Até que deu uma clareadinha, momentos de sol ali. Mas foi bem raro, bem pouquinho, né? Mas mesmo assim, vamos agradecendo a Deus. Obrigado, meu Deus, por mais um dia. E assim vamos trazendo para você mais música e seguir editando mais. Vamos com nossas propagandas políticas aqui. Daqui a pouquinho voltamos de novo com música aqui na Sentinela. Chega aí depois Vaneira Baguala, isso mesmo, Grupo Cordiona. E depois, logo em seguida, Praga de Urubu. Isso. Tá aí, vai um abraço, amigos. Bom dia. Bom dia para você.
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0: Está aí para você então a boa música do Rio Grande. Vou largar para você então, Grupo Cordiona chegando aí. Vaneira Bagual, Abagualada. Isso mesmo. Aí, um abraço, amigo. E a gente nota nesses políticos que eles vão resolver tudo, né? Tudo vai ser resolvido. Tudo. O Brasil vai ser, do ano que vem em diante, vai ser uma beldade, uma maravilha, né? Cada um tem a solução para cada coisa. Só que eu não vejo falar em nenhum deles, ninguém, nem lado nenhum, sobre a organização da família. É? Não tem isso. Eles dizem que vão... uns dizem que vão aumentar a pena para a Maria da Penha, outros dizem que não sei o que mais. Mas a organização da família, a organização das pessoas, da sociedade, isso não tem ninguém que fala. Ninguém se preocupa com a família, com o filho, com aquela mãe que está ficando sozinha também com os filhos, ou muitas vezes por causa dessa tal dessas leis drásticas que vem aí, né? Que muitas coisas eu acho que está certo, inclusive eu sou a favor da mulher que passa e que olha até pena de morte, né? Para certos tipos que fazem maldade com as mulheres covardemente, né? Mas tem coisas também que família está errada a maneira de organizar a família, né? A sociedade devia dar mais importância para essa organização da família. Eu acredito assim. Então, acredito que nenhum deles fala sobre isso aí. Eles só querem o voto mesmo, né? O resto é bobagem. Depois vão fazer o que pode fazer e não fazer o que não dá para fazer. Quer dizer, o que dá, mas não querem fazer. Depende da organização deles lá, né? Eles vão muito pelas organizações deles lá. Um abraço, então, nossos amigos. Pense bem para pôr o seu voto, em que lado que você vai, o que você vai fazer. E depois que você possa ligar e cobrar, mas é difícil. Quase ninguém se importa mais depois de votar, né? Nem, se a gente perguntar hoje quem é que votou na eleição há 4 anos atrás, quase ninguém sabe dizer qual o deputado, qual... Olha, tu tira aí, 80% não sabem em quem que votaram, dizer todas as pessoas que votaram na eleição passada. E a mesma coisa vai ser agora. É, continua essa mesmo trote, né? No Brasil até que é bom, até que é bom viver aqui. Eu já vivi em outros países, né? Já vivi na Argentina, já vivi no Chile. E o país que abençoa mesmo é o Brasil, né? Um abraço, nossos amigos. Bom dia para você. Está boa música do Rio Grande. Chega aí, então, o Grupo Cordiona, Vaneira Abagualada.
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6 horas e 1 minuto. 6 e 1. 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Um abraço aos amigos que estão chimarrando conosco. Nossos parceiros do chimarrão, Mateio conosco, bom dia. Aladino Corsini, nosso clube do ouvinte, bom dia, Aladino. Ilma Cortellini Trombini, também é clube do ouvinte, parceira que mateia com a gente nas madrugadas. Martinho Gomes de Almeida, na Vila Nova. Seu Oswaldo Vitti, bom dia, seu Oswaldo. Um abraço, amigo, bom dia. Também o Valdeci Gripa, lá no bairro Getúlio Vargas, um abraço, amigo, bom dia. O Henrique, a Roceleia, também é clube do ouvinte, bom dia. E também a Tânia Rosalina Mazuí, o Coca, lá no Cerro dos Teles. Um abraço, nossos amigos. O Antônio Lima, o Canela, né? Bom dia, Canela. Te levantou, Canela? Foi pra gamela, tirou a gamela dos olhos? Barbaridade. Falei que nem o Alcide 5 e pouco tava, aliás, 4 e pouco tava pronto, lá esperando a Rádio Sentinela abrir, né? Nossos amigos, bom dia.

Essa é a Marculina. Ô, barbaridade. Vai, um abraço, amigos. Bom dia, bom dia. Vamos assim, chimarrando juntinho com você. O José Costa. Bom dia, José Costa. Bom dia, nosso amigo do chimarrão. A Ibrahima, lá na Vila Nova. Bom dia, Ibrahima. Bom dia, nossa amiguinha do chimarrão. E as pelagreias, pulando o cedito da cama. É isso também. Bom dia. Santo Antônio Minucci Bruck, também nosso clube do ouvinte, está levantadito, chimarrando conosco. Sérgio da Silva, lá no Rincão dos Pintos. Vai, um abraço, amigo. Bom dia, parceiro do chimarrão. Também é clube do ouvinte, o Paulo Ricardo dos Santos, na Boa Vista. Vai, um abraço, Paulo. Bom dia, bom dia. E o mano levantou, acho que o João Carlos não tá levantando mais, né? Barbaridade. Um abraço, nossos amigos. Bom dia. Vamos prosseguindo por aqui com a boa música? Está aí, vou ouvir uma, essa aí da Marculina, Pela Graia, né? Agora vamos lá com a música Touro da Peça Estragada. Ô, barbaridade.

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também um abraço. Isso mesmo, a todos os peão enchimarrando com a gente. Um abração. Alcides Gomes, quer ouvir? Tá aí pra ti, olha só. Balaio de Gato, isso mesmo. Chega aí então, Cílios do Rio Grande. 6 horas, 6 horas 26 minutos, 6h26, hora certa, Sicredi, gente que coopera, cresce.

É, e continua mesmo o trote, né? Ô, barbaridade, esse burro não muda o trote nem nunca, né? Barbaridade, é verdade. Um abraço, nossos amigos. Pode entrar quem entrar lá. Não adianta, entram no esquema, tem o esquema deles lá, se não entrar até fora. Eu lembro do Tiririca, o Tiririca foi um cara que se elegeu, mais votado, inclusive, né? Deputado federal, e não aguentou o tranco lá e teve que pedir a saída dele do deputado federal, porque tinha que entrar no esquema deles lá, e ele não aceitou entrar no esquema. É difícil quem não queira entrar, porque o dinheiro rola frouxo, né? Ô, barbaridade, tá aí, vai, um abraço, amigos. O tio João tá ligadinho conosco, né? José Antônio Condessa, tá aí pra ti, então, João.

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16: Olá, muito bom dia, São Francisco de Assis. Muito bom dia. Queridos amigos e amigas, ouvintes da Sentinela, chegamos no seu rádio, manhã de segunda, segunda-feira, última segunda-feira do mês de setembro, 28 de setembro, é o dia de hoje, chuvoso, né? Com muita chuva, em São Francisco de Assis prometendo chuva para hoje e amanhã. Saudando a todos, saudamos o colega de bancada. Bom dia, filho. Bom dia, Pedro.
17: Muito bom dia, pai. Muito bom dia, Valdevi. Muito bom dia a todos os ouvintes da Rádio Sentinela Pampeana e também do programa Sala de Notícias. Estamos iniciando mais um informativo da sua manhã aqui pela Sentinela, Valdevi.
16: Muito bem, Pedrinho, e vamos imediatamente com o quadro de abertura, esse que nos fala sobre a previsão do tempo.
17: É isso aí, Valdevi, vamos imediatamente para a previsão do tempo aqui no Sala de Notícias, começando pelo site Metsul Meteorologia, que marca nesta segunda-feira, mínima de 19, máxima de 25 graus, com ventos chegando a 28 km por hora e 19 milímetros de chuva, é o que marca nesta segunda em São Francisco. Amanhã, terça-feira, mínima de 17, máxima de 23 graus, com ventos chegando a 25 km por hora e 60 milímetros de chuva amanhã. Na quarta-feira, mínima de 12, máxima de 19 graus, com ventos chegando a 30 quilômetros por hora e sem previsão de chuva. Vamos agora ao site Climatempo, site Climatempo que marca hoje, segunda-feira, mínima de 19, máxima de 24 graus, com ventos chegando na marca dos 12 km por hora, umidade do ar em 88%, com 93% de chances de cair 23 milímetros, né? Quase 23 milímetros aí é o que marca para hoje no Climatempo. Já amanhã, terça-feira, teremos mínima em São Francisco de Assis. Vamos trazer aqui. Tá, pô, aqui para o nosso site. Caiu na hora aqui, né? Nosso site Climatempo. Na hora que a gente tá trazendo. Mas na terça-feira, então, amanhã, mínima de 21, máxima de 26, com 63 milímetros de chuva. Chuva forte amanhã. E na quarta-feira, mínima de 14, máxima de 21, sem previsão de chuva. Essas são as previsões do Climatempo e do Metsul. Vamos agora lá para o site Correio do Povo, que fala o seguinte: segunda-feira será de chuva forte e risco de granizo no Rio Grande do Sul. Uma frente quente segue atuando no Rio Grande do Sul ao longo desta segunda-feira e provocará chuva em grande parte do estado. Conforme a Metsul, a instabilidade será localmente forte e intensa, com altos volumes acumulados em poucas horas em algumas cidades. O risco também é considerado alto para queda de granizo. Existe a possibilidade de raios que podem ser numerosos em algumas regiões. Apesar do tempo instável, períodos de melhoria e até de abertura podem ocorrer no transcorrer das horas. Uma massa de ar quente no nordeste da Argentina favorece temperaturas elevadas em pontos da fronteira oeste e do noroeste. Na maior parte do território gaúcho, no entanto, as temperaturas não devem subir muito. A Defesa Civil do Rio Grande do Sul, por meio do Centro de Monitoramento, o CMDEC, atualizou neste domingo a previsão para o estado e apontou áreas com risco severo para chuva intensa e volumosa nos próximos dias. O cenário de tempo crítico deve persistir até terça-feira, com possibilidade de tempestades acompanhadas de queda de granizo e rajadas intensas de vento. Ao longo desta segunda-feira, permanecerá o risco de tempestades severas em áreas de campanha, oeste, Missões, centro-oeste, noroeste, norte, nordeste, vales, serra, região metropolitana de Porto Alegre e litoral norte. Também são previstas chuvas intensas e volumosas na campanha, centro, em parte dos vales. Além disso, o órgão apontou o risco de inundações em rios de maior porte, inicialmente nas regiões oeste e centro. Estão incluídos os rios Quaraí, em Quaraí, Ibirapuitã, em Alegrete, Santa Maria, em Dom Pedrito, e Rosário do Sul, em Vacacaí. O Vacacaí, em São Gabriel, digo melhor, o Santa Maria, em Dom Pedrito e Rosário do Sul. O São Cepé, em São Cepé, o Jacuí, em Cachoeira do Sul, e para essas áreas são indicados os níveis de atenção, alerta de inundação. Hoje, em Uruguaiana, mínima de 20, máxima de 30 graus. Temos também, Valdevir, em Alegrete, mínima de 19, máxima de 26 graus. Em Santiago, mínima de 17, máxima de 26 graus. Em Santa Maria, mínima de 17, máxima de 23 graus. E em Porto Alegre, mínima de 17, máxima de 23 graus. Esta foi a previsão do tempo. Depois de um fim de semana de terror na região, né, Valdevir? Infelizmente, Santiago, Capão do Cipó aí ficaram destruídas por causa de um temporal de pedra aí que aconteceu. Graças a Deus, São Francisco não teve nada. 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

0: está estragado, né? A prefeitura está anunciando isso, mas amanhã nós teremos, se Deus quiser, esse aparelho funcionando no local de costume, onde o semáforo deve acontecer para o trânsito em São Francisco de Assis. Chegou o semáforo novo, está ali, e nós aguardamos de que definitivamente amanhã ele esteja em funcionamento, Pedrinho. Vamos buscando aqui mais informações. 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
0: 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Muito bem, agora são 7:53, 7:53, hora certa aí para quem não pode perder a hora. E os rios na nossa região, né, como não poderia deixar de ser, com chuva bastante, estão enchendo, né, estão transbordando. Mas isso até não é tanto a preocupação. A preocupação maior são as chuvas de granizo, né, chuvas de pedra que estão assolando a nossa região. E que, tomara Deus, elas se espalhem por aí e não atinjam o nosso povo e deveras ninguém, né? Não se torce por isso para que ninguém passe. Uma trégua na chuva ontem, né? A chuva dando uma trégua nesse domingo. Nós temos informações aqui de que o rio Ibicuí está transbordando no Passo do Umbu. A divisa entre os municípios aqui de São Vicente do Sul e Cacequi. E ontem, Santiago, que foi assolada pela uma chuva de pedra, né? Santiago e Capão do Cipó. Mas ontem Santiago recebeu solidariedade dos municípios. Primeiro foi São Vicente do Sul, o primeiro município que se solidarizou com Santiago. Depois Jaguari. E também o nosso município de São Francisco de Assis, prefeito Paulinho Salbego se manifestou, declarando solidariedade ao município de Santiago. Municípios vizinhos, né? Santiago, sempre que acontece algum problema com os municípios vizinhos, está solidário. E agora foi a vez dos outros municípios estarem solidários com Santiago, que foi assolado por esta chuva de pedras. Pedrinho.
3: Vamos a um bloco de apanhadores, voltamos na sequência.
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7: 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Muito bem, estamos de volta com o Sala de Notícias, o melhor informativo do rádio aqui na Sentinela. 8h07, 8h07 nesta segunda-feira chuvosa em São Francisco de Assis, 28 de setembro. E já estamos em contato direto com o Dr. Rony Pilar Cavalli, que nos vem trazendo o quadro Falando em Direito. Bom dia, doutor.
10: Bom dia, Valdevir. Bom dia, ouvintes. Sempre uma satisfação retornar a falar com os amigos. Há algum tempo, há pouco tempo atrás, eu falei aqui neste mesmo espaço sobre uma frase de Rui Barbosa. Talvez algum de vocês se lembre. Eu li naquela oportunidade o trecho mais famoso da Oração aos Moços, aquele discurso de 1920, e mostrei como aquelas palavras, escritas há mais de um século, descreviam com precisão assustadora o Brasil de hoje. E naquela fala, eu já anunciei que estava escrevendo um livro que defende a volta da aplicação dos preceitos da teoria geral do direito como caminho para devolver a segurança jurídica ao nosso país. Pois bem, hoje eu volto a esse assunto, porque o tempo não parou, os fatos não param, e o que eu previ naquela oportunidade se confirmou. Hoje, eu quero ir além do sintoma. Quero mostrar a doença e quero mostrar também o remédio, porque o remédio existe e é urgente. Para quem não estava aqui naquela fala, eu repito a frase só porque ela é a chave de tudo. Diz a frase, o texto do Rui Barbosa: de tanto ver triunfar as nulidades, de tanto ver prosperar a desonra, de tanto ver crescer a injustiça, de tanto ver agigantarem-se os poderes nas mãos dos maus, o homem chega a desanimar da virtude, a rir-se da honra e a ter vergonha de ser honesto. Foi com essa frase que eu abri aquela fala. E foi em cima dela que eu construí o argumento central do meu livro, que o Brasil abandonou os fundamentos mais básicos do direito e que só a volta deles devolve ao cidadão a segurança de saber qual é a lei e de confiar nela. Hoje eu vou falar de uma decisão específica. A decisão que, na minha avaliação, foi o momento em que a coisa descambou. Foi a partir dela que o Supremo Tribunal Federal passou a precisar, a cada fato novo que desafiava a sua forma de agir, a dobrar a aposta. Não estou dizendo que antes que não se jogava com politicagem dentro da corte. Estou dizendo que a partir de uma decisão específica, isso deixou de ter qualquer cerimônia. E vou mostrar usando as regras mais básicas do direito, aquelas que se aprendem no primeiro ano da faculdade, e que essa decisão contrariou tudo o que é mais sagrado no direito. Tudo. Cada instituto, cada princípio, cada garantia que sustenta um Estado de Direito foi deixado de lado para chegar a um resultado que já estava decidido antes do processo começar. Em 8 de março de 2021, único ministro do Supremo Tribunal Federal anulou, de uma vez só, todas as condenações do ex-presidente Lula na Operação Lava Jato. 4 processos inteiros, condenações que já tinham passado por 2 instâncias, que já tinham transitado em julgado. E o mais impressionante, ele fez isso dentro de um pedido que nem pedia isso. A defesa de Lula havia entrado com um recurso chamado de embargos de declaração. E o que é isso? É um pedido muito simples, muito humilde. Serve apenas para pedir ao juiz que esclareça uma omissão, uma contradição ou um erro material na decisão dele. É como pedir ao garçom para corrigir a conta. O garçom confere, explica, corrige o erro. O que o garçom não pode fazer é, a partir do seu pedido de correção, fechar o restaurante, mudar o cardápio e colocar outro dono no lugar. Foi exatamente isso que aconteceu. Em vez de explicar, o ministro usou o pedido para anular tudo. E embargos de declaração não servem para isso. A própria lei veda. Quando o juiz inova em embargo de declaração, ele deixa de ser juiz e passa a ser parte interessada. Mas tem mais. E aqui a coisa fica mais séria. A competência de Curitiba para julgar os casos da Lava Jato não foi um acaso, não foi um capricho. Foi o próprio Supremo Tribunal Federal que, em 2016, mandou os casos para lá. Foi uma decisão do plenário, com precedente firmado, que dividiu os casos da operação e atribuiu a Curitiba os crimes ligados ao contexto da Petrobras. Nos anos seguintes, a defesa de Lula questionou essa competência várias vezes. E o Supremo rejeitou todas. Rejeitou com o voto do próprio ministro que, em 2021, mudaria tudo. Em 2018, o plenário do Supremo negou um habeas corpus do ex-presidente sem apontar qualquer problema com o juiz de Curitiba. Ou seja, o tribunal que criou a regra, que aplicou a regra e que confirmou a regra, um dia acordou e decidiu que a regra nunca existiu. Existe um princípio antigo, né, com um nome em latim chamado perpetuatio jurisdictionis, ou seja, quando a jurisdição se perpetua. Mas a ideia é muito simples. Definido o juiz no começo do processo, ele não muda mais, nem se algo muda depois. Isso existe para proteger o réu e proteger o processo. Ninguém pode ser julgado por um juiz que hoje é e rejulgado por um juiz de amanhã, conforme a conveniência. E a competência de Curitiba era do tipo que se chamava relativo. A mais leve das incompetências. Aqui só pode ser discutida pelas partes, nunca de ofício, nunca por conta própria do tribunal. E quando a incompetência é relativa, a lei manda uma coisa muito simples, transfere o processo e aproveita o que já foi feito, não anula, aproveita. O que o Supremo fez foi tratar uma incompetência leve como se fosse a mais grave de todas, anulando tudo, inclusive condenações definitivas. É como trocar o juiz no meio da final do campeonato e ainda por cima anular o placar. Se a incompetência fosse mesmo daquela gravidade, por que o próprio Supremo a validou durante 5 anos? E se ela era leve, por que aplicou a punição mais grave? Porque o resultado veio antes do processo. O processo é que teve que se dobrar para caber no resultado. E tem ainda um detalhe que diz muito sobre o método. O próprio ministro que proferiu a decisão já havia decidido contrário antes, no mesmo processo. Mais uma vez, em novembro de 2020, ele próprio mandou a questão para o plenário dizendo que era assunto para o tribunal inteiro julgar. 3 meses depois,

aprender. E depois o tribunal inteiro referendo. Quando um poder se agiganta nas mãos de um só, mesmo um homem bom se torna perigoso. Imagina as mãos de quem não é. É exatamente isso que Rui Barbosa previu, os poderes que se agigantam. Agora eu quero ir além do sintoma. Por que o ministro que decide sozinho o voto, que muda conforme o resultado, a decisão que chega antes do processo, tudo isso é sintoma. A doença está em outro lugar, está na origem. E a origem é esta: quem escolhe os ministros do Supremo Tribunal Federal? O presidente da República. Indica e o Senado homologa. Na prática, o chefe do Poder Executivo monta a cúpula do Poder Judiciário e, a partir especialmente dos governos do PT, essa escolha deixou de buscar o melhor jurista e passou a buscar o jurista útil. Ministros indicados por afinidade política, comprometidos com o projeto de poder do partido que os nomeou, e não com a Constituição. Não é coincidência que os ministros do Supremo hoje se reúnem com políticos, fazem palestras em eventos partidários, dão entrevistas defendendo teses de campanha. Não é coincidência que as grandes decisões da corte coincidem sempre com os interesses do grupo que os indicou. Um tribunal aparelhado não precisa desobedecer a Constituição abertamente. Basta interpretá-la sempre a favor de quem o aparelhou. É assim que a lei deixa de ser a regra do jogo e vira instrumento. E aqui eu preciso ser direto com vocês, porque o tempo é curto e a responsabilidade é grande. Se nós não conseguirmos alimentar o Supremo Tribunal Federal nas próximas nomeações com indivíduos não apenas tecnicamente competentes, mas extremamente éticos, homens e mulheres que não se deixem contaminar pelo poder político, o nosso caminho será o mesmo que foi traçado por Hugo Chávez na Venezuela. Eu sei que essa comparação assusta, mas é exatamente por isso que eu faço. Hugo Chávez não destruiu a Venezuela num dia. Ele começou empacotando o Tribunal Constitucional. Nomeou juízes leais. Depois empacotou o Conselho Eleitoral. Depois mudou a Constituição para poder se reeleger. E quando o povo venezuelano acordou, o sistema inteiro já estava nas mãos dele. Nenhuma eleição devolvia mais o poder ao povo, porque quem contava os votos era quem o poder havia nomeado. O Brasil está nesse caminho. E não é exagero dizer, um tribunal que decide antes de julgar, que muda as regras conforme o resultado desejado, que responde à lealdade partidária, não à Constituição, é o primeiro degrau dessa escada. E escada não, na escada dessa, não se desce degrau por degrau. Ou se para no primeiro, ou se desce até o fim. Por isso eu digo, esse sistema precisa ser todo corrigido. Não basta trocar os nomes. Se a regra do jogo continuar permitindo que o poder político escolha juízes da Corte Suprema, amanhã será outro partido, outros nomes e o mesmo desvio. O poder político precisa ser afastado da escolha da composição do Supremo. E a solução existe e é simples: nomear apenas juízes técnicos de reconhecida competência que não estejam próximos do poder político. Como? Criando um banco de notáveis, um cadastro permanente de juristas de altíssima capacidade técnica, com valores e princípios de excepcional formação, com vida pública examinada e reputação elevada, preferencialmente escolhido entre os próprios juízes de carreira, aqueles que passaram a vida inteira julgando sem dever cargo a ninguém. E a nomeação para o Supremo só poderia recair sobre esse banco, já previamente selecionado por critérios técnicos e transparentes. O presidente poderia escolher sim, mas de dentro de uma lista de notáveis e não de dentro do partido. Assim, o juiz chega ao cargo devendo lealdade à Constituição e não ao padrinho político. Assim, o tribunal volta a ser tribunal e não a extensão do Palácio Planalto. É exatamente isso que meu livro defende: a volta da aplicação dos preceitos da teoria geral do direito para devolver a segurança jurídica ao Brasil. Segurança jurídica, o direito de saber qual é a lei e confiar nela. Separação de poderes, nenhum órgão e nenhum homem acima da Constituição. Esses preceitos não são teoria, são o que separa um Estado de direito e um Estado de arbítrio. E quando eles são abandonados, o resultado vem antes do processo, como vimos naquela decisão de março de 2021, que marcou o início da decida. Eu quero terminar como terminei naquela fala, mas com uma diferença. Rui Barbosa disse que o homem chega a ter vergonha de ser honesto. Eu disse naquela oportunidade que o dia em que a segurança jurídica voltar ao Brasil, o honesto volta a andar de cabeça erguida

0: vergonha de aparecer. Hoje eu acrescento, esse dia não vai chegar sozinho. Ele depende de uma decisão que o Brasil vai tomar nas próximas nomeações para o Supremo. Ou nós enchemos aquela corte de homens e mulheres de excepcional competência e inatacável ética que devem a sua toga à Constituição e não a padrinho algum, ou nós assistiremos, daqui a alguns anos, o Brasil repetir a Venezuela. Com a diferença de que lá ninguém avisou a tempo. Nós estamos sendo avisados. A frase de Rui Barbosa é o aviso. A decisão de 2021 é a prova. E o meu livro é a proposta. Que nós possamos dizer daqui a alguns anos que o texto de Rui Barbosa deixou de descrever o Brasil. Porque nós paramos a descida a tempo. Porque nós devolvemos ao Supremo juízes que devem a sua toga à Constituição e não ao poder. E porque o honesto voltou a andar de cabeça erguida e os poderes, em vez de agigantar-se nas mãos dos maus, se equilibram nas mãos de todos. Essa decisão estará nas mãos dos brasileiros no dia 4 de 10. Se querem que o STF continue a serviço do poder político ou se querem que as próximas indicações recaiam sobre juristas sem compromisso com o poder político e sim com a Constituição. Essa é a minha proposta no meu livro e é o que me competia por hoje, Valdevi. Um forte abraço e até semana que vem, se Deus assim o permitir.
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4: Muito bem, Pedrinho, são 8h25, 8 horas e 25 minutos e a chuva continua, né? Continua chovendo em São Francisco de Assis. E nós vamos ouvir agora o nosso colega William Paz, que nos traz as informações lá do Hospital Santo Antônio. Bom dia, William.
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4: Muito bem, agora são 8:30, 8:30, né? 8:30 em São Francisco de Assis, continua a chuva, chovendo bastante, mas que seja uma chuva calma, uma chuva leve, né? Vamos trazer mais informações. Está chegando aí a Vanessa, que nos fala diretamente da Clínica SINS, continuando com saúde aqui no Sala de Notícias. Bom dia, Vanessa.
0: Bom dia, Valdevir, bom dia, Pedrinho, bom dia a toda a comunidade cisiense e aos ouvintes do programa Sala de Notícias. Aqui é Vanessa Maciel e falo da Clínica SINS de São Francisco de Assis. Hoje é um dia muito especial, pois a nossa querida cliente, Terezinha Malavolta Vieiro, está comemorando mais um ano de vida. E nós não poderíamos deixar de passar por aqui para desejar muita saúde, muita paz, muitas felicidades e que Deus continue abençoando sua vida com muitas conquistas e alegrias. Parabéns, Terezinha, que seu novo ciclo seja repleto de luz e coisas boas. 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
6: Muito bem, 8 horas 38 minutos, 8h38. Voltamos com Sala de Notícias e agora vamos para um daqueles vídeos da BBC News Brasil que a gente traz toda semana aqui para você. Como economizar para parar de trabalhar aos 40 anos? Matéria da BBC News Brasil, na íntegra agora no Sala de Notícias.
7: BBC Lê. Levamos marmita para o trabalho por 10 anos e conseguimos nos aposentar aos 35 e 40 anos. Reportagem de Alice Cantor, da BBC News, publicada pela BBC News Brasil em 12 de julho de 2026, lida por Silvia Salek. Toda vez que chegava o inverno, Alan e Kate Donegan evitavam ligar o aquecimento da casa deles no sul da Inglaterra. Em vez disso, vestíamos camadas adicionais de roupa e usávamos bolsas de água quente. Transformamos isso em um jogo, conta Alan. Não era sofrimento, era estratégia. O casal reconhece que as outras pessoas os consideravam extremistas ou loucos por ficarem tão obcecados em não gastar dinheiro. Mas Alan explica que eles estavam totalmente concentrados em comprar a liberdade. Liberdade, para eles, significa a aposentadoria antecipada que o casal conseguiu 7 anos atrás, quando Alan tinha 40 anos e Kate apenas 35. Raramente eles pediam comida para entrega e sempre levavam almoço preparado em casa para o trabalho. Economizamos 40 mil libras, o equivalente a 274 mil reais, em 10 anos graças a esse hábito simples de levar as refeições para o trabalho, explica Alan. Chegávamos a carregar os telefones celulares fora de casa e procurávamos cupons de supermercado que outras pessoas haviam descartado. Você pode chamar isso de loucura ou de jogada de mestre, o fato é que para a gente funcionou. Alan havia trabalhado como paisagista antes de abrir o seu negócio de treinamento e coaching pessoal. Kate era avaliadora de riscos em uma empresa financeira. Em 2014, ele ganhava o equivalente a 63 mil libras por ano, equivalente a 432 mil reais. E ela, 58 mil libras por ano, equivalente a 397 mil reais. Além da boa renda, seus hábitos de economia extrema permitiram que eles se aposentassem cedo, já que aplicavam todo o dinheiro que podiam em investimentos. Cada libra que investíamos nos aproximava um pouco mais da vida que desejávamos, explica Kate. Eles deixaram de trabalhar quando suas economias atingiram 1 milhão de libras, o equivalente a 6 milhões e...
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0: 900 mil reais. Kate e Alan Donegan fazem parte de um movimento global pequeno, mas em crescimento, conhecido como FIRE, sigla em inglês para Independência Financeira, Aposentadoria Antecipada. Esse era um conceito pouco conhecido 15 anos atrás, mas hoje são quase 1 milhão de membros no principal fórum de debates sobre o movimento na rede social Reddit. Instituições financeiras convencionais passaram a publicar inúmeros guias sobre o assunto. O princípio fundamental consiste em viver com extrema austeridade durante a vida profissional para poder se aposentar o mais cedo possível. Para a maioria, a possibilidade de abandonar a vida profissional de forma antecipada é apenas um sonho. Com os altos custos de vida, de moradia e dívidas estudantis, trabalharemos por mais tempo, não menos. Isso é confirmado pelas estatísticas. No ano passado, a idade média de aposentadoria no Reino Unido atingiu máximas históricas de 65,8 anos para os homens e 64,7 para as mulheres, segundo dados oficiais. A situação é parecida nos Estados Unidos, onde a idade média de aposentadoria de homens e mulheres vem aumentando de forma constante desde a década de 90. Em 2025, atingiu 64,8 anos e 63,3 anos, respectivamente, para homens e mulheres, segundo um estudo. No Brasil, a idade média de concessão de aposentadorias foi de 57 anos para homens e 56 para mulheres em 2024, segundo dados levantados pelo especialista Rogério Nagamini, citados em reportagem do jornal O Globo. Em 2019, a reforma da Previdência estabeleceu 65 anos como a idade mínima de aposentadoria para homens e 62 para mulheres. Os seguidores do movimento FIRE estão plenamente comprometidos com seu objetivo. É o caso de Amy Minkley, de 49 anos. A professora americana de ensino secundário conseguiu se aposentar quando tinha 44 anos. Para isso, ela trabalhou no exterior, em escolas internacionais particulares do Japão, Singapura, Índia e Tailândia. Ali, ela conta que conseguiu ganhar mais dinheiro e ter um custo de vida muito menor do que no seu estado americano natal, do Texas. Seu salário mensal chegava a 6.300 dólares, o equivalente a cerca de 32 mil reais. Ela também reduziu seus gastos ao mínimo. Eu não tinha interesse em seguir o estilo de vida típico dos chamados expatriados, afirma. Eu raramente comprava roupas caras, eu conservava os meus aparelhos eletrônicos até que eles deixassem de funcionar, cozinhava a maior parte das minhas refeições em casa e pensava bem antes de fazer qualquer compra importante. Compartilhar moradia quando vivi em Singapura e na Índia me permitiu economizar ainda mais, ela conta. Além disso, em vários desses países, eu não precisava de carro, o que manteve os meus gastos sob controle. Atualmente, ela mora em Bali, na Indonésia. Ali, sua receita de aposentadoria rende muito mais do que se ela tivesse voltado para os Estados Unidos. Carol Schleif é estrategista-chefe de mercado da consultoria financeira BMO Private Wealth, com sede em Toronto, no Canadá. Ela destaca que o movimento FIRE continua sendo uma opção viável para muitas pessoas, mas que a maioria dos seus clientes, em vez de se apressar para se aposentar o mais rapidamente possível, prefere se concentrar em combinar uma carreira profissional significativa com um estilo de vida dentro das suas possibilidades financeiras. Se você se aposentar cedo, mas não tiver amigos, saúde ou um propósito de vida, terá atingido uma meta, mas sacrificado outras coisas. É preciso perguntar se realmente vale a pena. Atualmente, as pessoas adotam um enfoque mais flexível, tentam encontrar a forma de atingir seus objetivos de aposentadoria sem deixar de aproveitar a vida, explica. De toda forma, Sarah Coles, responsável por finanças pessoais da plataforma de investimentos britânica AJ Bell, alerta que seguir a filosofia FIRE é cada vez mais difícil, já que a maioria das pessoas simplesmente não consegue colocá-la em prática. Mas ela destaca que diversos princípios do movimento FIRE são valiosos e podem ajudar as pessoas a se aposentar um pouco mais cedo. Elas podem começar a economizar desde jovens e aumentar os aportes para a aposentadoria a cada aumento de salário, por exemplo. Um caminho equilibrado pode permitir que você atinja a aposentadoria que desejar no momento que quiser, sem prejudicar seu estado de espírito. É simplesmente necessário um enfoque mais flexível e realista, opina Coles. Na comunidade FIRE, algumas pessoas passaram a optar por esse caminho menos intenso, gerando a criação de subcategorias, como o FIRE Barista. Esse enfoque consiste em economizar o suficiente para que a receita dos investimentos possa cobrir a maior parte dos gastos do dia a dia e complementar o valor com um trabalho em meio expediente. Mas para alguns seguidores do movimento, a frugalidade extrema continua sendo a principal estratégia para atingir a aposentadoria antecipada, um sacrifício que eles consideram valer a pena no longo prazo. Os princípios do FIRE são simples e não mudaram, diz Amy Minkley. Você gasta menos do que ganha, investe a diferença e dá ao seu dinheiro o tempo necessário para crescer, conclui. Você ouviu a reportagem? Levamos marmita para o trabalho por 10 anos e conseguimos nos aposentar aos 35 e 40 anos. Publicada pela BBC News Brasil em 12 de julho de 2026.
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Bom dia, 9:06. Está começando agora mais uma edição do programa Sentinela Comunidade, pela Rádio Sentinela Pantana. Manhã desta segunda-feira, dia 28 de setembro de 2026. Semana que começa com muita chuva na querência do Budil, tempo fechado, tempo escuro. Sinal de muito mais chuva aqui na querência. A temperatura neste momento está na marca dos 19 graus. Daqui a pouquinho vamos conferir a previsão para esta semana aqui em São Chico. 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

0: pequenos detalhes.
1: Bem, são 9:24, 9:24. Ouvimos Portal Gaúcho, Paredes Pintadas.
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1: 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Vamos seguindo, mais música chegando. Sandro Coelho, Temporal.

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9h35, Júlio Saldanha, no sul do meu olhar. Agora a temperatura está na marca dos 19 graus aqui em São Francisco de Assis. 19 graus é a temperatura. Vamos conferir como fica a previsão do tempo. Chegando a previsão do tempo, segundo o Instituto Climatempo, que marca para hoje. Hoje, segunda-feira, segundo o Instituto Climatempo. Enquanto aqui eu acho que está fora do ar o site, né? Não quis abrir o Climatempo. Ele estará em manutenção. Mas vamos buscar aqui o Metsu Meteorologia. Metsu Meteorologia, que já errou a previsão para hoje, para começar, né? Metsu marca para hoje apenas 1,9 milímetros e choveu muito já, né? Choveu bastante. Temperatura variando entre 19 e 25 graus. Para amanhã, terça-feira, Metsu marca 7,2 milímetros, mínima 17, máxima 23 graus. Quarta-feira, tempo nublado, mínima 12, máxima 19 graus. Quinta-feira, tempo nublado, mínima 10, máxima 19 graus. Sexta-feira, sol com algumas nuvens, mínima 8, máxima 20 graus. Sábado, volta a chover. Para sábado, marca 5,8 milímetros, mínima 10, máxima 26 graus. E para domingo, marca 10,2 milímetros, mínima 14, máxima 20 graus. Previsão então de chuva para o dia 4 de outubro, que é o dia da eleição, né? Tomara que negue essa previsão, né? Domingo então, tem previsão de chuva aqui em São Francisco de Assis. Esta é a previsão, segundo o Metsu Meteorologia, já que não conseguimos abrir aqui o site Climatempo, mas já errou feio a previsão do tempo a Metsu Meteorologia, que disse que hoje choveria apenas 1,9

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12: Cantar com Machado e Marcelo Dutche, o menino campeiro, Paulinho.

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9h58, 9h58, já no finalzinho do programa Sentinela Comunidade. Vamos agradecendo sua audiência e sua companhia, também agradecendo nossos apoiadores culturais. Eu faço aquele convite especial para você, fique sintonizado aqui na programação. A partir das 10 horas, variedades com Rose Salvivo.

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19 horas mais 8, aliás, 10 horas da manhã, né? 19 horas, né? 10 horas da manhã, então, mais 8 minutinhos, né? 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Que esta semana comece com fé, esperança e novos recomeços. Depois da tempestade, sempre existe a oportunidade de reconstruir, recomeçar e seguir em frente. Que Deus conforte os corações de todos que enfrentam perdas e dificuldades contemporâneas, trazendo força para superar cada momento difícil. Que os próximos dias tragam dias mais tranquilos, boas notícias, união e esperança. Que não nos falte coragem para construir, fé para continuar e gratidão por cada novo amanhecer. Uma nova semana começa e com ela a certeza de que dias melhores virão. Bom início de semana, então, aí para todos os nossos amados ouvintes, a você que faz companhia conosco, né, todos os dias aqui das 10 às 11 no programa Variedades, aos nossos apoiadores culturais que nos apoiam culturalmente de segunda a sexta-feira das 10 às 11, uma ótima semana abençoada e de trabalho a todos. Também aí a todos os nossos sócios, clube do ouvinte da programação, carinho especial aí, os nossos sócios, tô mandando mensagem, né? Alô, dona Ivone, bom dia, um carinho especial, minha amiguinha, a dona Ivone, a Viviane, a Milena dormindo, né? Tá bom pra dormir, né? Tá bom pra dormir, aquela chuvinha, né? Graças a Deus aqui em nossa cidade não aconteceu nada, tristes aí pelas cidades vizinhas, né? Capão do Cipó diz que destruiu quase todas as casas, né? Tava falando com uma amiga lá do Capão do Cipó, né? A minha amiguinha Pretinha, quem lembra da Pretinha ali do João 23, né? Tava conversando com ela, disse que lá não aconteceu nada na casa dela, mas as demais casas, muitas casas destruídas lá no Capão do Cipó. Santiago também, eu tava ouvindo ali no Face, o prefeito falando mais de 4 mil casas, né, atingidas pelo temporal ali, que foram atingidas. E então, assim, muita gente, né, a gente às vezes reclama por pouca coisa, né. E eles lá, né, o pessoal lá, se clareia ainda, né, consegue secar os móveis, ainda dá tempo ainda de salvar alguma coisa, né. Tem muitas coisas que tu não consegue salvar, mas as roupas, né, as forros de cama, esses aí conseguem, mas... problema, né? Graças a Deus, como eu digo, não foi vidas, foram bens materiais e isso você consegue de novo, né? Pior se fosse uma vida, né? Também ali no Passo Novo, ali parece que eram 300 casas, né? No Passo Novo, 280 casas foram destruídas, ficou só duas casas que não foi atingida, né? Então, assim, Alegrete também teve pessoas ali e nós, graças a Deus, né? E a gente olha ali, marca temporal e São Francisco tá fora desse período temporal, né? É Santiago e outras cidades. Então, é você que está sintonizadinho aí, um carinho especial, então, a Dona Ilma Cortellini, bom dia, Dona Ilma, também o seu Vanderlei Nunes, ali do Cantinho Tricolor, alô, seu Percílio Sodré Garcia, o popular Marronzinho, meu vizinho, né? Alô, Marronzinho, bom dia. Também meu pai Antônio, a Dona Eleida, o meu mano José, ali na Coab, aquele carinho especial aí, que Deus abençoe sua semana. Sócio convida ouvinte da programação, Valcir Gripa, do Bar Gripa, lá do Getúlio Vargas, bom dia. Dona Ibraíma também, né, sócio clube do ouvinte, ela e a Terezinha, bom dia, Dona Ibraíma, já deu boia para os bicharedos aí, ela acorda cedinho lá, Dona Ibraíma. Também aí, sócio clube do ouvinte, a Dona Eva Miquelin, a Simone Miquelin, bom dia, as gurias aí, a família Miquelin, Vera Marconcini, o esposo Beto lá Itaqui, ligadinhos aí através da Radinete, carinho especial, minha amiguinha Vera, curtindo a programação. Alô, Celina, alô, companheiro Valdemar, bom dia, Dona Júlia, seu Plínio. A Dona Ione, seu Renê, lá no Passo do Leão, carinho especial, esse casal de amigos lá do interior do município, ali do Passo do Leão. Também aí, sócio clube do ouvinte aqui da programação, alô Clotilde, alô seu Augusto, ali da Vila Nova, bom dia. Minha amiguinha Rosa 2, bom dia, acordou, chimarreando? Alô Branca, aquele carinho especial. Alô Carlinhos Batista, bom dia.

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1: E assim a gente inicia mais uma semana hoje, então, aí, segunda-feira, dia 28. Início de semana, finalzinho do mês, né? 28 dias do mês de setembro de 2026. 21 graus a temperatura aqui em nossos estúdios. Que Deus abençoe, então, nossa semana aí, né? Que vem aquela chuva calma, parece que até amanhã a chuva, né? Depois já dá uma acalmada aí, né? Então, aí, é a natureza dando a resposta, né? Hoje tô falando também com o pessoal ali de Santiago, né? E eles dizendo assim, a gente tem que... Os nossos filhos, né? Eles vão ver muito acontecimento da natureza, né? Então, assim, ó, as poluições, as destruições, hoje aí tá revoltada a natureza. E o que tá acontecendo hoje, né? Carinho especial, então, a você que tá ligadinho. Uma ótima e abençoada semana!

10 horas da manhã, mais 18 minutinhos. Aí, 10 horas da manhã, então, mais 18 minutinhos. 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Alô, minha amiguinha aí, ligadinhas aqui na programação da 87.9. É, alô, Clube do Anonimato aí, né? É, alô, agurizada aí, né? Do Anonimato aí, aquele carinho especial aí. É isso aí mesmo, é bem assim, né? Tá junto? Então, tamos. É, aquele carinho especial aí também, aí a minha amiguinha Viviane tá curtindo a programação e como ela falou, né, passou por perto, mas graças a Deus não veio temporal aqui em nossa cidade, né? Graças a Deus, né, minha amiguinha, que nada aconteceu. Então, carinho especial aí a você, Viviane, ligadinha na programação. Alô, Dona Maria Terezinha, bom dia. É, acordou cedo hoje, deixa eu ver que hora a Dona Maria Terezinha acordou. Quando ela levanta, ela já me manda um bom dia, né? É, 9h52 hoje, né? É, bom dia, Dona Maria Terezinha. Aquele carinho especial. Alô, Dona Ivone, tomando um chimarrão. Olha, adorei a térmica aí, Dona Ivone. Ó, aquela térmica maravilhosa ali. E o chimarrão bombando, né? Isso. Carinho especial, minha amiguinha. Daqui a pouco eu já ouço os áudios aí do pessoal, né? Também aí curtindo a programação aí a Tadiane. Bom dia, minha amiguinha Tadiane. Que Deus abençoe seu dia. Alô, seu Miguel Carvalho Noronha, bom dia. É, já tá acordado lá também, já tomou chimarrão aí, tá fazendo o almoço, né, seu Miguel? Então, bom dia, seu Miguel Carvalho Noronha aí, curtindo a programação.

0: 10:21.
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8: Horas da manhã, mais 23 minutinhos, 10h23. Alô, Suzy, aquele carinho especial, minha amiguinha Suzy, tá nas panelas? É, tá o pessoal aí, né? Chegou 10 horas, o pessoal já vai pras panelas, né? É um carinho especial, então é a minha amiguinha Suzy aí ligadinha na programação, né? Eu hoje não preciso fazer almoço, eu já tive de ontem, né? Vamos só dar uma incrementada ali, tá pronto, né? Isso! É, então aí aquele carinho especial, e a você que tá curtindo a programação, a você aí, aos românticos apaixonados, ó, quem pediu aí, é, alô Clube dos Anônimos aí.
9: Mas quase ninguém ensina o que essas três palavras realmente significam. Porque amar não é só sentir falta, não é só mandar mensagem de manhã, não é só postar uma foto juntos, amor aparece quando ninguém está olhando, na preocupação silenciosa. Não chegou bem? No copo de água deixado na cabeceira, na mão segurada quando o outro está com medo, porque no fim, amor não é aquilo que você promete, é aquilo que você faz.

Talvez você esteja esperando grandes provas de amor, mas talvez esteja procurando no lugar errado. Amor também está nas coisas pequenas, é lembrar que a outra pessoa teve um dia difícil. É ouvir a mesma história mais uma vez. É perguntar o que aconteceu. E realmente esperar pela resposta. É perceber que o outro está diferente antes mesmo que ele consiga explicar. É não usar uma fraqueza como arma. É respeitar os limites. É estar presente sem precisar ser chamado. Porque quando alguém realmente importa, você não cuida apenas quando tem medo de perder. Você cuida porque aquela pessoa tem valor para você. E existe uma diferença enorme entre dizer que ama alguém e fazer essa pessoa.

0: No fim, talvez amor seja menos sobre palavras e mais sobre atitudes. Então, se você ama alguém, cuide, pergunte, escute, respeite, esteja presente. Porque um eu te amo pode ser bonito, mas quando as palavras acabam, são as atitudes que contam a história.
1: Dez horas e 30 minutos.
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1: 10 horas e 37 minutos.
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14: É inevitável. Mais 41 minutinhos, aí 10 horas da manhã, então mais 41 minutinhos no oferecimento de Sicredi, gente que coopera, cresce. Alô Vasco, tá ligadinho na programação, aí um bom dia, uma abençoada semana. Também tá curtindo a programação a Bruna, o Alexandre, o Lima e a Marlene. Então aí o pessoal ligadinho aqui na programação da 87.9. Também um carinho especial, amiguinha Carmen, tá curtindo a programação, ela e o Adriano, tomando chimarrão, isso é... E a mensagem legal, né? A mensagem que ela mandou, né? Então, assim, ó, bom dia. Que Deus abençoe o nosso dia, renove nossas forças e encha nosso coração de fé e esperança e gratidão. Que assim como a chuva rega as flores, Deus rega a nossa vida com bênção, paz e amor. Que tudo aquilo que for bom encontre o caminho até nós e o que Deus nos proteja de todo o mal. Confie, entrega e agradeça. Deus está cuidando da tua vida. Então aí o carinho especial, hein, a eles, ligadinho na programação, então tomando aquele chimarrão maravilhoso, né? É a hora do chimarrão, 10 horas da manhã, mais 42 minutinhos, passa rápido, né? Quando a gente se dá por conta, já passou, né? Passa muito, muito, muito rápido aí o horário, né? É como eu tava falando esses dias, a gente tava comentando até, depois tem que dar umas comentadas, né? Referente assim, ó, o pessoal tem cidades que já estão colocando... as coisinhas, os enfeites de Natal, né? Os enfeites natalinos já nas lojas para vender. Nós temos recém em setembro, finalzinho de setembro, né? Aí o pessoal já vai adiantando, né? Já começa já para Natal, já o clima natalino já agora, né? Quando chegar lá, já perdeu até a graça, né? Claro que isso aí é o comércio, é o rebusque de dinheiro, estando ali, o pessoal compra, né? Mas então, assim, ó, mas recém nós temos em... Tem ainda dia dos professores, tem dia da criança, tem tantas datas ainda para ser comemorada, para depois chegar o Natal, né? E o pessoal vai ultrapassando todos os limites, né? Tudo pela ganância, pelo dinheiro. Então, assim, ó, é fora de série, né? O pessoal dizendo assim, ó, lojas que já estão em outras cidades aí, né? Decoradas com os itens natalinos, né? Então, carinho especial, e a você que está curtindo a programação aí, uma abençoada, então, semana a todos. E vamos mandando música pro pessoal que está curtindo, mandando lá pro Vasco, pra Bruna, pra Marlene, pro Lima, e pro Alexandre, hein? Hoje, início de semana, segunda-feira, que Deus nos abençoe a nossa semana e o nosso dia.

47 minutinhos, 10h47. A gente tem GNR aqui na Sentinela, tem aniversariante hoje. Tem sim, é o nosso colega aí, Gilney, né, Maier. Tá completando mais um ano de vida, olha só, né? Então aí, um carinho especial aqui do programa Variedades e toda a equipe da Rádio Sentinela Pampiana. Aí é o Gilney Maier, que hoje tá completando mais um ano de vida. E a todos os aniversariantes desse dia 28, que essa data se repita por muitos e muitos anos.

0: Então hoje é seu dia e curta com alegria. Então aí o nosso colega Gilney Paz, o Paulo na atividade lá do Senhor da Vigia, né? Diz que vai matar o boião aí hoje, Gilney. É, te prepara. Diz, ele é meu vizinho aí da cidade, é. Alô, Idalina. Alô, Jorge, é. Então um carinho especial ao nosso colega Gilney Paz e a todos os aniversariantes de hoje, que essa data se repita por muitos e muitos anos. Carinho especial aqui da equipe Sentinela. Cheguei pra você, banda legal.
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Então, tá aí pra você, nosso colega aí, Gilney Paz, que hoje está de aniversário aí, completando mais um ano de vida. Que Deus abençoe e derrama as mais ricas bênçãos sobre você aí e que siga essa pessoa maravilhosa que é. Então, carinho especial aqui do programa Variedades e da equipe Sentinela a você, nosso colega, então, aqui da emissora. 10 horas da manhã mais... 10 horas da manhã, mais 53 minutinhos, passa bem rápido, quando a gente dá por conta já passou, né? Aquele carinho especial e a você das vilas, dos bairros, do centro, do interior, do município, é você que tá curtindo aqui a programação da 87.9, um carinho especial aí. E a Rosa, hoje você dormiu, né, Matheus? Hoje a Rosa, você dormiu, hoje tá bom, né? É, o pessoal dorme até mais tarde, é, devido à chuva aí, o pessoal fica então aí... Até mais tarde, então, aquele carinho especial aí para você que está sintonizadinho aqui na nossa programação da 87.9 Rádio Sentinela Pampeana, o programa Variedades. Lembrando você, das 19 às 20, o programa Anoitecer Sertanejo. Então, aí, hoje, segunda-feira, temos aí a programação toda semana, né, do Anoitecer Sertanejo.

10h, mais 56 minutinhos, faltando 4 minutinhos para o término da nossa programação. Vem agora e a partir das 11 até as 11h30, o programa da Igreja Nova Aliança com Ronaldo Bertolini. Eu vou ficando por aqui, deixando aquele carinho especial, então, ao nosso colega, então, Gilney Maier. Isso aí, que está de aniversário hoje, hein? Então, carinho especial a todos, fique com Deus. Eu volto amanhã das 10 às 11 com o programa Variedades e hoje das 19 às 20, Anoitecer Sertanejo. Esqueci.

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Muito bom dia para todos os irmãos. Está chegando ao ar o programa Encontro com o IAL, um órgão de divulgação da Igreja Nova Aliança. E é um prazer estar comunicando com você, levando uma palavra até o teu lar, onde você se encontra. Desde já, começo ali mandando um bom dia e a paz para a irmã Geni de Moura, que está ligadinha assistindo pela nossa página no Facebook, Ronaldo Munhoz Bertolini. Todos que queiram assistir ou que vão assistir mais tarde, sejam bem-vindos e que ouça esta palavra com atenção e guarde ela no teu coração, que seja ensinamento para a tua vida. E hoje, né, como eu falei para você, nós estamos aqui dispostos a trazer uma mensagem, uma palavra, né, uma palavra que não é nossa, mas temperada com a nossa essência, né, que eu digo sempre, a palavra ela é de Deus, mas quem interpreta somos nós, então ela tem um pouquinho das nossas experiências, né, e da nossa vivência com o nosso Criador. E hoje nós vamos trazer para você uma palavra muito conhecida, é o cego de Jericó, né? Ele está lá em Mateus 20, 29, em Marcos 10, 46 e também no livro de Lucas, Lucas 18, 35. Então ela tem várias passagens bíblicas que falam sobre esse cego. Mas algo que eu quero te chamar a tua atenção é uma palavra no meio desta mensagem, aonde Yalcha faz uma pergunta para o cego de Jericó. E é uma pergunta que eu te faço também nesta manhã. Então ele diz assim: ora, quando ele ia chegando a Jericó, estava um cego sentado, Valdevi de Lima Maciel, bom dia, Valdevi. Ora, quando ele ia chegando a Jericó, estava ali um cego sentado junto ao caminho mendigando. Então diz que estava ali mendigando, né? Irmão, essa palavra, né, soa tão, vamos dizer, tão triste nos ouvidos, uma pessoa ter que mendigar, né? Ela não ter condições de sobreviver ou de o Estado manter uma pessoa que era cega, né? Então naquele tempo não tinha aposentadoria como tem nos dias de hoje, então é outra época. Mas para aquela época era uma pessoa rejeitada, por ter sido deficiente, por ter uma deficiência. Então a gente vê que não mudou muito de lá para cá, né? As pessoas têm um auxílio, mas geralmente são deixadas meio de lado. Ela não é assistida pelo Estado. E um dos mandamentos do nosso Criador, né, era amar o teu próximo como a ti mesmo. E a gente vê que na hora da dificuldade, da luta, são muitas pessoas que precisam de ajuda. E uma andorinha só não faz verão, né? Tu não consegue fazer a diferença sozinho. Então a gente precisa um dos outros para semear o amor, né? Semear a bênção, a dádiva entre as pessoas. Porque o nosso Criador, ele é infinito. Ele diz que ele é infinitamente mais, né, poderoso para fazer aquilo que nós pensamos ou desejamos no nosso coração. Ele tem o poder de fazer infinitamente mais. E ele é capaz de assistir essas pessoas e de colaborar com essas pessoas. De fazer com que seres humanos, né, que eu digo que a gente também tem uma parte angelical, né, que a gente é um anjo de Deus aqui na Terra, quando nós servimos ao nosso irmão e estendemos as mãos. Irmãs Heroídes, um forte abraço, irmãs Heroídes. Então, quando a gente faz o bem ele retorna para nós. Porque o nosso Pai Celestial, ele é onisciente, onipotente, onipresente, e ele enxerga, ele vê, ele sabe todas as coisas, né? Então, esta palavra diz assim: este, pois, ouvindo passar ali, uma multidão perguntou o que era aquilo. Como ele não enxergava, mas ele viu que havia um alvoroço entre as pessoas diferentes, que vinham a multidão de pessoas caminhando atrás do mestre de Yalcha. Passando, né, por ali, aquela multidão, ele perguntou: que é isso? Daí disseram para ele que era o Nazareno que ia passando. Então ele se pôs a clamar, dizendo: Yalcha, filho de Davi, tem compaixão de mim.
E os que iam à frente repreendiam no que se calasse, ele, porém, clamava ainda mais: Filho de Davi, tem compaixão de mim. Irmão Carlinhos Batista, bom dia. Então, ele diz que tem compaixão, irmão. Compaixão, será que nós temos compaixão um pelos outros? Pela nossa família, pelos nossos entes queridos, até que possa ter. Mas pelo estranho, é difícil, né, irmãos? É difícil, muitas vezes, tu atender uma pessoa que tu não conhece, ou assistir uma pessoa que está passando por uma necessidade, né, estranha, e você não sabe se realmente aquilo ali é verdade ou não é verdade, ou se a pessoa está se fazendo, porque as pessoas hoje elas têm muito... Adriana Santos, bom dia. Então, paz, pastor, estou na escuta. Carlinhos Batista. Paz, irmãos. Então, ele diz o quê? Que muitas pessoas, irmão, têm a desconfiança. A gente desconfia, né? E a gente não sabe, porque esse mundo aí tem de tudo. E a gente vê muitas situações, né? Eu vendo esse grande desastre, né, que aconteceu na cidade de Santiago. Algumas redes sociais falam em 2 mil casas, outras falam que pode chegar até 4 mil casas telhadas com as pedras, né? E a gente vê muitas pessoas aproveitando o momento para benefício próprio, né? A política tem esse mal, irmãos. Em qualquer outra época do ano, qualquer outra época não é desta forma. Mas chega na época da eleição, surgem os salvadores da pátria, né? Pessoas aparecem ou, né, são chamados, como eu vi uma notícia aí, que um cidadão disse que prontamente ele iria ajudar a cidade de Santiago. E a gente vê isso, as pessoas que aproveitam, né, da situação alheia para se beneficiar. E por isso que nós devemos, acima de tudo, ter esperança e ter fé no Pai, em Yahweh. Porque se nós não tivermos fé e crença no nosso Criador, o que vai ser de nós, né? O que nós podemos esperar se nós não pudermos crer no Pai, né? E crer no Filho e esperar neles, né? Porque esse é o verdadeiro amor, né? Esse é sem interesse. Esse é um amor puro, né? um amor diferenciado, irmãos, que o Pai tem por cada um de nós, né? É totalmente diferente desse amor que tem um interesse acima de tudo. E acho que todo ser humano, ele tem um pouquinho disso, irmãos. Todos nós, né, temos nossas falhas, tem os nossos erros, os nossos pecados, e muitas vezes nós agimos assim, né? A gente não pode olhar somente para o outro ou julgar, mas também olhar para nós mesmos. E esse momento, irmão, que o Estado ele deve assistir, ele não está fazendo um favor, ele está fazendo o que é sua obrigação. E é isso que eu quero que você analise. É obrigação de devolver aquilo que nós pagamos em tributos. Então, no momento de uma catástrofe, ele tem que estar pronto para assistir e preparado. Tem que haver planejamento. Eu vendo a notícia da cidade de Alegrete, que tinha ali um lugar, um lugar da, vamos dizer, da saúde, que é onde que atende as pessoas, aquele local não tinha um gerador. Imagina se uma pessoa está na CTI, UTI, precisa de um aparelho, morre, irmãos, porque não tinha. E um vereador ele teve que sair, procurar e arrumar emprestado para poder trazer para dentro daquele local ali para assistir as pessoas. Imagina nosso país, irmãos, se chega a acontecer aí um tsunami, um terremoto, algo de maior proporção. Quantos dias, quantos meses para que o Estado venha atender essas pessoas? E ainda mais se não for na época de eleição. Piorou ainda, né? Então são coisas que a gente deve pensar. E esse cego, ele estava clamando pela ajuda divina, porque a ajuda
humanitária e do Estado, ele já tinha cansado de pedir. Se você analisar a história, ele estava ali mendigando. Se o Estado tivesse assistido ele, ele não precisaria estar ali mendigando. Você está entendendo? Ah, mas são épocas diferentes, irmãos. Não vemos hoje em dia da mesma forma? O que mudou? O povo vê de evoluir, o povo retrocedeu na humanidade, no amor. Porque tem pessoas que são colocadas em alguns lugares que são malignas. E a Bíblia nos diz que a nossa luta não é contra a carne, mas sim contra potestades e principados que dominam esse mundo tenebroso. Sandra Alexandrino, bom dia. Então, o que ele diz? Que tem pessoas que são usadas por essas entidades para fazer o mal, não para fazer o bem. Porque quando tu tá fazendo algo para alguém em troca, você não tá fazendo de todo teu coração e nem por amor. Né? Então ele diz assim, ó. Lá no versículo, no livro de Romanos, 14, versículo 15, ele diz assim, ó, 14. Eu sei que estou certo que o nosso Criador e seu Filho, Yahusha, que nada é de si mesmo imundo, a não ser para aquele que assim o considera para esse mundo. Pois se pela tua comida se entristece a teu irmão, já não anda segundo o amor. Não faças perecer por causa da tua comida aquele por quem Cristo morreu. Não seja, pois, censurado o vosso bem, porque o reino de Deus não consiste no comer e no beber, mas na justiça, na paz e na alegria, no Espírito. Amém? Então preste atenção nisso, irmão. Ele diz isso. O amor, a justiça, a alegria, a paz. Que bom que o mundo vivesse numa paz, né, irmão? Que bom que as pessoas vivessem. Eu não sonho que somente em outra vida, em outra ocasião, nós vamos poder ver isso. Porque nesta terra jamais veremos isso, irmãos. Porque ele disse, é necessário que morra o corpo corruptível para que se revista de um corpo incorruptível. Que o corpo mortal morra para que renasça um corpo imortal. E ele diz que neste lugar não haverá choro, nem tristeza e nem morte. Mas nessa terra nós vamos passar por tudo isso. Amém? Então, para nós ir adiante um pouquinho nessa mensagem, né? Daí diz que ele clamou. Ele clamou ao Filho do Altíssimo, porque aos homens ele já tinha clamado e estava ali mendigando o pão. Pão nosso de cada dia, irmãos. Para poder se alimentar. Aí ele disse assim, parou, pois, Yahusha, e mandou que ele trouxesse. Tendo ele chegado, perguntou-lhe, que queres que eu te faça? Agora nós vamos chegar no ponto que o pastor disse que tinha uma pergunta. E eu te faço uma pergunta. Se o Filho do Altíssimo, do Criador de Yahusha, se apresentasse para você e te fizesse essa pergunta, o que queres que te faça? O que você pediria a ele? Mas eu tenho um segredo nessa palavra que eu quero passar para você, que essa é uma sabedoria divina para a tua vida, irmãos. Ele diz que nós somos co-herdeiros, nós somos filhos e irmãos de adoção do nosso irmão Yahusha. Então ele nos chama de co-herdeiro. E também a palavra nos diz que nós somos co-criadores. Aniele da Silva, paz, que ao abençoe a tua vida. Então ele diz o quê? Que nós somos co-criadores. Que nós temos o poder de criar, o poder de fazer acontecer o que a gente espera que aconteça na nossa vida. Então eu digo para você, ocupa a tua mente todo o tempo, mas todo o tempo que tu te puder,

Ego queria enxergar novamente, irmãos. Pastor, é possível uma pessoa cega voltar a enxergar? A Bíblia está nos dizendo que aconteceu este milagre. Mas 50% foi o milagre, mas 50% é o querer receber o milagre, né, irmãos? Não adianta o nosso Criador querer fazer um milagre na vida da pessoa que não quer o milagre. Não quer. Tem gente que não quer, quer continuar a mendigar o pão e não quer sair de comer migalhas à mesa dos ricos. Não é verdade? Você não tem visto isso? Pessoas que preferem viver a vida inteira a mendigar o pão do que produzir o seu próprio pão. Né? Do que se esforçar e criar na sua vida um meio dela não depender do Estado. Porque quanto mais nós dependemos do Estado em si, mais triste a gente fica. Se tu vai num posto de saúde e não tem uma dipirona, irmão, os caras vão prometer caneta emagrecedora. Pensa comigo, meu irmão. Se tu vai ali e não tem um remédio pra dor de cabeça, pra uma pessoa que não tem condições de comprar. Eu tomo remédio pra pressão alta. Canso de ir ali e não ter o remédio pra pressão alta. Que é baratinho, irmão, mas o Estado nos oferece uma coisa que não tem. Então, o que, que queres que te faça, irmãos? Tem muita coisa que nós temos que fazer, irmãos. E uma dessas é a nossa independência. Nós ficar menos dependente do poder público, né? Porque, apesar de que tudo que nós temos é do poder público, né? Nada é nosso. Nada é nosso. Essa que é a verdade. Mas nós lutar por aquilo que nós achamos que é correto. A independência e a liberdade das nossas ações foi algo que Yauxa nos deu, o livre-arbítrio. Então hoje, mostro para você aqui essa bandeira. Está aqui na minha camiseta, a bandeira do Brasil. E eu quero dizer para você, acima de tudo, creia no Pai. Maldito o homem que confia no homem, bendito o homem que confia no Criador. Amém? Victor Munhoz dos Santos, meu primo. Aí um forte abraço lá em Porto Alegre, Victor. Um abraço aí. Saudade de ti. Então quero dizer para você que está aí do outro lado, seja independente. Busque a melhor parte. A melhor parte é o Criador. Confia nele. E o demais ele fará na tua vida. Mas crê com muita fé que aquilo que tu tem sonhado vai se tornar realidade. Coisas que estavam passando pela tua mente, irmãos. Coisas positivas você leva adiante. Mas aquilo que é negativo você diz pensamento cancelado. E cancela esse pensamento, irmão. Quando vier o pensamento de tristeza, de dor, de medo, de incapacidade, você de estar repreendido, está cancelado, eu cancelo esse pensamento, sai dos meus pensamentos, essa ideia, e cria coisas boas, irmãos, na tua vida, cria um futuro abençoado para ti, para tua família, para aqueles que tu ama, seja uma fonte de luz, não das trevas, irmão, seja uma fonte de luz, amém? Agora 11 horas e 20 minutos, nós vamos com louvor, daqui a pouquinho a gente volta. E eu vou encerrar essa palavrinha ainda.

Um abraço muito especial para o irmão José Luiz Camargo, lá em São Gabriel. Também a Margarete Piazer. Um forte abraço, Margarete. E ao abençoe a tua vida aí. E a palavra nos diz algo, irmão, para nós encerrar lá no livro de Lucas, né, 18, versículo 41. O que queres que eu te faça? E ele respondeu, torne a ver, que eu veja. Então, irmãos, ele não era cego e espiritual, irmão. Ele era cego físico, porque ele viu no Criador a esperança que ele perdeu nos homens. Então chega um ponto da nossa vida que a gente vai perder a esperança no homem e vai passar a confiar muito mais em Deus, em Yah. E é isso que eu quero que você torne a ver. Quero que você confie nele. Ele diz, maldito o homem que confia no homem. Não bota a tua esperança num salvador, mas bota naquele que tem o poder de te salvar. Naquele que te assiste 24 horas por dia. Por que que Yahusha passou ali? Porque tinha um cego que acreditava nele. Cego físico, mas porém espiritual, tinha a visão aberta. Confia nele, irmão, de todo o teu coração e não te estribes em fazer o bem. Confia nele, irmão, confia. E ele diz algo para aquele cego, que já não era mais cego. Disse-lhes Yahusha, vê, a tua fé te salvou. Viu, irmãos? Como a fé te salva. Salvou ele da cegueira física, irmão. Era algo que ele necessitava tornar a ver. Irmãos, veja com os olhos espirituais e analise a situação das coisas que estão à tua volta. Não vá por fanatismo religioso, político, ou seja o que for, irmão. Aquilo que é demais...

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estaremos de volta, assim, nosso Pai nos permitir, com uma boa notícia para o povo brasileiro e para o povo que crê no Pai. Pai, nós entramos na Tua presença, oramos por essa garrafa com água, nessa fotografia, nessa peça de roupa, e por aqueles que estão enfermos, Pai, que o Senhor venha atender cada um deles, Pai, cada pedido e oração, essas pessoas sejam curadas, libertas e abençoadas. Assim eu abençoo todos aqueles que creem em Ti e no, pela fé serão salvos e abençoados. Amém e graças a Yah. Até a próxima, se assim Ele nos permitir. Boa semana.

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Muito bem, ok, maravilha. Agora são 11 horas 37 minutos, 11h37. O nosso muito bom dia, cidade. Bom dia a você do interior do nosso município. Estamos começando a partir de agora aqui pela sua rádio Sentinela Pampiana, mais uma edição do programa A Voz da Comunidade. Programação A Voz da Comunidade tem um intuito de levar a informação à nossa comunidade, aos nossos munícipes, aqui de São Francisco de Assis. Hoje, segunda-feira, dia 28 de setembro de 2026. Nesse momento, temperatura nos estúdios da nossa 87.9, 22 graus. Tempo um pouco fechado ali fora, depois de uma forte tempestade que atingiu a cidade vizinha aqui de São Francisco de Assis, a cidade de Santiago. Segundo informações, 2.000 casas sofreram danos devido à tempestade que atingiu a cidade aqui de Santiago e outras cidades aqui da nossa região. Santiago foi uma cidade muito afetada pela grande tempestade, pelo grande acontecido que ocorreu neste sábado, né? Um grande temporal de pedra que atingiu aqui a cidade vizinha, São Francisco de Assis, a cidade de Santiago. Agora, 11h38, 11 horas 38 minutos. 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

0: Muito bem, 11 horas 42 minutos, 11h42, agora recebemos um vídeo do prefeito municipal aqui da cidade de Santiago, prefeito Marcelo Peru, junto à vice-prefeita Mara Rebelo, trazendo informações e um esclarecimento ao nosso povo gaúcho, aos santiaguenses, aos assisenses aqui da cidade de São Francisco de Assis, neste dia de sábado, de noite. Capão do Cipó e a cidade de Santiago foram atingidas por um grande vendaval de pedras que caiu aqui na cidade vizinha de Santiago. Fala com a nossa comunidade, o prefeito Marcelo Peru, junto com a vice-prefeita Mara Rebelo.
1: Atualmente, 21 horas, estamos aqui no ginásio municipal Aureliano de Figueiredo Pinto e conseguimos atender a todas as pessoas que aqui estiveram em busca de auxílio com a ajuda das nossas equipes, da Defesa Civil, dos bombeiros, da Brigada Militar e do Exército.
2: Além disso, hoje nós elaboramos o decreto de situação de emergência para termos o respaldo do Governo do Estado e do Governo Federal. E além disso, as primeiras telhas que irão chegar do Governo do Estado, nós estaremos destinando para famílias com cadastro único e vulnerabilidade social, que tenham alguma pessoa acamada em sua residência, idosos de mais de 70 anos, gestantes e pessoas com deficiência. Estaremos atendendo essas pessoas que merecem uma atenção especial do poder público, porque essas telhas que estão chegando são limitadas. Nós seguiremos trabalhando em parceria com o Governo do Estado e Federal para conseguirmos atender o máximo de famílias aqui no município de Santiago. Novamente, gostaríamos de agradecer todos que estão ajudando o nosso município nesse momento triste e de dificuldade.
0: Então tá aí a fala, o esclarecimento do prefeito municipal da cidade de Santiago. Importante, ele ressaltou aqui que as primeiras telhas que estarão chegando aqui na cidade de Santiago serão destinadas às pessoas do cadastro único e pessoas em situações de invulnerabilidade. Esclarecimento do prefeito municipal aqui da cidade de Santiago. 11 horas 44 minutos, vamos a um rápido bloco dos nossos apoiadores culturais. Retornamos na sequência com mais informações à nossa comunidade.
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Também está na sintonia aqui da nossa programação a Dona Maria, lá do bairro Getúlio Vargas, na audiência aqui da rádio Sentinela Pampiana, e está pedindo o grupo Sorriso Lindo e o grupo Talagaço canta Cabelo Preto.

Agora são 11 horas 58 minutos, reta final aqui da nossa programação. Eu retorno amanhã a partir das 11 horas com mais uma edição do programa A Voz da Comunidade. Um abração, fiquem todos com Deus. Amanhã, 11 horas, programa A Voz da Comunidade no seu rádio. Tchau, tchau.

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0: de erguermos a voz e dizer que a igreja não precisa de coisas, mas precisa de Deus. Boa tarde a todos os nossos amados ouvintes. Boa tarde a você, de todos os crédulos religiosos. Boa tarde a você, trabalhador rural, trabalhador autônomo. Boa tarde a você que trabalha no comércio da cidade, no centro, nos bairros. Boa tarde a você lá no campo, na fazenda, no sítio. Boa tarde a você no táxi que nos honra com a sua sintonia. E boa tarde a você em outras cidades e até mesmo outros estados, através do link da rádio. Você está ligadinho na melhor programação do teu dia. Você está ligado no programa Um Novo Tempo. E eu digo para você, uma nova história Deus tem para você. Fica conosco até as 12 horas e 55 minutos. Estaremos trazendo para você uma palavra de fé, de esperança, uma palavra do coração de Deus para o seu coração. Levante-te a tua voz e diga que você não precisa de coisas, que a igreja não precisa de coisas, precisa de Deus. Quando a igreja, quando o ser humano aprende a buscar a Deus e a sua justiça em primeiro lugar, as demais coisas Deus acrescenta. Então não é correr atrás de coisas temporais, coisas limitadas, mas é correr atrás, é viver na dependência de um Deus todo-poderoso, um Deus que nos escolheu e que nos separou e nos escolheu dos mais distantes recantos aonde todos um dia nasceram, cresceram.
1: Tu que encontre a criança desaparecida, pede ao vento que...
0: E Deus tirou de lá os filhos de Deus. Boa tarde então, pastora Janete, sempre aqui comigo, sempre pronta para servir. Boa tarde, paz seja convosco.
2: Muito boa tarde a todos os nossos ouvintes. Boa tarde, pastor. Boa tarde para os amados que estão nos escutando hoje, então, nesta tarde, dia 28 de setembro. É já contagem regressiva aí para chegarmos no finalzinho do mês e se iniciar um mês vindouro aí, com certeza, cheio de esperança, de fé e acreditando que Deus sempre está no comando de todas as coisas. É, então, a palavra de hoje para você, às vezes na pressa, a gente nem percebe o quanto Deus tem cuidado da gente. Então, a pressa, a correria do dia a dia, você não para para pensar quanto Deus tem te livrado, tem te abençoado, tem provido todas as coisas, né? Porque mesmo que o caminho esteja difícil, não perca a sua fé. Deus conhece as suas lutas e ouve as suas orações e sabe exatamente do que você precisa. Continue confiando, porque depois da tempestade sempre vem a calmaria. Então essa palavra de hoje é para você, no início aí da nossa programação. Um abraço para todos que sempre estão ligados aqui no nosso programa. Hoje então, nesta segunda-feira muito chuvosa aqui na nossa cidade de São Francisco de Assis. Né? Obrigado pela sua audiência, obrigado pela tua participação. Os ouvintes do centro, dos bairros, do interior do nosso município, nós sempre cremos que Deus tem algo maravilhoso. E eu quero dizer para você, entregue a sua semana nas mãos de Deus e caminhe sem medo. Não vamos ter medo do que possa acontecer, vamos entregar tudo nas mãos do Senhor. Aqui já temos ouvintes aqui, pastor. A irmã Jane e a irmã e a dona Maria, que está escutando o nosso programa. Deus abençoe aí o trabalho abençoa a saúde, abençoe cada decisão tomada para todos que estão nos escutando. E você que está aí ligadinho, pode ligar para cá. Nossas linhas estão abertas aqui, pode mandar seu WhatsApp e estaremos atendendo você com muito carinho. E a presença do Deus Todo-Poderoso entra aí na tua casa para te abençoar.

0: É, meu irmão, creia que realmente a presença dele está aí, aonde você está.
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0: Muito bem, então você está ouvindo aí Um Novo Tempo, programa que é um órgão de divulgação dos trabalhos que são realizados ali no Santuário da Família. Uma família para você pertencer, tá bom? Uma família para você fazer parte.
2: Ó, Senhor,
0: eu mando meu abraço para todos que estiveram ontem, apesar da ameaça de temporal, né? Mas Deus guardou a nossa cidade, Deus tem nos guardado. E creia numa palavra que está em 2 Coríntios, capítulo 4, versículo 16 e 17. A palavra de Deus diz assim: não permita que o cansaço do corpo ou o peso dos dias roubem a sua esperança. Ainda que por fora você se sinta desgastado, eu fortaleço o seu interior e renovo suas forças cada novo dia. Sinta-se renovado nesta tarde de segunda-feira. Que a força, a graça, o favor do Espírito Santo de Deus esteja aí te alcançando de forma especial e poderosa. Liga aí, participa. Você está ligadinho com nós na Sentinela Pampiana e certamente Deus tem algo para você através da palavra nesta tarde.
3: É isso aí, amado ouvinte. Acredite, quando Deus toma frente da nossa vida, Ele nos cuida, Ele nos livra, Ele nos protege e Ele nos faz vencer. É aí que o Senhor vem estar abençoando a tua vida, porque Deus cuida de você. Ele cuida de nós, Ele cuida dos seus. Deus está cuidando de você em cada detalhe da sua vida. Ele conhece as suas lutas, fortalece sua fé e renova as suas forças. Mesmo quando você não percebe, o Senhor está ao seu lado, guiando, protegendo. E descansar em Deus é confiar que tudo está nas suas mãos, né? Então vamos alegrar nosso coração, confiar no Deus Todo-Poderoso. Quero mandar um abraço aqui para a irmã Noelci, para o seu Manuel, que estão escutando o programa. Deus abençoe também a vida da irmã Cleci Aires. Deus abençoe, irmã Cleci. Um grande abraço para a senhora aí. Também para a irmã Maximiana, ali no bairro Getúlio Vargas. Um grande abraço, irmã. Deus abençoe. Também para a mãe lá em Santo Ângelo, a dona Maria. Deus abençoe, mãe. Um abraço, um beijo no seu coração. Também para a mana Aldete, para o cunhado Neri, lá em São Miguel das Missões, sempre na audiência. E você que está nos escutando agora, pode mandar seu WhatsApp para cá, que nós estaremos mandando um abraço para você. E queremos lembrar que terça-feira nós temos uma reunião poderosa. 19h30, nós sempre estamos ali, buscando a presença de Deus, se renovando na graça e na comunhão do Espírito Santo. Nas sextas-feiras, 15 horas, temos ali uma grande reunião. E no domingo, 19 horas. Então, você é o nosso convidado. E já avisando, né, pastor, que no domingo que vem, vamos mudar o horário do culto?
0: Muito bem. Domingo que vem, pastora, para todos que não, alguém... É, muitas pessoas ontem à noite não foram ao culto, né? Estava uma bênção. Mas você que não estava e está nos escutando, já procure estar informado sobre isso. Domingo, dia da eleição, nós vamos fazer o nosso culto de adoração a Deus de manhã. 9 horas da manhã estaremos unidos ali no santuário para adorar a Deus, buscar Deus, como a Bíblia diz, em primeiro lugar as coisas do reino do céu, e depois estaremos livres para ir cumprir com o nosso dever cívico, que é ir orar e votar, né? E votar, escolher, fazer aquela escolha, né, que você seja dirigido pelo Espírito Santo de Deus e você seja um instrumento nas mãos de Deus para escolher as pessoas certas para nos representar a nível de Estado e a nível também de Brasil. Então, neste domingo, nosso culto às 9 horas da manhã. Já vamos, claro, temos um programa sexta-feira e vamos poder estar informando ainda.

0: creia em nome de Jesus. Creia de forma especial e poderosa. Jesus vai te tocar. Te prepara para ouvir uma palavra neste momento. Receba em nome do Senhor Jesus.
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0: Muito bem, nós vamos trazer para você uma palavra, com certeza vai falar ao seu coração, você será renovado, você será tocado pelo poder desta palavra. Receba em nome do Senhor Jesus. A palavra, quando Jesus, ele teve um encontro com um homem surdo, cego, e Jesus usou uma palavra, e essa palavra eu quero transmitir para você, eu quero profetizar na tua vida. Marque este momento em que você está ouvindo. Efatá, Efatá, Jesus usou essa palavra. E essa palavra, ela significa abre-te. E por meio do Espírito Santo, eu declaro Efatá na tua vida. Que todas as portas fechadas sejam abertas. E que saúde, prosperidade e paz fluam em sua direção. Eu profetizo a remoção de barreiras e a manifestação das bênçãos de Deus. Eu declaro cura, eu declaro e profetizo abundância e vitória. Se você pode repetir, diga: Efatá, Deus está abrindo as portas para mim. Creia que assim será na tua vida, meu irmão. Não espere as coisas acontecer por acaso. Talvez você espera abrir a porta de um trabalho. Talvez você esteja esperando abrir uma oportunidade de mudar a sua vida. Eu quero dizer para você, meu irmão, Efatá, creia. Levante a tua mão e seja tocado agora pela mão poderosa de Jesus. Não deixe as coisas acontecer por acaso, faça acontecer. Lute, acredite, você pode. Mas é importante que você realmente creia no que é a palavra de Deus. Se você quer alegria no teu coração, se você quer a vitória no seu lar, sinta agora. Sinta. Aquilo que estava morto seja transformado em vida. Quando a mão de Deus, ela toca, o milagre acontece. Efatá, abre-te. E os olhos daquele cego se abriram. E eu profetizo um novo tempo na tua vida. Eu profetizo um tempo de alegria, de paz, de saúde, de prosperidade, de alegria e de amor. Amor incondicional vivendo, morando, vivendo no teu coração, tá bom? Você está aí ligado na programação, um novo tempo. Realmente, desde que Deus nos deu essa nomenclatura, esse nome do programa, nós temos vivido cada dia um novo tempo. Se cada vez que você vive para Deus, você vê a bênção de Deus fluir sobre a tua vida, pode ter certeza, porque se você, de manhã, você abriu os seus olhos, você estava respirando, você já tem tudo. É sinal que Deus está com você. Tá bom? Vamos, em seguida, orar por você. São 12 horas e 51 minutos. Nós vamos orar agora. Aproxime-se do seu rádio, antes do momento. Esteja conosco amanhã. Amanhã, às 7h30 da noite, no santuário, e hoje nós temos o início do seminário, o Evangelho Sobrenatural, hoje às 19h30. Se você quiser, ontem eu convidei as pessoas, né? Com certeza já tem um número de pessoas pronto para participar. Se você quiser participar, vai ali, você não vai pagar nada por isso, nós vamos abençoar. A Bíblia diz que o menor é abençoado pelo maior. Então, a unção de Deus está na minha vida porque veio de Deus. E então eu quero também fazer uma impartição da unção de Deus, do poder de Deus sobre a nossa vida, sobre a tua vida. Hoje, 19h30, não é um culto, é um seminário, é um momento de aprendizado da palavra de Deus. Você é o nosso convidado, você que quer, esteja presente e com certeza.
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2: Grandioso Deus e poderoso Pai, nós estamos aqui na Tua presença e na direção do Teu Espírito Santo. Nós queremos apresentar cada ouvinte, cada pessoa, cada um que sair com fé aí no lado do seu rádio, ouvindo essa oração, que receba as provisões divinas, a paz, a cura e a libertação, e o sobrenatural de Deus esteja sendo derramado na tua casa, na tua vida e na sua família, no poderoso nome de Jesus.
0: Muito bem, fique com Deus, que você tenha uma bela, uma abençoada semana. Como eu falei, hoje às 19h30, um seminário, o Evangelho Sobrenatural, você vai estar participando e a tua vida nunca mais vai ser a mesma. Creia nisso. E amanhã, 19h30, oração forte, busca do poder de Deus. E sexta-feira, Deus nos permitindo, estaremos aqui ao 12h25, até a 1h25, porque é uma hora, né? Tá bom? Fique com Deus. Cristo vivo em teu coração. Tchau, tchau.
2: Um abraço, uma ótima semana e até sexta-feira.

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13h04. Boa tarde. Está começando agora mais um informativo Sentinela pela Rádio Sentinela Pampana. Segunda-feira, 28 de setembro de 2026. Dia chuvoso aqui em São Francisco de Assis, muita chuva na querência do Bugio. Temperatura neste momento está na marca dos 21 graus. 21 graus é a temperatura. E tivemos aí, há pouco mais de uma hora, mais um alerta, alerta laranja para tempestade aqui para a nossa região. Início hoje, dia 28 de setembro, marcando chuva entre 30 e 60 milímetros ou 50 e 100 milímetros por dia, ventos intensos de 60 a 100 quilômetros e queda de granizo. Então foi lançado mais esse alerta aí para a tempestade aqui no Rio Grande do Sul. Este alerta foi lançado há pouco mais de uma hora pelo INMET. 13h05, 1h05, vamos conferir a previsão do tempo. Clima-tempo que marca para hoje, segunda-feira, nublado com chuva forte durante o dia. À noite a chuva diminui de intensidade, mas não para, para hoje marcando 61,3 milímetros, mínima 18, máxima 24 graus. A previsão para amanhã, terça-feira. Vamos ver aqui a previsão para amanhã. Amanhã deve seguir chovendo, pelo que dá para ver aqui, né? Deixa eu só renovar a página aqui. Fechou bem no momento da gente ver aqui a previsão. Acabou fechando a previsão aqui do tempo. Mas, para amanhã, terça-feira, chuva forte de manhã. Ainda chove no começo da tarde. As nuvens diminuem e o sol aparece. Para amanhã, marca 62,7 milímetros. Então, ainda marca muita chuva para amanhã. Mínima 19, máxima 26 graus. Segue o clima ameno, né? Temperatura agradável. Já na quarta-feira não deve chover. Quarta-feira, então, o tempo deve melhorar. Já na quarta-feira, sol com muitas nuvens durante o dia e períodos de céu nublado, sem chuva, mínima 14, máxima 20 graus. Esta é a previsão do tempo, segundo o Instituto Clima Tempo. 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

0: Muito bem, 13 horas 7 minutos. Vamos agora com o nosso giro de notícias.
1: Segunda-feira, 28 de setembro de 2026. Este é o Giro de Notícias. Eu sou Norberto Notari e você acompanha os destaques do momento. A Conferência Nacional dos Bispos do Brasil negou ter envolvimento na produção ou disseminação de informações falsas relacionadas ao processo eleitoral. A entidade afirmou que a mentira não se combate com outra mentira. A CNBB foi acusada pelo senador Flávio Bolsonaro de promover a ideia de que ele pretendia retirar de Nossa Senhora Aparecida o título de padroeira do Brasil, algo negado pelo candidato. Quase 1 milhão de brasileiros com domicílio eleitoral no exterior estão aptos a votar nas eleições de 2026. Segundo o Tribunal Superior Eleitoral, são 918.876 eleitores em 134 países, o equivalente a pouco mais de 0,5% de todos os eleitores do país. De 2010 a 2026, o número fora do país cresceu 358%. O governo federal marcou uma reunião para amanhã com representantes de clubes de futebol para discutir os impactos da proibição das bets no país. O encontro foi confirmado pelo Ministério do Esporte. Algumas agremiações emitiram notas condenando a decisão do executivo. Ao menos 3 pessoas morreram e mais de 40 ficaram feridas em um acidente envolvendo um ônibus de turismo na madrugada de hoje na BR-262 em Ibatiba, região de Caparaó, no Espírito Santo. A informação foi confirmada pelo Corpo de Bombeiros. Segundo a Polícia Rodoviária Federal, o acidente ocorreu em um trecho conhecido como Curva da Ferradura. O Brasil deve contar com 7 novidades no time titular para o segundo amistoso contra a Austrália que acontece amanhã. O técnico Carlo Ancelotti treinou com Otávio no gol, Wanderson, Jair, Gabriel Magalhães e Mauro Júnior na defesa. Danilo, Bruno Guimarães e Gabriel Bontempo formam o meio de campo e o ataque fica com Rayan, Rafinha e Vini Júnior. O Giro de Notícias é uma produção da Agência Rádio Web. Produção e apresentação, Norberto Notari. Trabalhos técnicos, Mário Melo.

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13h18, 1h18. 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

0: Homem do Campo, Indicadores Agropecuários.
1: Indicadores Agropecuários com Diego Brião. Soja.
2: Os contratos futuros com vencimento em novembro registraram queda nos Estados Unidos na sexta-feira. Na Bolsa de Chicago, a cotação era de US$ 13,19 por bushel. Valores no mercado físico, no Brasil, por saca de 60 quilos. Estado do Mato Grosso, cidade de Rondonópolis, R$ 151,00. Bahia, Luiz Eduardo Magalhães, R$ 146,50. E Santa Catarina, Rio do Sul, R$ 143,00.
1: Boi Gordo.
2: Em São Paulo, na B3, os contratos com vencimento em setembro eram negociados ao final da sexta a R$ 361,45 por arroba. Houve elevação de 0,12% no dia. Boia Vista, no Mato Grosso, em Cuiabá, R$ 326,70 por arroba.
1: Café.
2: Os contratos futuros de café arábica com entrega prevista para dezembro terminaram a sexta-feira em Nova York, nos Estados Unidos, em queda. A cotação era de R$ 1.816,37 por saca de 60 quilos. No Brasil, no mercado físico, valores do café arábica tipo 6 por saca de 60 quilos. Minas Gerais, Varginha, R$ 1.620 e São Paulo, Franca, R$ 1.580.
1: Milho.
2: Valores no mercado físico, por saca de 60 quilos. Paraná, Marechal Cândido Rondon, R$ 58,00. Valor em estabilidade na comparação com a cotação anterior. E Goiás, Rio Verde, R$ 58,00, em queda.
1: Laranja.
2: Os contratos futuros de suco de laranja com entrega prevista para novembro terminaram a sexta em Nova York em elevação. A cotação era de US$ 151,10 por libra-peso. No Brasil, valor da caixa de 40 quilos e 800 gramas de laranja a prazo na indústria. Estado de São Paulo, R$ 29,33 em elevação.
1: Uva.
2: Valores no mercado físico, Rio Grande do Sul, região serrana, tipo Itália Rubi, média semanal, R$ 10 por quilo em elevação. E Pernambuco, tipo Isabel, preço médio comercial, R$ 150,00 por caixa de 18 a 20 quilos em estabilidade.
1: Algodão.
2: Valores do algodão em pluma por arroba, Mato Grosso Sorriso, R$ 131,20 em elevação. E Bahia, região oeste, R$ 138,67 em queda.
1: Cacau.
2: Os contratos futuros de cacau com entrega prevista para dezembro terminaram a sexta em Nova York em elevação. A cotação era de US$ 5.619 por tonelada. Valores do cacau no mercado convencional, Bahia, R$ 289,00 por arroba em elevação e Pará, R$ 17,00 por quilo também em elevação.
1: Indicadores Agropecuários, um conteúdo do Grupo Rádio Web, informação que amplifica conexões.

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6: Bueno, vamos em frente com o nosso programa, atendendo mais um lote de cartinhas. O pessoal lá da região do Batista está nos pedindo Os Tropeiros, com a música Chuva da Minha Saudade. Vamos ouvir de novo.

0: Agora são 13 horas 34 minutos, 1h34. Vamos seguindo com o Informativo Sentinela, trazendo mais informações.
1: Em setembro, o número de promoções e anúncios aumentam devido ao mês do cliente. Diante de tantos estímulos, por impulso você faz uma compra pela internet, mas depois se arrepende. Ou então, quando chega, a roupa não serve ou a compra não tem a qualidade esperada. É possível devolver o produto? O direito de arrependimento está previsto no Código de Defesa do Consumidor, o CDC. Mas existe uma diferença entre compra feita pela internet e outra realizada em uma loja física. O artigo 49 do Código prevê o direito de arrependimento para compras realizadas fora do estabelecimento comercial. É o caso de aquisições feitas pela internet, por telefone, catálogo ou até mesmo na residência do consumidor. A juíza Karen Bertoncello, do Tribunal de Justiça do Rio Grande do Sul e responsável pelo projeto de gestão de superendividamento do Judiciário Gaúcho, explica como funciona esse direito.
2: Bom, quanto às compras feitas fora do estabelecimento, nós temos a previsão do artigo 49 do CDC, que dá o prazo de 7 dias para que o consumidor possa se arrepender. Esse direito de arrependimento, ele tem que ser gratuito, não pode ser cobrado. O direito de arrependimento, ele é imotivado, desde que esteja nessa condição de compra online ou fora do estabelecimento físico. Ou seja, se eventualmente uma pessoa foi até a residência e é um vendedor ambulante, ele também tem o direito de se arrepender porque ele adquiriu fora do estabelecimento físico.
1: O prazo de 7 dias começa a contar a partir do recebimento do produto, ou seja, da data de entrega. Isso significa que se você comprou algo pela internet, pode exercer gratuitamente o direito de arrependimento dentro do prazo previsto. E para isso não é preciso dar algum tipo de motivo ou justificativa para a empresa. Mas atenção, esse direito não é, em regra, aplicável às compras feitas dentro de uma loja física. Nesse caso, a troca por arrependimento não é uma obrigação geral do fornecedor. Ela pode ocorrer conforme a política da loja, especialmente em situações como presentes ou produtos que não apresentam defeito. É importante diferenciar o seguinte: uma coisa é se arrepender da compra, outra é reclamar de um produto com defeito. Se o produto apresenta um vício, como uma geladeira que não funciona, ou uma roupa que apresenta um problema de fabricação, a situação é tratada pelas regras de vício do Código de Defesa do Consumidor, com prazos e possibilidades de solução próprios. Antes de comprar, confira as informações do produto, os prazos e as condições de entrega. Guarde os comprovantes e, se precisar exercer o direito de arrependimento, registre a solicitação ao fornecedor. Agência Rádio Web, produção e reportagem, Jean Costa.

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0: Muito bem, agora são 13 horas 44 minutos, 1h44, Informativo Sentinela. Eu trago mais informações em parceria com a agência Rádio Web.
1: Setembro trouxe uma decisão importante para micro e pequenas empresas que fazem parte do Simples Nacional. Até o dia 30, os negócios precisam avaliar como vão recolher dois novos tributos da reforma tributária em 2027, o IBS e a CBS. A empresa poderá manter os dois impostos dentro da guia do Simples ou escolher o chamado regime híbrido, com o recolhimento de IBS e CBS pelas regras do regime regular. O especialista tributário e analista de competitividade do Sebrae Nacional, Edgar Fernandes, fala sobre as duas possibilidades.
2: O Simples Nacional ele foi dividido praticamente em dois. Nós temos o regime unificado, o que a gente está chamando também de Simples Tradicional, que é uma guia única com aquela alíquota que está lá no anexo da lei, tá? E o IBS-CBS, vai estar lá embutido já, tá?
1: No regime híbrido, a empresa continua no Simples Nacional para os demais tributos, mas IBS e CBS passam a ser recolhidos separadamente. A escolha pode ter efeitos diferentes dependendo da atividade da empresa, dos insumos utilizados e dos seus produtos ou serviços vendidos, se possuem ou não alíquotas reduzidas. Edgar Fernandes detalha como funciona a segunda opção.
2: E temos o regime híbrido do Simples. Vai ser o recolhimento do imposto de renda à pessoa jurídica, contribuição sobre lucro líquido e a contribuição patronal previdenciária, tá? Continua sendo recolhido pelo Simples. Apenas o IBS e CBS não vai entrar mais, vai ser destacado da guia DAS e vai ser pago por meio do regime regular, pelo regime geral.
1: Quem já está no Simples e não optar pelo recolhimento separado, continua com o IBS e CBS dentro da guia única no primeiro semestre de 2027. A Receita Federal orienta que cada empresa avalie as características do próprio negócio antes da decisão. Uma nova oportunidade de escolha está prevista para março de 2027, com efeitos no segundo semestre. Grupo Rádio Web, 25 anos. Áudio que amplifica conexões. Produção e reportagem. Virgínia Alves.
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0: bem, agora são 13 horas 51 minutos, já no finalzinho do informativo Sentinela. Você fica agora com o Giro Internacional e logo na sequência, programa da Emater.
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2: Paris, segunda-feira, 28 de setembro de 2026. Após 3 dias que reuniram cerca de 1 milhão de pessoas em Paris e Lourdes, o Papa Leão XIV encerra hoje sua primeira visita à França com uma etapa em Metz, nordeste do país. Na cidade, ligada à figura de Robert Schuman, um dos pais fundadores da União Europeia e símbolo da reconciliação franco-alemã após a Segunda Guerra Mundial, o Papa fará 2 discursos, um deles intitulado As Raízes da Europa pela Paz e pela Unidade, dedicado aos desafios enfrentados pelo continente, como a guerra na Ucrânia e o avanço de movimentos nacionalistas em vários países europeus. O presidente Emmanuel Macron acompanha a programação e assistirá à missa celebrada pelo pontífice na parte da tarde, na Catedral de Saint-Étienne. À noite, o Papa retorna a Roma. Centenas de manifestantes seguem acampados na Praça Puerta del Sol, em Madrid, em um protesto para denunciar a crise habitacional na Espanha. Eles acusam os aluguéis turísticos de curta duração e os fundos imobiliários de causarem a alta dos preços e a redução das ofertas de moradias. O movimento ganhou força após Mari Carmen Abascal, de 87 anos, ter sido expulsa do apartamento onde vivia há 70 anos, depois da compra do imóvel por um grupo imobiliário. O primeiro-ministro, Pedro Sánchez, prometeu anunciar na terça-feira medidas emergenciais para enfrentar a crise, incluindo um decreto-lei. A polícia antiterrorismo britânica investiga uma possível ligação do Irã com um suposto plano de ataque contra a base aérea de Fairford, no centro da Inglaterra, utilizada pelos Estados Unidos em operações militares relacionadas ao conflito com Teerã. Segundo a imprensa britânica, 5 homens foram presos no domingo sob suspeita de preparar um ato terrorista nas proximidades da instalação militar. O presidente americano, Donald Trump, afirmou que os detidos planejavam causar grandes danos à base e disse que mais informações serão divulgadas em breve. As buscas foram retomadas nesta segunda no campo base do Monte Imlung, no Nepal, a 7 mil metros de altitude, para localizar 14 nepaleses, membros da equipe de apoio de uma expedição, que desapareceram após uma avalanche. O acidente ocorreu na manhã de domingo e provocou a morte de 2 guias. As buscas são dificultadas pelas más condições meteorológicas. O Nepal ainda se recupera das trágicas enchentes de agosto. Da Rádio França Internacional para a agência Rádio Web, de Paris, Luísa Ramos.

0: Olá, gente amiga! Está começando mais um programa da Emater, produzido pela Gerência de Comunicação da Emater do Rio Grande do Sul e apresentado por Matheus de Oliveira, na técnica José Cabral.
1: Aquela receita preparada pelos avós e passada de geração em geração guarda muito mais do que sabores. Ela também preserva conhecimento sobre alimentação, cultura e a história das famílias e das comunidades. Muitos pratos tradicionais nasceram do aproveitamento dos alimentos disponíveis na própria propriedade ou na região e carregam formas de plantar, colher, preparar e conservar que foram aprendidas ao longo do tempo. Manter essas receitas vivas é uma maneira de valorizar ingredientes locais, preservar a diversidade alimentar e fortalecer os vínculos entre as gerações. E compartilhar esse conhecimento com crianças e jovens ajuda a evitar que costumes, modos de preparo e sabores importantes para a identidade de uma comunidade sejam esquecidos. A alimentação também faz parte do nosso patrimônio cultural. Valorizar uma receita de família é preservar memória, identidade e saberes que continuam sendo compartilhados ao redor da mesa.
0: A primavera costuma marcar o início de um dos períodos mais importantes para a apicultura. Com o aumento das floradas, as colônias ampliam a população e as abelhas intensificam a coleta de néctar e pólen, criando a expectativa de uma boa produção de mel e beneficiando também diversas culturas que dependem da polinização. Neste ano, porém, a influência do El Niño acrescenta um desafio ao trabalho dos apicultores. A previsão de chuvas acima da média e períodos prolongados de instabilidade no Rio Grande do Sul exige planejamento e manejo preventivo para reduzir perdas e preservar a saúde dos enxames. O excesso de chuva interfere na floração, reduz a disponibilidade de néctar e pólen e favorece o surgimento de fungos e doenças nas colmeias. Os reflexos vão além da produção de mel, já que as abelhas têm papel essencial na polinização de espécies cultivadas e nativas, contribuindo para a produtividade agrícola e para a manutenção da biodiversidade. Acompanhe agora o panorama agropecuário. As lavouras de trigo estão predominantemente nas fases reprodutivas, 9% em desenvolvimento vegetativo, 23% em floração, 54% em enchimento de grãos e 13% em maturação. A colheita está restrita às áreas mais adiantadas no Noroeste e alcança 1%. As lavouras afetadas pelas geadas de 7 e 8 de setembro no Planalto Médio apresentaram danos de intensidade moderada, principalmente em áreas que se encontravam em florescimento no período da ocorrência do evento. Em relação ao quadro fitossanitário nas áreas em florescimento e em enchimento de grãos, a elevada umidade aumentou a pressão de doenças, principalmente giberela e doenças foliares, demandando a realização de aplicações de fungicidas. Até 20 de setembro, de modo geral, as condições meteorológicas foram favoráveis ao desenvolvimento das lavouras, com disponibilidade adequada de radiação solar e temperaturas mais baixas no início do período e com elevação gradual ao longo da semana. As precipitações acompanhadas de ventos ocorridas na madrugada de 21 de setembro provocaram danos pontuais, como acamamento de lavouras e processos erosivos, cuja extensão ainda está em avaliação. A área projetada pela Emater Ascar para a safra 2026 é de 814.220 hectares e a produtividade média de 2.701 quilos por hectare.
1: A área destinada ao milho deve crescer na safra de verão 2026-2027 no Rio Grande do Sul. A estimativa é de 896 mil hectares cultivados, com expansão puxada principalmente pelas regiões de Santa Rosa e Ijuí. Com o aumento da área, a estimativa é de crescimento de 7,18% na produção de milho, o equivalente a cerca de 463 mil toneladas a mais. Entre os fatores que ajudam a explicar esse movimento estão a perspectiva de maior disponibilidade de água com El Niño, a necessidade de rotação de culturas e o acesso dos produtores a sementes. Mesmo com o avanço, o estado ainda produz menos milho do que consome, especialmente pela demanda das cadeias de aves, suínos e bovinos. Quem analisa esse cenário é o diretor técnico da Imater RS, Matheus Rocha.
2: A gente pode considerar duas questões aí para a projeção da intenção do plantio dos produtores. Primeiro delas, a questão climática. Nós estamos com o El Niño no Rio Grande do Sul, isso faz com que tenham mais chuvas e isso faz com que tenha, então, um aumento da área de milho, porque fica um plantio mais favorável quando a gente tem disponibilidade hídrica aí para a cultura. E outra questão também, a necessidade da rotação de culturas, também é uma questão que precisamos levar em consideração sempre aí, considerando esse aumento de área. A questão que também gera o aumento, essa questão do incentivo através das sementes, aí muitos produtores acabem tendo condições de colocar então as suas lavouras, né, de fazer a introdução da cultura aí nas suas lavouras. Regiões que se destacam, a gente pode falar sim em algumas regiões, e aí podemos falar na região, quando fala em expansão de área, né, principalmente aí, a gente pode falar na região de Santa Rosa, que tem uma variação aí positiva de mais de 23.400 hectares. Podemos falar na região de Juí, que também tem aí 17.400 hectares a mais de área, né, plantada. Isso faz com que haja, né, esse aumento aí, acumulado ao todo no estado aí, de uma variação do plantio. De forma geral, a maioria das regiões, tirando a regional Pelotas, tem o aumento da área estimada para o plantio do milho. Muito questão climática, muito questão de incentivos, mas Santa Rosa e Juiz são duas regiões que têm uma maior expansão. A questão da área prevista aí de 896.401 hectares, o aumento da área, ela deve levar a um aumento de produção em cerca de 7,18%, que corresponde aí a 463 mil toneladas do produto. Essa produção, ela ainda é suficiente para o consumo do Grande do Sul. Nós somos grandes consumidores de milho, principalmente pela questão da produção de proteína. Então, para bovinos, para aves, para suínos, se utiliza muito a cultura do milho, com que faça que o Rio Grande do Sul seja aí um grande consumidor. E ainda temos muito que avançar aí para conseguirmos atingir a autossuficiência. A questão do se tornar autossuficiente, com a entrada da indústria do etanol, por exemplo, o milho pode ser uma opção com um preço melhor e isso, consequentemente, né, pode sobrar aí mais DDG e farelo rico em proteína usada aí na nutrição animal. Então, também é uma outra opção que a gente tem e acaba ainda tendo um subproduto que é muito utilizado aqui no estado. A gente agrega valor ao produto, utiliza o produto aqui e ainda contribui para uma cadeia que é altamente rentável e quando se fala em agregação de valor. Lá em 2002, o Rio Grande do Sul já utilizou um pouco mais de 2 milhões de hectares para a cultura do milho. Então, nessa safra, a gente está atingindo aí 896 mil hectares. Então, de fato, a gente precisa continuar nessa crescência aí da cultura, mas já temos um grande avanço. É a terceira safra que nós estamos estimando, uma safra, uma super safra, uma safra satisfatória aos produtores, muito ligada à questão climática, muito ligada às questões aí que envolvem diretamente as tecnologias embarcadas na lavoura. A questão da silagem, a gente tem uma estimativa de estabilidade porque ela é muito utilizada principalmente na pecuária de leite, né? Na bovinocultura de leite. Então, como há essa estabilidade aí da cadeia, a gente estima que se mantenha. Quando a gente vai olhar as regiões que são produtoras de milho e silagem, todas são muito produtoras de leite. Então, esse fator está intimamente interligado e fazendo com que se mantenha a produção esperada aí nessa lógica da silagem.
1: Conversamos com o diretor técnico da Emater RS, Matheus Rocha, sobre o crescimento da área e aumento da produção de milho no estado para a safra 2026-2027. Para o programa da Emater, Taline Schneider.
0: E assim encerramos mais um programa da Emater. Um bom dia a todos vocês e até amanhã neste mesmo horário.
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Boa tarde, são 2:10, está começando mais um programa Assim Tocam as Bandas pela Sentinela Pampeana. Começando mais uma semana, segunda-feira, e chuva, é chuva que Deus manda, Júnior. A partir de agora, vamos até às 15h, destacando as melhores bandas do sul do Brasil com apoio cultural das seguintes empresas: Pit Stop Auto Center e Status, Quadra Society da ABB, Sicredi, Grafoeste, Ragem e Crede Agora. Olha só a temperatura neste momento aqui em São Francisco de Assis: 21 graus e muita chuva. Na verdade, agora já passou para 22 graus, aumentou um pouquinho a temperatura e continua muita chuva aqui em São Francisco de Assis. Daqui a pouquinho vamos dar uma passadinha, mas eu acho que já deu mais de 60, hein, Junei? Eu não sei, hein? De repente deu até mais de 60, mas tem aqui um alerta que poderemos ter entre 60 ou até 100 milímetros no dia de hoje aqui em São Francisco de Assis. Muito bem, mas vamos trazendo música. Vamos lá, começando o nosso programa, Banda de Madrid, Coração Acelerado. Logo depois, Banda Alma Nova, Mulher Cética.

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0: Pacheco.
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Muito bem, são 2h27, ouvimos Banda Brilhos, Mulher Ingrata, participação especial do Alex Ronaldo. Vamos seguindo com o programa Assim Tocam as Bandas. Eu trago agora, na sequência, Corpo e Alma e Vanderlei Rodrigo, Nosso Amor Terminou. E logo na sequência, nós vamos trazendo mais música para você com Banda Elite, Tapete no Lugar.

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E quando começa essa música, sinal que tem alguém de aniversário, né? É, hoje está aniversariando o meu amigo Junei Maier, completando... Quanto, Junei? Acho que é 40, né? Olha aí, ó, viu? Quase 40 já, esse Junei. O Junei tava lembrando aqui, o Junei há muitos anos, meu amigo, né? Desde quando ele era guri, ele vinha me visitar aqui na rádio. Nosso amigo Junei hoje completando mais um ano de vida. Falando sério, Junei, tu tem mais de 30 já, né? Olha aí, ó, 31. É, descobrimos a idade exata do Junei completando 31 anos. Parabéns, meu amigo, felicidades, que essa data se repita por muitos anos, com muita saúde, paz, alegrias e conquistas para você. Feliz aniversário, Junei! Tem aqui também a Emilce, que ligou para nós, também está te homenageando aí, desejando um feliz aniversário!

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BF no Bailão, dois explosivos, 2h54, já na reta final aqui do nosso programa. Ligou para nós a Silvana pedindo música com Musical JM. Então nós vamos encerrando o nosso programa, agradecendo pela sua audiência, pela sua companhia, também nossos apoiadores culturais. E eu faço aquele convite especial para você. Fique sintonizado, está chegando Juney Maier e o Show da Tarde. Então, para encerrar, vamos atender o pedido musical da Silvana. Musical JM, Briguinha. Coração.

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1: 15 horas.
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1: Maravilha, 15 horas, 6 minutos, 3 da tarde, mais 6 minutos, 3 e 6. Boa tarde, São Francisco de Assis, boa tarde, cidade, boa tarde, interior, boa tarde, região. Estamos chegando. Chegando nesta segunda-feira, 28 de setembro do ano 2026, 28 dias do mês de setembro do ano 2026, tarde, né, tarde nublada, tarde de chuva em São Francisco de Assis, agora deu uma acalmada, né, agora deu uma acalmada na chuva. Nesse momento, 21 graus aqui nos estúdios da Sentinela Pompeana, 21 graus aqui nos estúdios da 87.9 FM, nos altos do bairro Assis Brasil.
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1: Muito prazer, eu sou o Gil Neymar, eu te faço companhia ao vivo agora das 15 até as 17 horas, até as 5 da tarde, na mais ouvida da cidade, é a Sentinela Pompeana.
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1: Programa Show da Tarde, né, Show da Tarde nesta segunda-feira, começando a semana, né, nova semana, né, começando com chuva, né, com instabilidade. Segundo as previsões, temos chuva, né? Chuva até amanhã, né? Segundo as previsões, chuva até amanhã aqui para São Francisco de Assis, né? Graças a Deus, não é uma chuva tranquila, né? Sem granizo, sem vento, né?

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1: Estamos no ar então, estamos no ar até as 17 horas, até as 5 da tarde. Eu, Gil Neymar, te faço companhia hoje, né, 28 de setembro de 2026, né? Hoje, né, dia do aniversário do Gil Neymar, né? Hoje é do 171º dia do ano, né? 271 dias. Faltam 94 dias para acabar 2026. Olha então, faltando 94 dias para acabar, né? Acabar o ano hoje, né? Hoje, deixa eu ver aqui, ó, hoje é dia, vamos ver aqui que dia é hoje, né? Hoje então dia 28, né? 28, né, de setembro de 2026. As datas comemorativas, né? Vamos ver aqui, ó, hoje é Dia Mundial contra a Raiva e Dia Internacional do Acesso Universal à Informação, né? Então, hoje também é aniversário de Santa Cruz do Sul. Parabéns, Santa Cruz do Sul, no Rio Grande do Sul. 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Programa Show da Tarde, nesta primeira hora, no apoio cultural das seguintes empresas: Rede Conexul Telecom, Farmácia Agafarma, Erva Mate Santiago, Carme Modas, Laboratório Luiz Fernandes, Pit Stop Auto Center, Ragem Relogiaria Ótica, Sicredi e Nova Veneza, comércio de cereais, com a gente na primeira hora do Show da Tarde. Ligue pra cá, 3252-3445, e bora ser feliz. Bora ser feliz, ligadinho na Sentinela Pompeana, ligadinho no Show da Tarde com o Gil Neymar. Se for pra chorar, que seja de rir. A gente abre a nossa semana, abrindo o nosso programa de hoje com ele. Música boa pra dançar aqui nessa tarde, né, de chuva. É, hoje tá bom pra um filminho, né, pra uma pipoca, um café, um chimarrão, né. Chimarrão com erva mate Santiago, claro, né, seu Osmar Pivoto. 15:09, simbora então, aumenta o volume na Sentinela Pompeana, a gente vai com você ao vivaço até as 5 da tarde, até as 17 horas. Um abraço, alô Hélida, tá ligadinho? Um abraço, Hélida, também, né, o seu companheiro. Alô Neca, pessoal no Getúlio Vargas, a Hélida que é fã, né, do Alemão do Forró. Eu trago ele, Alemão do Forró, amanhã, vou lá hoje. Tá ligando, 3252-3445, é o Show da Tarde no ar na Sentinela Pompeana.

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1: 15 horas e 13 minutos.
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Maravilha, maravilha, 15 horas 21 minutinhos, 3 da tarde, mais 21 minutos, 13h21, na hora certa, Sicredi, gente que coopera, cresce. Programa, show da tarde nesta segunda-feira, 28 de setembro do ano 2026, 21 graus, agora a chuva deu uma acalmada, né, tempo nublado, né, tá o céu um pouco menos nebuloso aí, né, algumas nuvens, talvez aí, né, não se descarta aí a possibilidade do solzinho aparecer no final da tarde, né. Segundo as previsões, temos chuva, né, durante hoje, né, e amanhã também, né, amanhã tem mais chuva segundo as previsões do clima-tempo, né. Daqui a pouquinho tem signos, daqui a pouquinho temos o horóscopo para você que tá ligadinho no show da tarde. Alô, seu Paulo na atividade, um abraço, seu Paulinho na atividade, um grande abraço, meu amigo. Tá me desejando um feliz aniversário, né? Ô, meu amigo, brigadão, viu? Muito obrigado pelas palavras aí que o pessoal aí receba em dobro, né, o que estão me desejando, viu, pessoal? Brigadão de coração, hein? Um abraço, seu Paulinho na atividade, toda a família, né? Um abraço, os amigos, família na atividade, sempre sintonizada na Sentinela Pompeia, nos vizinhos ali do Mandarino, né? 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Alô, Sheila, um abraço, Sheila Ramos. Um abraço, Sheila, seu Jair, né, toda a família, família Ramos. 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

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Alô, Morena, um abraço, Morena, tá ligadinha?

Maravilha, 15h27, 13h27, na hora certa, Sicredi, gente que coopera, cresce. Vamos com signos, vamos com horóscopo, vem chegando pra você de Áries, Touro e Gêmeos. Alô, Áries, Touro e Gêmeos.

Então, 15 com 28, 21 graus, 13 e 28, na hora certa, Sicredi, gente que coopera, cresce. Vamos lá então para Áries, Touro e Gêmeos. Alô, Ariano. A semana começa com assuntos financeiros para resolver com amigos ou com a equipe e com certa urgência. O poder de negociação e propostas novas ajudarão nas soluções. Conte com bastante diplomacia, viu, Áries? Os relacionamentos serão decisivos para alcançar metas e encontrar soluções práticas. Marte ativará sua criatividade. Reinvente a vida, viu, Áries? Tem um para você de Áries. Alô, Ariano.

Muito bem, vamos com o Touro. Alô, Touro. Alô, Taurino. Alô, Dona Neuza. Alô, Silvana. Você de Touro. Atenção, então, você de Touro. Casa e família ganharão uma nova energia. A partir de hoje, um assunto doméstico ou imobiliário poderá ser resolvido com mais agilidade. O trabalho pede organização, ajuste a rotina, acelere a produção e esclareça melhor a divisão de responsabilidades, Touro. Comece a semana com foco no que dará sustentação. Os resultados aparecerão pouco a pouco, viu, Touro? Viu, Taurino? Alô, Gêmeos, alô, Geminiano, a semana começa meio confusa no trabalho, com atrasos imprevistos cobrando flexibilidade na agenda. A partir de hoje, Marte acelerará as comunicações. Conversas, contratos e mensagens pedirão paciência com diferentes opiniões. Em compensação, novas ideias estarão a mil e inspirarão projetos autorais, além de um roteiro de viagem. Inicie um recurso, viu, Gêmeos? Aliás... Inicie um curso, viu, Gêmeos? Então, inicie um curso, viu, Geminiano?

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Já já mais signos, já já pra você de... Já já você de Câncer, Leão e Virgem. Então já já Câncer, Leão e Virgem aqui no nosso show da tarde. 13:31, vem chegando mais som, vem chegando mais música no nosso show da tarde. Eu trago ela e ele, Taeme Thiago, ensina-me.

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3: 15 horas e 34 minutos.
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Maravilha, maravilha, 15 horas, 39 minutinhos, 3 e 39, 3 e 39, 21 para as 4, 21 para as 16 horas. O programa Show da Tarde comigo, eu, Gil Neymar, te faço companhia ao vivo até as 17 horas, até as 5 da tarde, né? Você ligadinho com a gente. Alô, Silvana, tá ligadinho? Um abraço, Silvana, quer ouvir uma bem chonada, uma bem romântica? Ela quer ouvir uma do Chico Amado e Xodó, vem daqui um pouquinho, viu, Silvana? Daqui um pouquinho... Eu trago pra ti aqui Chico Amado, né? Chico Amado e Xodó, já tem alguém no seu lugar, viu, Silvana? Viu, Silvana? Um abraço pra ti e toda a família. Silvana parabenizando e também o amigo Gil Neymar, né? Valeu, Silvana. 15 com 39, vamos mais signos, mais horóscopo chegando aqui no Show da Tarde pra você de Câncer, Leão e Virgem. Alô, Câncer. Uma proposta financeira poderá aparecer e abrir portas na carreira. Invista na imagem profissional e tome decisões sobre o futuro. A casa e a família pedirão posicionamentos claros. Uma conversa resolverá o que estava emperrado. Comece a semana pelo que dará certo e o que dará segurança a longo prazo. A partir de hoje, Marte impulsionará os negócios. Evite compras por impulso, viu, Câncer, viu, canceriano? Alô, Leão, alô, Leonino, alô, você de Leão. A partir de hoje, Marte, em seu signo, dará movimento à vida. Tome decisões e parta para a ação. Vale também canalizar o excesso de energia na atividade física e diminuir irritações. Cuide para que a pressa não atropele quem está do lado. Será um excelente momento para novos começos. Projetos pessoais ganharão um forte impulso. Poder de conquista em alta para você de Leão. Alô, virginiano, você quer ir virgem? A semana começa pedindo uma pausa antes da correria. Um assunto íntimo se resolverá com discrição e um pouco de paciência. O dinheiro seguirá em foco. Negociações terão andamento positivo. Guarde energia para não perder o fôlego diante dos desafios no trabalho, viu, virgem? As melhores decisões virão em momentos de relaxamento. Vá mais fundo na terapia, viu, virginiano?

É 15h41, faltando 19 para as 4. 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O show da tarde na Sentinela Pampiana. Já já mais signos, já já mais horóscopo para nós de Libra, Escorpião e Sagitário. Já já então, Libra, Escorpião e Sagitário. 15h42, vem chegando para Silvana. Alô, Silvana. Também tá ligadinha com a gente aqui, ó. Mandou mensagem às gurias lá na cidade de Maringá, no Paraná. Alô, Mariana, Ângela e a Yasmin, as gurias do trabalho, né? Um abraço, estão sintonizadas na Sentinela Pampiana, né? Uma ótima semana para vocês, viu? A Mariana, a Ângela e a Yasmin estão ligadinhas aí na Sentinela Pampiana, no Show da Tarde com Gil Neymar, na cidade de Maringá, no Paraná. Um abraço, gurias, uma ótima semana para vocês aí. Elas querem ouvir, então, Inácio, Amor de Almas, vai chegar na sequência, viu? Mariana, a Ângela e a Yasmin, ligadinhas em Maringá, no Paraná. Um abraço, gurias. 15h42, na hora certa, se crede, gente que coopera, cresce. Canta Chico Amado e Xodó. Já tem alguém no seu lugar para nossa amiga Silvana. Na sequência, é para Mariana, a Ângela e a Yasmin, a música do Inácio, né? Inácio, Amor de Almas. 15h43, boa tarde, na hora certa, se crede, gente que coopera, cresce. Música.

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2: Primavera, primavera em São Francisco de Assis, primavera na Sentinela Pampiana. 15 horas 54 minutinhos, 13h54, 6 minutinhos para as 4, na hora certa, Sicredi, gente que coopera, cresce. Olha, o tempo fechou de novo, hein? O tempo fechou de novo, né? Escureceu novamente, trovejando. Parece que vem chuva de novo, né? Parece que vem chuva de novo. Já já vamos com a previsão do tempo, né? 21 graus aqui em São Chico. Alô, dona Neuza, tá ligadinha? Ah, um abraço, dona Neuza. Um abraço, uma boa semana pra senhora aí. Beijo, querida, viu? Dona Neuza, tá ligadinha? Vou trazer pra senhora aqui, ó, a Taíde e Alexandre. Vou trazer, então, a Taíde e Alexandre, Laço Aberto. Já, já, então, já, já chega. Grande a Taíde e Alexandre, Laço Aberto aí pra dona Neuza, né? São 15h54, 13h55, agora 5 pras 4. Vamos repetir aqui, vamos repetir o signo para Dona Neuza, né? A Dona Neuza é de touro, né? Vamos repetir aqui para Dona Neuza, ó. Casa e família ganharão uma nova energia. A partir de hoje, um assunto doméstico ou imobiliário poderá ser resolvido com mais agilidade. O trabalho pede organização, ajuste a rotina, acelere a produção e esclareça melhor a divisão de responsabilidades. Começa a semana com foco no que dará sustentação. Os resultados aparecerão pouco a pouco, viu, touro? Tá aí, dona Neuza, viu? Pra você de touro. Vamos lá pra nós de Libra. Alô, nós de Libra. Hoje, né? Nós de Libra. Olha só, então. A semana começa com iniciativas nos relacionamentos, conexões mais profundas no amor, novas amizades e propostas interessantes. Você poderá entrar em um grupo diferente que incentivará novos começos. O trabalho estará mais organizado. Se integre com a equipe, some forças e realize um projeto ambicioso. Amor em fase de transformação de padrões para nós de Libra. Alô, Escorpião, alô, tio Renato. Marte na sua área de carreira, a partir de hoje, despertará ambições e inaugurará uma época de conquistas profissionais relevantes. Cuide para não atropelar ninguém no caminho. A pressa poderá custar caro. O recolhimento do fim do dia restaurará suas forças. Finalize um longo ciclo. Fortaleça a saúde e renove os sentimentos, Escorpião. Empatia com a família, viu, para você então, de Escorpião. Alô, Sagitário, Sagitariano. A partir de hoje, Marte inaugurará uma fase de movimento, descobertas e de expansão. Tome a iniciativa para planejar uma viagem, começar um curso ou divulgar suas ideias em outros lugares. Um contato feito por amigos poderá contribuir com o projeto. Evite começar tudo ao mesmo tempo. Escolha uma direção e foque em largar e em alargar os horizontes, viu, Sagitariano? Já já encerrando os signos, já já o nosso, né, o fim do nosso horóscopo de hoje, né? Capricórnio, Aquário e Peixes. Já já então, Capricórnio, Aquário e Peixes. Mas antes, vem chegando para Dona Neuza, quase encerrando a nossa primeira hora, mas eu trago eles, a Taíde Alexandre, música bonita. Laço Aberto. Alô, Dona Neuza, tá ligadinha? Um abraço, querida.

0: Maravilha, maravilha, 16 horas, 2 minutos, 4 e 2, na hora certa se crede, gente, que com o pé na cresce. Programa Show da Tarde, encerrando a nossa primeira hora aqui na programação, no apoio cultural de Rede Cunissul Telecom, Farmácia Gafarma, Erva Mate Santiago, Caro Mimodas, Laboratório Luiz Fernandes, Pit Stop Auto Center, Ragem Relogiaria Ótica, Sicredi e Nova Veneza Comércio de Cereais, encerrando a nossa primeira hora do Show da Tarde. Abra a nossa segunda hora, a gente abre, claro, a nossa segunda hora aqui na programação do Show da Tarde, Show da Tarde na 87.9, né? Abrindo então aqui a nossa segunda hora na 87.9 com as seguintes empresas, abrindo, né, aqui o nosso Show da Tarde com você, até as 17 horas, até as 5 da tarde, eu, Gil Neymayer, te faço companhia ao vivaço na Sentinela Pompeana, né? A gente abre então a nossa segunda hora, vamos lá então.
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0: Abrindo a nossa segunda hora do Show da Tarde.

0: então a nossa segunda hora no Show da Tarde. Show da Tarde na segunda hora aqui na Sentinela Pompeia 87.9, ao som de Portal Gaúcho. 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

0: encerrando, vamos encerrando o signo. Já já eu atendo aí, finalzinho 19. Já já eu atendo, aguenta aí.
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0: Encerrando signos, encerrando então o horóscopo de hoje, encerrando com Capricórnio, Aquário e Peixes. O assunto de dinheiro dividido pendirá decisão, não vai dar mais para adiar. A carreira seguirá em destaque, uma conversa com chefes ou sócios dará bons momentos e bons negócios. Hora de explorar seus talentos, inovar o trabalho e conquistar espaços. Negociações pedirão contas na mesa e cabeça fria. Sucesso e visibilidade pela frente para você de Capricórnio.
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0: Alô, você de Aquário, alô, aquariano, você que é de Aquário, atenção, atenção, então você que é de Aquário, aqui na programação do Show da Tarde. A semana começa com muita iniciativa nos relacionamentos. Resolva antigos conflitos, amplie conexões e dê um passo maior na carreira. A visibilidade profissional aumentará. Você poderá surpreender com um projeto que ganhará repercussão. Jogue a autoestima para cima e aumente seu poder de influência. Estabilidade e prestígio pela frente para você de Aquário, viu, aquariano?
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0: Fechando com peixes, fechando aqui os signos com peixes, atenção e você de peixes. Estamos encerrando então, peixes. Marte acelerará a rotina a partir de hoje. Diversifique atividades, fortaleça a saúde com atividades físicas e programe agenda com visão realista. Será um bom momento para acertos financeiros no trabalho. Evite discussões com irmãos ou pessoas próximas, peixes. Ouvir com atenção será mais produtivo do que falar. Mudanças trarão mais liberdade e leveza. Poder em alta para você de peixes, viu, pisciano?

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1: Tá ligadinho com a gente, alô Marronzinho, um abraço Marronzinho, tá ligadinho com a gente, hein? Ligadaço na Sentinela, um abraço Marronzinho, sintonizado na Sentinela Pampeiro no show da tarde.
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1: Também a Emilce, alô Emilce, tá ligadinho, um abraço Emilce.
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0: Maravilha, 16:09, 4:09, na hora certa, se crede, gente que coopera, cresce. Alô, seu Alcides Gomes, tá ligadinho? Um abraço, Alcides. Seu Alcides quer ouvir Clube do Mato com Grupo Cordiona. Já, viu, seu Alcides? Um abraço, meu amigo. Parabenizando o amigo Gil Neymar também. Um abraço, seu Alcides.
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0: Também seu Neron, não, seu Neron, pessoal no Camelódromo, tão ligadinho na Sentinela Pompeno no show da tarde. O seu Neron quer ouvir, não quero piedade. Já, eu trago aí pro seu Neron, não quero piedade.
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0: Mas antes eu trago o pedido da Emilce. Alô, Emilce, quer ouvir? Obrigado, senhor, com Ademar Silva, oferecendo pra mim também, né, Emilce? Um abraço. E a Emilce também oferecendo aí pra nossa querida cidade, né, que não sofreu com os temporais, né, com o granizo, né? Canta então, Ademar Silva, obrigado, senhor. E já tem mais pedidos dos ouvintes, né? Já a gente vai atendendo aqui o pedido dos ouvintes. 22 graus, 4:10, na hora certa, Sicredi, gente que coopera, cresce.

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1: 16:13.
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2: Maravilha, maravilha, 16 horas 17 minutos, 4:17, na hora certa, se crente, gente que coopera, cresce. Programa Show da Tarde, alô Wesley, um abraço Wesley, tá ligado? Um abraço, meu primo Wesley Meira, pessoa na Serrinha do Butiá, alô Jéssica, alô Tia Chica, alô Rodrigo. Tioralino, alô Tioralino, Tioralino tá no Uruguai, né?
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2: Um abraço pro pai João Pedro, alô pai, alô mãe Nedim Maier no Mandarino. Meus vizinhos, alô seu Jesus, um abraço a Bruna, né, a Bruna, o Vitório, né, aquele alemãozinho, né, bonitinho, riquinho. Um abraço também, né, pro... Pro Lucas, né, pro Lucas, pra Esther, né. Também um abraço ali pro seu Alvenir e Dona Margarida, né, o casal de amigos. Oi, minha sobrinha Valentina. Oi, Valentina, também, meu anjo. Um abraço pra ti, pra Mana, a Lidiane, o Antônio. Pessoal no Getúlio Vargas, a Valentina tá no TikTok. Ô, Valentina, um abraço. Minha sobrinha, minha filhada.
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2: Beijo do padrinho, viu?
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2: São 16 horas 19 minutos, 4:19. Vamos trazendo aqui os pedidos musicais. É, tá ligadinho com a gente. Um abraço aqui, deixa eu ver, ao seu José. Um abraço ao José de Moura, tá ligadinho? Quer ouvir a valsa? A valsa, deixa eu ver aqui a valsa, né? Valsa das Marias. Um abraço, José. Também tá ligadinho o seu... Seu Alcides Gomes. Alô, seu Alcides Gomes, tá ligadinho? Um abraço, seu Alcides. Quer ouvir? Grupo Cordiona, Grupo Cordiona, é, vem chegando já, já, Bugre do Mato, um abraço, seu Alcides Gomes, também o seu Osmar Pivoto, alô, seu Osmar, tá com chimarrão cevado, com erva, mate e Santiago, né, seu, é tanta mensagem aqui, né, seu Osmar Pivoto, né? Um abraço, meu amigo, é tanta mensagem aqui que chega, né.
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2: Um abraço, então, seu Osmar Pivoto, seu Alcides Gomes, um abraço, seu Neron no Camelódromo. Seu Onerão quer ouvir, não quero piedade. Alô, Darlan Martins Alzani, um abraço, Darlan. Tá pedindo música, mas essa não vou poder rodar, Darlan. Pede uma gaúcha, pede uma sertaneja, viu, meu amigo?

Vem chegando com o Grupo Cordiona, Bugre do Mato. Na sequência, o pedido do seu Oneron. Seu Oneron pediu, vamos trazer trio Panada Dura, Não Quero Piedade. 4h20, na hora certa, Sicredi, gente que coopera, cresce. É o show da tarde até às 17h.

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1: Maravilha, maravilha, 16 horas 32 minutinhos, 4h32, o tempo passa, o tempo voa, que coisa, hein, o tempo voa, já são 4h32, 4 da tarde, mais 32 minutinhos, na hora certa se crede, gente que coopera cresce, no programa show da tarde, né, show da tarde, aqui na Sentinela Pampeana 87.9, né, nesta tarde de segunda-feira, 28 de setembro do ano 2026, né. Sou o João Neymar, te faço companhia ao vivo até às 17 horas. E a gente vai falando aqui dos nossos apoiadores culturais, é, vamos falando aqui das empresas, o comércio, a assistência que está com a gente. 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Isso aí é o programa Show da Tarde, 16h34, na programação, no apoio cultural das seguintes empresas. 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Alô, dona Ilma Cortellini, tá ligadinho no Mandarino, minha vizinha do Mandarino? Abraços, amigos do Mandarino, do Italiano, né, do Getúlio Vargas, pessoal lá do João 23, da Vila Nova, do João de Deus, do Santo Antônio, né, pessoal, né, ali da Coab, aqui do Assis Brasil, os nossos vizinhos da rádio. Pessoal do centro da cidade, você do interior do município, do primeiro, segundo, terceiro, quarto e quinto distrito. Até onde alcançam as ondas sonoras da Sentinela Pampeana, 87,9 FM. pessoa que leva, né? Que leva a Sentinela Pampeira através da internet, através da rede mundial de computadores. O comércio assisense, né? Trabalhando e sintonizados na Sentinela Pampeira. Coisa boa, né? Coisa boa. Dona Ilma Cortellini, um abraço a toda a família, pessoal do Mandarino. E a Dona Ilma quer ouvir Matando Saudade. Vamos trazer, viu, Dona Ilma? Vou trazer para a senhora aqui, ó, Grupo Cordiona, chegando, Matando Saudades. Na sequência, eu trago o pedido aí do seu José de Moura. Chega a valsa da Mariana, né? A valsa das Marianas com Gildo de Freitas. 4h38, é o show da tarde aqui na Sentinela Pompeana. Chega então para Dona Ilma Cortellini, Grupo Cordiona. Grupo Cordiona canta Matando Saudades.
0: Matando Saudades. Vamos junto?
2: Vamos junto.

Maravilha, maravilha, a música aí do Gil do De Freitas, é, pedido do seu José de Moura, né, seu José, um abraço. 4h46, né, 4h46, alô, seu Antônio, pai da Dona Rose, é, tá ligadinho, um abraço, seu Antônio, quer ouvir Doma de Burro com o grupo de Câmbio Rodeio, vamos trazer, viu, seu Antônio, obrigado pela sintonia, obrigado pela audiência e uma boa tarde pro senhor e toda a família, viu, seu Antônio? Pai da Dona Rose, vem chegando então, Doma de Burro para o seu

Maravilha, maravilha. Você ouviu o grupo de Campo e Rodeio, Doma de Burro, pedido de seu Antônio, pai da dona Rose? Um abraço, seu Antônio. 16:50, 4:50, faltando 10 para 5, 10 para as 17 horas. Na hora certa, se crede, gente que coopera, cresce. Vamos encerrando, né? Encerrando a nossa programação. Agradecendo as empresas, o comércio, a Cisense, que esteve com a gente aqui na programação, né? O comércio, Rede Conexão Telecom, também com a gente, Farmácia Aga Farma, Erva Mate Santiago, Caro Mimodas, Laboratório Luiz Fernandes, também com a gente na programação do Show da Tarde, Pit Stop Auto Center, Ragem Relogiaria Ótica, Sicredi, Nova Veneza Comércio de Cereais, as empresas que estiveram com a gente na primeira hora. Na segunda hora, Farmácia Farmacis, Luizinho Autopeças, Ferragem dos Gurias, Grupo de Campo e Rodeio, Hospital Santo Antônio, também com a gente Loja Criativa, Loja Multidez, Sicredi e Sims com a gente, né? Na segunda hora, as empresas, o melhor do comércio, assistência e comércio regional com a gente, né?

fundo, música bonita, né? O nosso fundo musical, do fundo da grota, ao violino. Ao violino, grande cantor, né? Que infelizmente, grande violinista, né? Que infelizmente já partiu, né? Douglas Mendes, o violinista, né? Que infelizmente já faleceu, né? Essa canção aí de fundo, né? Do fundo da grota, ao violino, Douglas Mendes. O cara tinha talento, né? Douglas Mendes. Então, obrigado a você que ligou, você que participou. Fique ligado a partir das 17 horas, 5 da tarde. William Paz chega para comandar o Fogo de Chão e Viola. Obrigado a todos, então. Obrigado às empresas. Obrigado ao comércio, à Cisense. Obrigado a você que sintonizou com o radinho. Fique sintonizado. Já, já, então, 5 da tarde. William Paz comanda o Fogo de Chão e Viola. Eu deixo a última aí, né? Depois de mais sucessos, a última. João Luiz Correia, taxando a chaleira. Simbora pra casa, tomar um mate. Um abraço a todos, o mate com erva mate Santiago, claro, né, seu Osmar Pivotô? Um abraço, então, até amanhã, 15 horas, com mais uma edição do nosso Show da Tarde. Obrigado a todos, obrigado aí pelas felicitações, né? É, fazendo 3.1, né? 3.1 com carinho de 21, né? É isso aí, né? 3.1. 16 horas e 53 minutinhos, 21 graus, tempo nublado na querência do Bugio, né? Tempo nublado, né? Tempo nublado e a previsão indica chuva para hoje, né? Amanhã também, né? Amanhã quase 70 milímetros de chuva, segundo aí as previsões do Climatempo, né? Mas se Deus quiser, somente chuva, né? Chuva tranquila, né? 4h54, um abraço, namora certo, se crede, gente que couber, cresce. Até amanhã, 15 horas, então, com mais uma edição do Show da Tarde. Encerra com João Luiz Correia, taxando a chaleira. Um abraço e até amanhã, 15 horas. Tchau, tchau.

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2: 17 horas e 2 minutos.

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0: 17h09.
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Muito bem, 17 horas e 10 minutos, 17 e 10, é a hora certa, a hora exata aí, no oferecimento desse grande gente que coopera cresce. Eu cheguei a tempo de abraçar o aniversariante aqui, de desejar saúde, saúde, mais saúde. Tu é do mesmo dia da minha avó, Gilney. É, tu é do mesmo dia do aniversário da minha avó. Minha avózinha deve estar ouvindo. Ela não te ligou para te parabenizar hoje? Pois é, minha avózinha está de aniversário hoje, ali na saída do sítio, a Ironita Miller Paz. Quero mandar um beijão para ela. Cumprimentando ela, eu cumprimento a ti e a todos os aniversariantes desse dia 28 de setembro. E só me resta desejar saúde e muitas conquistas e alegrias na vida de vocês, viu? Saúde, saúde, saúde, e o resto vem junto, né? É isso aí. Vamos chegando para apresentar o nosso programa. Hoje eu vou dedicar o programa aqui para minha vozinha. Beijo, vó! Feliz dia! Feliz aniversário! Que Deus te cubra aí de muita saúde, viu, minha querida? E vamos iniciando a nossa semana. Vamos chegando aqui na Sentinela Pampiana para fazer a companhia para o nosso ouvinte naquele corre daquela segunda-feira pegada que só o brasileiro sabe como é, né? E a gente chega aqui para fazer a companhia para vocês. O nosso último encontro foi na sexta-feira e de lá para cá muita coisa mudou, né? Quanta coisa aconteceu nessas últimas 48 horas, né? O que está acontecendo, as condições climáticas do nosso estado, do Rio Grande do Sul, esse fenômeno, esse super El Niño que vem aí assolando a vida dos gaúchos e até mesmo do nosso país, né? Daqui a pouco a gente vai falar sobre isso, os temporais, né? Como vocês têm acompanhado aí na mídia, a gente vai seguir trazendo as informações para vocês. Mas vamos chegando, abrindo as porteiras do nosso programa, começando mais um Fogo de Chão e Viola, hoje segunda-feira, né, iniciando devagarzinho por aqui na Sentinela Pampiana a nossa programação. Você é nosso convidado especial a permanecer conosco. Daqui a pouco nós temos o nosso giro comercial, né, com o melhor do comércio local. Já já a gente vai trazendo para você as empresas e as marcas em evidência, em destaque aqui na vitrine da Sentinela Pampiana. Daqui a pouco a gente vai no nosso giro comercial com as nossas empresas do comércio local. O nosso telefone, o telefone mais tocado da cidade, 3445. O nosso WhatsApp é o final 18, 999-227018. Você participa aqui do nosso programa, né? Você manda a tua mensagem e pede aquela moda que não pode faltar na tua segunda-feira. E lembrando que hoje, segunda-feira, é dia daquele tradicional sorteio do pão do café da manhã da terça-feira da padaria Efraim. 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Então, né, o nosso sorteio da nossa roleta de hoje fica por conta do nosso parceiro da Efraim. Meu amigo Luiz, se estiver por aí, vamos chegando, né? Vamos iniciando mais uma semana, graças a Deus, na proteção divina, né? As nossas famílias, os nossos lares, a nossa querida São Francisco de Assis. As mensagens estão chegando por aqui, pessoal mandando mensagem no nosso programa, dizendo: William, já tô sintonizado, William, eu quero levar esse pão para casa. Olha aí que bacana. Fica por aí, participa com a gente, que lá já já, né, no final do programa, a gente vai conhecer o ganhador ou a ganhadora. Vamos com música. Vem chegando música aqui na nossa programação, antes do nosso giro comercial, e já já eu volto com vocês. Não sai daí.

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3: É verdade, a nossa emissora aqui, a Sentinela Pampina, tem mesmo a trilha sonora da tua vida, que o nosso ouvinte gosta de ouvir. Voltamos com o nosso programa. O reloginho hoje, o programa vai passar depressa, segunda-feira, a demanda é grande, não é mesmo? Mas a gente volta trazendo em evidência aqui o melhor do comércio local. 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Esse time aí nos acompanha nessa semana que se inicia. E nós acompanhamos, estamos acompanhando aí tudo o que está acontecendo, né, com as nossas cidades, irmãs, vizinhas aqui, com irmãs de São Francisco de Assis, como foi o caso.

conversava sobre isso hoje, né, falando que as pessoas dizem, ah, não houve vítimas, tudo bem, não houve vítimas, a gente sabe que bom, graças a Deus, né, que não houve vítimas, mas a gente sabe o quanto as pessoas às vezes se abdicam para conquistar um carro, para manter aquele carro em boas condições, para comprar um bem para dentro de casa, um eletrodoméstico, pagando em suaves prestações, e aí do nada a força do vento, da água, da chuva vem e estraga tudo. A gente sabe que isso acaba, de uma certa forma, desmotivando um pouco as pessoas, né? Não houve vítimas, graças a Deus, mas isso também desmotiva. Conversava com pessoas, comerciantes, assisenses, nós temos aí muitos assisenses que moram na cidade vizinha, Santiago, ali no Passo Novo, né, onde também passou uma chuva de pedra, o interior do município, o nosso interior do município, vários lugares foram atingidos também. Então a gente sabe o quanto isso mexe com a vida, com o psicológico das pessoas que precisam do nosso apoio, do nosso abraço e da nossa ajuda nesse momento difícil. E quando vi, né, a situação envolvendo o município vizinho, eu até compartilhei uma nota ali nos meus stories falando da importância da ajuda dos outros municípios vizinhos, inclusive de São Francisco de Assis, neste momento difícil, né? E no outro dia a gente teve a feliz surpresa de saber que o município de São Francisco de Assis já estava ajudando, né? Já estava se organizando através da prefeitura municipal, não é mesmo? Para fazer as arrecadações para encaminhar para as cidades atingidas, né? Para o município de Capão do Cipó, foi bastante atingido também aqui na região, e vários outros municípios gaúchos que também passou esse fenômeno do El Niño, essa nuvem de pedra, né? Teve Santana do Livramento, Rosário do Sul, municípios mais afastados daqui, mas que também são municípios gaúchos e que também foram atingidos, não é mesmo? Em momentos assim, né, em momentos difíceis de adversidade, né, desse forte impacto climático, essa união, essa cooperação regional, elas se tornam fundamentais, né? Claro que os municípios, cada um respeitando as suas diretrizes da administração pública, e muitas vezes os limites legais que a gente sabe que existe da aplicação dos recursos orçamentários municipais, mas São Francisco de Assis, as cidades vizinhas aí das cidades que foram atingidas, né, estão ajudando dentro das suas possibilidades, de uma forma, né, cooperativa, institucional, legalmente viáveis, né, para o município. São Francisco de Assis está ajudando. Pessoas daqui que se deslocaram para lá, para subir nos telhados, para ajudar a colocar lona, né? Além de incentivar essas campanhas de ajuda, né? Nós temos muitos assisenses também que residem nesses municípios vizinhos e que foram atingidos, né, com essa tempestade de pedra. Então é o mínimo, né, a gente colaborar, seja da forma que for, seja com uma ajuda emocional, seja com uma palavra de conforto, seja da forma material, da forma que você puder, né? Chama lá o teu amigo, está morando no município vizinho, oferece para ele um afego, né? Talvez não consiga, tu não consiga estar presente de forma física como gostaria, né? Mas uma palavra, uma lembrança, ó, aquela pessoa, né, me deu um pouco de atenção, isso vai fazer toda a diferença para essas pessoas que estão passando por um momento difícil. Só eles sabem o que eles passaram durante esses 10 minutos dessa chuva de pedra. Nós já enfrentamos temporais. Tem muitas pessoas que têm traumas. Eu tenho trauma de dias de temporais. Eu quase não durmo. É, então, assim, ó, é importante a gente prestar esse auxílio, oferecer a nossa mão, nosso afego para essas famílias que foram atingidas nos municípios aí, né, vizinhos. São 17 horas e 25 minutos. Vamos cumprimentando aqui os nossos ouvintes, minha amiga Zoraia, está, né, acompanhando o programa, já está com o chimarrão pronto. A minha produção me informou aqui que já vai trazer um mate para nós, viu? Vamos tomar um chimarrão aqui, gostoso nesse final de tarde, graças a Deus. Nós, São Francisco de Assis, podemos sentar, né, e tomar o nosso chimarrão tranquilos, não é mesmo? Pessoal do interior que foi atingido, a Defesa Civil já fez o levantamento, né? Aí está assistindo essas famílias, e caso alguém precise de auxílio, faça contato conosco, que a gente faz o intercâmbio aí
com a Defesa Civil para que essas pessoas sejam assistidas.

vidas, né? Então, quero mandar um abraço à Zoraia, tá ouvindo o nosso programa, ela e o Valmir, a Erva Mate na Fé, que marca presença aqui no nosso programa. 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O Luiz e a Mirella estão nos ouvindo. É, estão nos acompanhando. A padaria passando por algumas mudanças, né? Para melhor atender a clientela. Que coisa boa. Minha amiga Nadir, o Ertinho, a Fran. Né? Nadir me fez uma visita por aqui na sexta-feira. Contamos um pouquinho dessa linda história do Ertinho, o vendedor de doces. Coisa linda. Com apenas 10 anos aí já. Aprendendo a empreender, tendo educação financeira. Que maravilha. Foi um prazer receber vocês aqui, Nadir, viu? Também a Olga. Boa tarde, tudo bem com vocês? Estou bem, graças a Deus. Não vai esquecer de me mandar o número. Ah, claro. Claro, sim. Vou te mandar esse contato aí, viu, Olga? Vou te mandar. Essa semana eu te mando. Tá, minha amiga? Espero que esteja tudo bem aí contigo, viu? Um beijão, um abençoado final de tarde, tá certo? Osmar Pivoto, que sala bonita essa sala do Osmar, hein? Tem sofá confortável para tomar um chimarrão, assistir uma TV, ouvir o rádio. Olha aí, tá ouvindo Fogo de Chão e Viola. Modão para hoje, duas camisas com o milionário José Rico. Vamos procurar aqui, tá certo, Osmar? Carinho especial para ti, meu querido, viu? Fernanda Domingues, boa semana para ti, estou na escuta. Meu marido Leandro, também as minhas filhas a Débora e a Alice. Há poucos dias aí, a Fernanda e a família dela foram atingidas também, né, com os fortes temporais. Conversei com ela, disse que foi feio lá. Me manda um áudio aí, Fê, me contando como que vocês estão depois desse temporal que pegou a cidade de vocês. Qual é a cidade que tu tá morando aí? A Fernanda é assisense. Fernanda é assisense, tá residindo fora de São Francisco de Assis e foi atingida pelos temporais também. Ela é a família dela. Poucos dias ela me contou sobre isso. Vamos ver se ela nos manda um áudio aqui, viu? Um abração, Fernandinha. A Sônia está nos ouvindo, José Baú também acompanhando o programa. Minha amiga Maria Manuela já está de perna bem alçada, tomando um chimarrão no auge dos seus 102 anos, né? E acompanhando aqui o nosso programa. É ali a família dela. Um abração para vocês aí. Sabe o que que nós vamos ouvir agora, pessoal? Nós vamos ouvir Ana Castela e Paula Fernandes. Eu gosto muito dessa música da Ana Castela e da Paula Fernandes, que é a música Pássaro de Fogo. Essa música está chegando por aqui, o telefone está tocando. Já, já, nós vamos para o nosso primeiro giro comercial aqui da programação e eu volto com vocês com mais informação. Música.

0: gente já tá emocionada.
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5: 17 horas e 40
6: minutos. Sabemos? Fica aí a cena e o Ronei. Vamos fazer essa aqui. Esse bloco. Quer ver? Essa aqui é sensacional.

0: Muito bem, tá aí o grupo Hello chegando aqui na nossa programação, cantando essas modas maravilhosas nesse final de tarde, que coisa boa! Grupo Hello, estou apaixonado, te amo cada vez mais, é o sucesso que tá tocando aí no teu radião. Eu tô em contato aqui com esse povo querido, gente do bem, gente de boa energia que ouve o nosso rádio, que gosta de ouvir música, que tá com a informação aí na ponta da língua. Tô conversando com a Fernandinha, a Fernanda me contou aí que ela passou minha produção por uma situação assim, ó, o temporal veio, destruiu o telhado da casa dela, ela é moradora de São Jerônimo, perto de Porto Alegre. Eu acho que ela me mandou um áudio aqui, eu não ouvi ainda, vamos ouvir juntos esse áudio dela, minha produção, vamos ouvir.
1: Oi, meu amigo, tudo bom? Tá tudo bem aqui em São Jerônimo, a gente mora aqui perto de Porto Alegre e faz uma semana e pouco que aconteceu aqui um temporal muito grande. E graças a Deus tá tudo bem, nós estamos agora conseguimos arrumar nosso telhado rapidinho, né, aqui porque tava vindo mais chuva, mas não foi muito fácil, vou te dizer, foi muito feio aqui o temporal, a gente levou um susto muito grande, eu digo, as minhas filhas ficaram bem nervosas e a gente tentou no dia que aconteceu isso, na noite que aconteceu, na madrugada, a gente tentou mostrar para elas que não era para elas se preocupar, porque perto de criança, a gente tem que, né, mostrar que mais força, né? Mas graças a Deus tá tudo bem, tá? O pessoal de São Chico que me conhece, que tá tudo bem, né? Que vai dar tudo certo agora. Tomara que passe logo esse temporal aí pro pessoal pra arrumar suas casas. E não perca a esperança, tá? Que às vezes dá um desânimo, né? Vendo tudo caído ali, como eu vi. Mas a gente não pode perder a esperança, né? Que vai dar tudo certo, tá? Uma boa tarde.
0: É isso aí, Fernanda. Muito obrigado aí por mandar esse áudio pro nosso programa aqui. Nós ficamos à torcida. Fernanda é assistência. Há muitos anos atrás ela vinha aqui participar das programações da Sentinela, cantava aquela música Coisas Esotéricas. Parece que eu fecho o olho e tô lembrando da Fernandinha ali no outro estúdio cantando Coisas Esotéricas. E agora tá lá em São Jerônimo e ouve a Sentinela. Ouve aqui a 87. A mãe dela é moradora aqui do bairro Getúlio Vargas, ali próximo ao CTG Pedro Teles, minha amiga do coração, a Jussara, e elas estão sempre ouvindo, viu? Força pra vocês aí, tá certo, Fernanda? Fico mais tranquilo de receber esse áudio e saber que vocês já estão conseguindo reorganizar aí as questões, né, da infraestrutura do lar de vocês, tá certo? Um beijão e fica com Deus, viu? Também minha madrinha Ana tá nos ouvindo, nós temos sorteio sim aqui, madrinha, hoje do pão do café da manhã de terça-feira. Um abraço pra você. O Oreste está nos acompanhando.
2: Roda uma música aí, Elio. Tudo tranquilo e sereno?
0: Tudo tranquilo e sereno, sim. Contigo aí, com a dona Odília, tranquilo e sereno. O Oreste está bem adolescente, tu viu? Falando linguajar dos adolescentes. Tá apaixonado, minha produção. Oh, lá, lá. Então, por isso, deve ter se apaixonado por uma mais jovem que tá ensinando pra ele esse linguajar dos adolescentes. Olha, até vou ouvir de novo. Vamos ouvir de novo. Olha só o linguajar de adolescente.
2: Roda uma música aí, Elio. Tudo tranquilo, sereno?
0: Tranquilo
2: e sereno. Vai ter com... Sereno dos fãs hoje?
0: Tem sorteio do pão. Então, tranquilo e sereno aqui. Só falta tu me dizer que... Tu me perguntar se eu tô suave na nave. Os adolescentes dizem, quando querem dizer que estão bem, suave na nave. Ô, Orestes, vai aproveitar, viu? Um abraço pra ti. Também meu amigo Marco, ali da Jardinagens Billy Alva. Um abraço pra vocês aí, viu? 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Daqui a pouco eu vou ouvir teu áudio aqui, tá certo, Marco? Meu amigo Ademar, da Loja Real Celulares. Grande abraço, Ademar, pra ti. Hoje a escala da Real Celulares, acho que ficou com o Ademar, né? 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É só tu ou a Janete está por aí também, Ademar? É, te deixou no galho hoje. Esses dias, agora há poucos dias eu estive lá, né? Quando iniciou a Semana Farroupilha, eu ia entrevistar o Ademar. Quando eu falei que eu ia conversar com ele, não via nem na... Fugiu. Mas agora eu vou chegar e não vou avisar. Eu vou colocar no ar e quando ele vê, ele tá falando na rádio. Eu não vou avisar nada. Eu disse, Ademar, hoje vai ser contigo a conversa. Eu olhei pro lado, não, o Ademar sumiu. Não tinha nem poeira, tava só poeira assim, ó, só poeira no ar. Eu olhei de uma cadeia o Ademar, fui lá fazer os compromissos dele. Esse Ademar, na próxima tu não me escapa, Ademar, hein? Também com a gente aqui, acompanhando o nosso programa, a dona Sônia tá nos ouvindo.
3: Boa tarde, Leão Paz, como é que tá? Que chuvarada, né? Que coisa, sério, pelo amor de Deus, que chuva, né? Agora pode ser que dê uma acalmadinha, né? Pode ser que dê uma acalmada, né? Nós temos, graças a Deus, temos um céu aqui, céu aberto, Deus cuida nós e proteja todos nós, mas por aí, né, foi grande os estragos, nós, em outros lugares, né, não sei, não aqui em São Francisco, mas ao redor, né, ao redor da cidade de São Francisco foi feia, né, tormentas e pedras e coisa arada, mas nós, graças a Deus, né, Deus está cuidando nós.
0: É verdade.
3: Quero oferecer uma música para...
0: Verdade, verdade, Deus está cuidando de todos nós, olha... passa tudo por aqui, por cima de São Chico, mas a mão de Deus está presente aí, protegendo a nossa cidade e os nossos lares. E sabe o que é isso, minha produção? É a nossa fé. É a fé das pessoas que faz as coisas acontecerem. É a minha fé, é a tua fé, é a fé desse povo que está nos ouvindo, que protege a nossa cidade, que curva os seus joelhos e que pede para Deus continuar nos protegendo. É essa fé que nos protege. Aqui em Santiago, pessoal, aqui em Alegrete, aqui no interior do município, passou alguns resquícios dessa tempestade e a nossa cidade está livre dos fortes ventos, das pedras. Então, quando a gente for orar, vamos continuar pedindo para Deus nos proteger e logo, logo esse fenômeno El Niño, ele vai terminar, né? Também quero mandar um abraço aqui à minha comadre Viviane. Beijo, minha comadre. A Marilda de Moura está nos ouvindo. A Sônia Frescura. O Leonardo, no João 23, mandou mensagem aqui. E tá com o radião no volume máximo. Ele pediu aqui, Zezé de Camargo e Luciano, Doce Paixão. Já vamos ouvir, já tá aqui na nossa playlist musical. É, vamos ouvir já, Doce Paixão com Zezé de Camargo e Luciano. Vamos falar agora sobre esse ditado... Não, vamos ouvir essa do Leonardo e voltamos então. Vamos ouvir, voltamos com mais informação. Vamos ouvir esse sucesso do Zezé de Camargo e Luciano, pedido musical do ouvinte, e eu volto com vocês.

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2: Dezoito horas e dois minutos.
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4: Pai nosso que estás no céu, santificado seja o teu nome. Venha o teu reino. Seja feita a tua vontade, assim na terra como no céu. O pão nosso de cada dia nos dá hoje. E perdoa-nos as nossas dívidas, assim como nós perdoamos aos nossos devedores. Não nos deixes cair em tentação, mas livra-nos do mal. Porque teu é o reino, e o poder, e a glória, para sempre.

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8: 18 horas e 11 minutos.
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12: Boa noite. Já vamos recebendo aí os nossos ouvintes, né? Com boa noite. Passou das 18 horas. Boa noite, São Francisco de Assis. Estamos de volta com a nossa programação ao vivo no ar com o Fogo de Chão e Viola. Daqui a pouco tá chegando aí mais canções que o nosso ouvinte gosta de ouvir aqui na nossa programação. Estamos conversando aqui com os nossos ouvintes. Tá nos ouvindo a Heloína Trombini e a Dona Ilma. Beijo pra vocês, gurias. Tá bom o programa aí? Se tá bom, coloque esse rádio no volume máximo. Vamos ficar junto, coladinhos aí, até as 19 horas, viu? Também tá acompanhando o nosso programa em Diara. Um beijo pra você, minha querida. Obrigado pela companhia. Me ligou aqui o Palitinho. Já toquei a música Cheiro de Galpão com os Monarcas. É, o Palitinho Cortes e a Sônia estão nos ouvindo. Devem estar mateando que nem eu tô por aqui. É, que nem diz aquele, o meu trabalho me matando, né? Tá muito bom esse chimarrão, né? Tá bom, no final de tarde o gaúcho tem que matear. Nós temos que matear, né? Felizes de estarmos com os nossos lares e as nossas famílias seguros, graças a Deus. Recebi aqui um áudio do meu amigo Marco, não posso, né, me negar aqui, de rodar, porque achei muito interessante, nós falávamos sobre isso agora há pouco aqui nos estúdios da Sentinela, Marco. Acho que vem a complementar o que nós conversávamos aqui sobre os valores, sobre tudo isso que tu tá falando aí nesse teu áudio. Vamos ouvir o áudio do meu amigo Marco.
13: Ô, meu amigo William, tranquilo? Estava escutando ali agora, falando sobre esse tempo passado, o clima, né? Tu sabe que, infelizmente, né, o ser humano estão destruindo tudo, né, cara, para plantar. Não sou contra planta, não sou contra soja, mas não sou contra lavoura. Eu acho que temos que produzir, mas temos que produzir em cima do que nós temos, entendeu? A natureza, entendeu? Eu acho que o povo tinha que ter um pouco mais de respeito, deixa a natureza, deixa os banhados, deixa os matos, né? Deixa as matas auxiliares que tem, né? Não vamos destruir, vamos ao contrário, vamos aumentar, fazer mais mato, né? Vamos plantar nas coxilhas, vamos plantar onde dá. E o povo também não. O povo também, ninguém olha mais para ninguém, ninguém diz adeus para ninguém, ninguém tem mais. Terminou o carinho, não de todos, mas entre aspas, né? Mas tem muitas pessoas, muitas coisas. Aí chega uma hora dessas aí, ó. É, tu vê uma catástrofe dessa, todo mundo precisa de todo mundo precisa do seja lá o pobrezinho que for, né? Pode ter uma casinha lá que não furou. Então vamos olhar um pouco pros lados, não é só dinheiro, não é só arrogância, temos que ter coração, temos que olhar, ajudar as pessoas que precisam, né? Vamos levantar e parelho com esse mundo velho, vamos parelho. Não, só porque eu tenho dinheiro, eu não vou ajudar quem realmente precisa. Às vezes a pessoa não tem condições, né? Atravessando uma situação difícil, mas ninguém olha, ninguém, entendeu? Alguém, se puder pisar em cima, pisa. Aí, numa hora dessa, destrói tudo, aí o cara vê que o dinheiro não adiantou, né? Não tem como blindar uma casa, só que faça de blindagem, de ferro em cima, né? Então, aí nessa hora não tem dinheiro, não tem nada, vai tudo pro pau, né? Vai igual, vai do pobre, vai do rico. Então eu acho que o povo tem que ter um pouco mais de coração, tem que ter um pouco mais de um tempinho, né? Pro vizinho, pro adeus, pelo menos, né? Aquilo ali que eu vejo contigo ali, tu cruza ali, me cumprimenta, coisa boa, né, cara? Coisa boa, coisa linda isso. Aí tem pessoas que cruzam por cima do cara, só falta pisar em cima do cara e não diz um adeus. Aí numa noite dessa, aí no outro dia o cara olha pra todo mundo e pede socorro pra todo mundo, né? Então vamos deixar a arrogância de lado, vamos deixar o poder para um lado, vamos ser mais humano, eu acho, né? Pra, pelo menos para estar bem com Deus, eu faço o que eu posso, os outros não fazem, ajudo mais porque não tem condições de ajudar, tá bom, amigo? Um abraço aí, eu não desabafo aí só para, porque eu vejo às vezes as coisas, né, escuto e aí precisava te falar isso, tá bom, amigo? Um abraço.
12: É verdade, fostes abençoado nas tuas palavras, viu, Marco? Fostes abençoado, contribuíste muito aqui com o nosso programa, com o nosso momento. Dissestes tudo, né? A questão dos valores, as pessoas parece que, né, vão morrer e vai cada uma ser enterrada num lugar diferente. Ah, eu tenho um pouco mais, eu não, né, me acho superior àquela pessoa que tem menos que eu. É, isso é. E nessas horas está todo mundo na mesma. Nessas horas, aquelas pessoas, né, que você pensa que não vai precisar são as que estão ali te estendendo a mão, né? E aquelas que às vezes tu contaria de olhos fechados sumiu. É assim, né? Parece que as coisas estão acontecendo para as pessoas se unirem mais, porque é um momento de união. O estado do Rio Grande do Sul, né, a gente está vendo os exemplos aí do que está acontecendo. As pessoas estão precisando se unir umas às outras, prestarem solidariedade, né, umas às outras nesses momentos de catástrofes. Algo tem por trás disso. Eu acredito que algo tem muito além da parte científica do meio ambiente. Eu acho que existe, eu acho que um dia nós vamos entender, nem que seja no dia da morte, Marco. Mas um dia nós vamos entender tudo isso que está acontecendo aqui, que nós estamos vivenciando na vida carnal. Um dia, nem que seja no dia do juízo final, nós vamos entender tudo que nós passamos aqui. Porque deve haver, com certeza, uma explicação para tudo isso. Obrigado por contribuir aí com o nosso programa. Né? E sempre vai ter meu adeus, tu sabe que tu é meu amigo, meu irmão, meu camarada, né? Aonde a gente se enxergar, se não puder apertar a mão, vai ter aquele oi de longe, né? Sempre aí. A gente nunca sabe. Eu me lembro meu pai marcou muito a minha infância, porque o meu pai era da Polícia Militar. Meu pai era sargento da Polícia Militar de São Francisco de Assis, né? E ele saía na rua e não dava pra dizer que ele era da polícia. Ele não era aquele policial faroso. Não era aquele policial que quando estava de farda desconhecia os outros, ou vice-versa, né? O meu pai era uma pessoa gente humilde, gente do bem. E ele cumprimentava todo mundo, apertava a mão. Bom dia, como é que está a senhora? A senhora está tudo bem, o senhor? E eu, quando eu estava com ele, eu perguntava para ele, quem é essa, pai? Quem é esse, pai? Guri, curioso, né? Queria saber quem era. E ele me dizia, meu filho, não sei, o pai não sabe quem é, mas a gente nunca sabe quem é que vai precisar de ter junto e na valeta se um dia tu cair. E aquilo me marcou, né? Eu trago isso pra vida. Eu às vezes cumprimento as pessoas que eu nem conheço. Claro que a gente que tem uma vida pública, né? A gente que é do rádio, a gente que trabalha né, no público aí, a gente é um pouco mais conhecido. Mas independente disso, independente de ter um trabalho, de ter uma vida pública, eu sempre fui assim, desde criança, porque eu me criei o meu pai fazendo isso com as pessoas, né, dando bom dia, boa tarde, abrindo uma porta, né, para uma pessoa adentrar a um banco, fechando a porta. São gestos assim, ó, simples do dia a dia, mas que me marcaram na minha infância e que eu trouxe para a minha vida. E eu nunca vou me esquecer que o meu pai me dizia: guri, eu não sei quem é, a gente nunca sabe o dia de amanhã de quem que nós vamos precisar, de quem que tu vai precisar se tu cair numa valeta que te junte. Pode ser aquela pessoa ali que tu negou um adeus, pode ser aquela pessoa que tu virou a cara, que tu disse um não, né? Então, realmente tu disse tudo, né, Marco? Um abração aí pra ti, meu amigo, tá certo? Muito obrigado pela companhia. A Terezinha tá nos ouvindo, a Terezinha do Canto.
14: Oi.
12: É aqui sim, Terezinha, eu recebi teu áudio. Coisa querida, né? Tentando gravar um áudio aqui. Já recebi teu áudio aqui. Pode me mandar um áudio dizer da onde que tu tá nos ouvindo, tá certo, minha querida? A Indiara tá nos ouvindo?
15: Boa tarde, Ilho. Boa noite pra nós, Josiel e Rodrigo Menza e Indiara.
12: Na escuta. Turma querida, um abração aí pra vocês, viu? Obrigado pela audiência. Nós temos mais música chegando. A nossa temperatura marcando aqui nos estúdios da Sentinela 22 graus, mínima de 18, né? Previsão de muita chuva ainda na noite dessa segunda-feira. E nós temos mais música chegando na íntegra. Já já eu volto com vocês. Não sai daí, porque tá chegando quem? Tá chegando aí o Gabriel Expresso. Já já eu tô de volta. Opa.

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1: 18:30.
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0: Eu vou dançar de barbaridade ano que vem, ó, se preparem. Já tem presença confirmada do Tchê Barbaridade aí na Semana Farroupilha 2027. Voltamos com a nossa programação, vamos recebendo as mensagens aqui dos nossos queridos ouvintes que estão nos acompanhando. Já já tem mais música pra vocês. Quem é que chegou por aqui, minha produção? Quem é que chegou por aqui?
1: Oi, William. Oi, boa noite, ou boa tarde, sei lá, eu moro aqui em São Chico, escuto todos os dias o teu programa.
0: Ô, oh, coisa boa.
1: Gostaria de ouvir a música aquela. Não adianta no dia da morte, eu vou escutar.
0: Ó, vamos procurar aqui, quem é que canta
1: maravilhoso
0: essa?
1: Maravilhoso o teu programa, nota 10, um abraço.
0: Ô, oh, coisa boa, nota 10 pra ti, que abrilhantou o nosso programa com a tua voz bonita. Abraço, Terezinha do Canto, beijo pra você, viu? Muito obrigado pela companhia, me manda o nome do cantor dessa música para me facilitar, para nós procurar por aqui, tá certo? Quem mais nos ouve nesse final de tarde? Quem mais tá chimarrando ao som do fogo de chão e viola?
2: Boa tarde, eu quero concorrer o pão. Aqui é o Marcelinho.
0: Ô, Marcelinho, achei que era tu pela voz, né? Achei que era tu. Vamos colocar teu nome aqui pra te concorrer. A Sônia já preparou um chimarrão com... O que, que é esse chá que tá no teu mate, Sônia? Me diz aí. Vamos ver se eu já tomei esse chá, senão eu vou pegar a receita. Todo dia é dia de agradecer a Deus, diz na cuia dela. Amém. É isso aí, que coisa mais linda. Quanto mais a gente agradece, mais coisas boas acontecem. Viu, Sônia? Um abraço pra ti, minha querida. E olha só, pessoal, eu quero falar um pouquinho sobre isso, que isso me incomoda quando eu falo sobre isso. E eu tô sempre falando aqui, sempre... né, explanando isso no rádio, nas nossas rodas de conversa, enfim, né? Esse ditado, quem é que lembra desse ditado? Quem é que já ouviu? E se não ouviu, fiquem conhecendo. O sol nasceu para todos. Vocês nunca ouviram isso na vida de vocês? O sol nasceu para todos? Isso traz uma das verdades mais simples, mais profundas sobre a nossa existência. A vida... em sua essência, oferece a cada um de nós o direito de recomeçar todos os dias, de brilhar e de buscar o próprio caminho de sucesso. A luz do sol, ela não escolhe quem é que ela vai aquecer.

Parem e pensem comigo. Ela nasce no horizonte de forma generosa e democrática, sem distinção de origem, sem distinção de classe, o sol ele é para todos. Né? Essa imparcialidade nos lembra que as oportunidades, minha produção, fundamentais da vida estão postas para todos. Não é porque eu tenho um negócio que não vai poder ter outro negócio na cidade. Por mais escura que tenha sido a noite, ou por mais difíceis que sejam os desafios, o raiar de um novo dia chega com um convite todos os dias. E vai se sobressair, né, aqueles que melhor tiverem criatividade, né, tiverem sabedoria. Essas pessoas vão se sobressair. Né? Vamos dar um exemplo. Quantas rádios tem na cidade? Né? Tem mais de uma. Né? Pode ser ilegal, enfim, não sei o que, que é. Né? Mas assim, ó, o sol nasceu para todos. Né? Vai se sobressair aqueles que forem mais criativos, aqueles que, né, cuidarem bem dos seus clientes, assim é no comércio. Eu dei um exemplo só. Mas eu fiquei sabendo sobre uma briga. Vou contar para vocês o porquê que eu tô falando isso. Eu fiquei sabendo de uma discussão acalorada que aconteceu aí, né, em um evento que estava acontecendo no final de semana entre duas comerciantes aqui na nossa cidade. Né? E essa discussão acalorada seria por disputa de território, disputa de comércio. Não porque eu vou vender aqui, porque eu paguei por esse espaço, tu não vai. Né? E aí já toca no pessoal, porque tu faz isso, porque ofende as pessoas, isso é muito feio. Pessoas assim não vão muito longe de portas abertas. Pessoal, o sol nasceu para todo, vai cuidar do teu negócio. Vai se sobressair aquele que melhor atender o cliente, melhor for criativo, tiver um produto de qualidade. Essas são as pessoas. Olha quantas lojas tem na cidade, quantos espaços de lanche, quanta coisa bacana tem. E em São Chico nada passa despercebido. Hoje em dia tem o celular que as pessoas filmam, gravam, mostram. E isso não pegou bem, ficou feio. Em um evento público, duas mulheres consideradas empresárias de São Francisco de Assis discutirem por um espaço. Né? Não sei quem foi a errada, quem foi a certa, quem é que foi puxar a discussão, né? Mas eu quero dizer para vocês, meus amigos, aproveitando essa oportunidade, que o sol nasceu para todos, né? E vai se sobressair aquele que melhor for, com certeza. Né? Um dia vai no teu estabelecimento, outro dia vai passar no outro. Hoje esse assunto veio, nós comentávamos até numa farmácia da cidade sobre o fato, né? Sobre o acontecido, porque chamou a atenção das pessoas, quem estava no local viu a discussão acalorada, né? Acalorada. Saiu de tudo e um pouco dessas boquinhas, ofensas, né? Parece que deu até caso de polícia, pelo que a gente ficou sabendo, né? Mas assim, ó, fica feio. Cada um tem que cuidar do seu negócio. Ah, porque eu tenho o meu estabelecimento, eu não quero que venha outro de outra cidade para São Francisco. Isso é bom, isso gera emprego, isso gera renda, né? Que coisa boa isso, né? Gerar emprego e renda para nossa cidade, vir em outros estabelecimentos. Isso até motiva, é concorrência, vai motivar a quem já está no ramo há algum tempo, né? A ser mais criativo, fazer novas promoções, enfim. O que eu queria dizer para vocês é sobre isso. O sol nasceu para todos. Olha quantos programas nós temos aqui na Sentinela, vamos dar um exemplo, né? Quantos locutores nós temos e cada um tem os seus clientes, cada um tem o seu público e nem por isso a gente briga, a gente discute com um colega. Às vezes tem uma empresa que está anunciando num programa X e quer anunciar naquele outro programa porque gosta, porque tem um outro público, vai para aquele outro programa. Né? É assim que funciona e nem por isso a gente vai sair no tapa e vai faltar com respeito com um colega por causa de uma empresa. Né? Então isso nos chama atenção e nos entristece. Está faltando um pouquinho mais de educação aí nessas pessoas. Né? A gente fica triste de saber que isso aconteceu. São 18 horas e 40 minutos, 18 e 40, nós vamos com mais uma canção e eu volto aí falando desse brinquedo. Um brinquedo, né, que virou a sensação das crianças e que pode causar acidentes. Eu vou falar com você sobre o Stitch. Prestem atenção que já eu volto para a gente falar sobre isso.

0: beleza? Muito obrigado, gente.
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1: 18 horas e 48 minutos.

Muito bem, 18 horas e 51 minutos, 18h51, reloginho correndo por aqui. E nós temos que falar essa informação, porque é, né, que as pessoas devem saber sobre esse brinquedo, que é a sensação real das crianças e que traz um perigo, pessoal, um perigo de queimadura. Quem é que já foi multado aí para comprar um Stitch, o pai ou a mãe que saiu com o filho e pediu Stitch, né? Mas tem que tomar cuidado. É um brinquedo aí utilizado pelas crianças que traz um perigo evidente, né? Os alertas estão acontecendo, envolvendo principalmente dois cenários diferentes relacionados aos brinquedos do Stitch, né? Que é as queimaduras. É, foi orientado pelas pessoas que vendem o Stitch que, se aquecido no micro-ondas ou no calor, o emborrachado, o silicone feito, né, desse material, fica melhor de manusear. Então, pessoas que acabaram aquecendo o Stitch, né, conforme as orientações, ao apertar ele acabou rasgando, né, e aí acabou vazando aquele líquido que tem dentro do Stitch, causando queimaduras nas mãos das crianças. Então tem que tomar cuidado esses brinquedos, né, para deixá-los mais macios, né? Mas, no entanto, o gel interno ele superaquece rapidamente, sem que o brinquedo pareça quente por fora, mas dentro ele está pegando fogo. Ao ser retirado e apertado pela criança, o material acaba explodindo, né, espalhando um líquido fervente e pegajoso que gruda na pele, pessoal. Gruda, o líquido que tem dentro do Stitch, ele acaba grudando na pele, causando queimaduras graves de segundo e terceiro grau, até mesmo nas mãos, onde vai ter maior contato, e se respingar no rosto. Isso já aconteceu com crianças. Então, antes de fazer, né, esse aquecimento, existem produtos oficiais e licenciados, como a bolsa térmica Stitch, da Zona Criativa, ou similares de outras marcas que servem especificamente para aliviar cólicas. Mesmo nesses casos, o cuidado deve ser extremo. Então, não aqueçam o Stitch, né? E caso aconteça um acidente, em caso de queimadura por brinquedo estourado, lave o local imediatamente com água corrente fria, pelo menos de 15 a 20 minutos, não passe nenhuma pomada, porque aquele gel vai grudar na mão da criança, né? Não passe pasta de dente, manteiga, e procure imediatamente o atendimento médico emergencial, né, para poder fazer de forma correta a retirada do material e até mesmo a aplicação, né, da medicação, do que deve ser indicado para uma situação como essa. Então, quem tem Stitch em casa, não deixem as crianças aquecer. Inclusive, as crianças podem até assistir na internet, né, algum vídeo dizendo, ó, quer ficar com um brinquedo melhor, né, aquece ele no micro-ondas. Cuidado, pessoal, não aqueçam o Stitch no micro-ondas, porque esse gel que tem dentro dele corre o risco dele estourar, vazar e causar queimaduras de primeiro e terceiro grau.

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1: Alô, meu amigo Pedro, um abraço pra ti, morador ali da Marílio. Estamos ouvindo, pessoal da Marílio Rangel Cáceres aí, um abraço pra vocês. Já vamos fazer o nosso sorteio, já temos quase no final do programa, que coisa braba. Dá pra nós tocar mais uma, minha produção, enquanto a gente organiza aqui? Não dá mais tempo, tá certo, então vamos organizar esse sorteio. Dá tempo, então vamos tocar mais uma aqui, enquanto a gente organiza o nosso sorteio e voltamos, né, com o sorteio desse delicioso pão da padaria Efraim, que um dos nossos ouvintes vai levar pra casa amanhã cedinho pro café da manhã. Não sai daí que já já eu tô de volta.

Muito bem, tá aí o sucesso da Estação Fandangueira tocando no teu rádio e nós estamos de volta, né? Voltamos com a nossa programação para a gente fazer o nosso sorteio dessa segunda-feira. Lembrando que a Padaria Efraim amanhã cedinho espera por um dos nossos ouvintes com aquele pão quentinho, né? Que você adora no início da quarta-feira. Não, no início da terça, né? Amanhã é terça, já tô lá na quarta. Então um dos nossos ouvintes que for contemplado pode amanhã já retirar ali na Padaria Efraim esse pão e já faz outras compras, né? Já aproveita e já faz outras compras por ali. Tem muitas coisas boas esperando por vocês. Vamos lá então? Tudo organizado para o sorteio, minha produção? Vamos rodar essa roleta aí. Boa sorte a todos.

Olha o númerozinho por aqui, o número 21. Vamos conferir, minha produção. Me ajuda aqui, vamos conferir o número 21. Vamos ver aqui. Foi num baile assustado. Já temos uma sortuda. Olha aí, ó. Terezinha do Canto ficou então com o pão do café da manhã de terça-feira. Ganhou um quilo de pão ali da padaria Efraim. Só passar lá amanhã, Terezinha. Leva um documento com foto, te apresenta ali na recepção, no balcão da padaria Efraim e retira o teu pão delicioso, tá certo? Eu encerro por aqui, agradecendo a tua audiência, o teu carinho, a tua participação, nosso comércio local que esteve conosco. Vamos adentrando a mais uma noite de segunda-feira e já já o programa Anoitecer Sertanejo. Fiquem todos com Deus e até amanhã, terça-feira. Tchau, tchau.

0: 19h02.
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19 horas mais 7 minutinhos, isso aí, né? 19 horas mais 7 minutinhos no oferecimento Sicredi, gente que coopera, cresce. Aquele carinho especial e a você que tá sintonizadinho aqui na melhor, né? Na minha, na tua, na nossa Rádio Sentinela Pampeana e o programa Anoitecer Sertanejo.

centro do interior do município. A você que está sintonizadinho através da Rádio Net, uma ótima e abençoada noite de segunda-feira, hoje 28 dias do mês 9 de 2026. A temperatura 21 graus, né? Tá ótima a temperatura aqui nos estúdios da Sentinela, 21 graus.

Curtindo aí a nossa programação, aquele carinho especial, o seu Alvanir e a Dona Fátima ali no João 23. Boa noite, seu Alvanir. Boa noite, Dona Fátima. É um carinho especial aí, então, meus amiguinhos ali do João 23. Alô, Tadjane, uma ótima noite aí, minha amiguinha. Alô, Dona Ivone. É, olha o chimarrão. A Dona Ivone já mandou foto do chimarrão lá, né? Erva maravilhosa, bem espumosa, né, minha amiguinha? Que Deus abençoe, então, aí, a Dona Ivone, a Viviane e a Milena. É o pessoal aí que tá ligadinho aqui na nossa programação. Também a Silvana tá curtindo a programação. Aí uma boa noite, Silvana.

Eduardo Costa chegou cantando então pra você que tá curtindo a programação. Alô, Clube do Anonimato aí, né? Quer ouvir Hélio Almeida? Em seguida tá tocando Hélio Almeida. Vamos tocar agora então essa aqui com Roberta Miranda. E depois chega aí Hélio Almeida cantando aí então Meu Coração Chora. É pedido lá do Clube dos Anonimatos, é isso aí. Também tá curtindo a programação. Alô, Viviane? É, o chimarrão lá, ó. Tá chimarrando com a mamãe, Viviane? É, um carinho especial aí, a minha amiguinha Viviane, ligadinha no chimarrão e na escuta aqui. Isso é bom, né? Importante você, né? Pode estar jantando, chimarrando, fazendo a janta e escutando a sentinela. Mandando um carinho especial também ali pro meu mano José, ali na Coab. Alô, meu pai Antônio, um carinho especial, estão sempre na escuta, né? Que Deus abençoe, então, a noite de vocês aí. Também o Oneron dos Camelô, tá ligadinho? Seguidinho chega Milionário Já Rico pedindo musical dele.

Roberta Miranda, então, aí, né? Vá com Deus, aquele carinho especial aí a você que tá sintonizadinho aqui na melhor, é claro, né? Alô, Clube do Anonimato? Chega aí, então, você que pediu. Meu coração chora com Hélio Almeida.

19h, então, mais 24 minutinhos. 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Alô, seu Euclides, alô, Simone. Aquele carinho especial, meus amiguinhos aí curtindo a programação. Também aí a Jô. Alô, minha amiguinha Jô. É, o Henrique, aí o pessoal aí curtindo a programação ali no João 23. Também tá curtindo aqui a programação o seu José Costa na Vila Nova. Boa noite, seu José. É, aquele carinho especial aí, o seu José Costa aí, né? Sempre ligadinho aqui na programação. Também o Sidney, é, das Casinhas Azul, diz ele. Tá curtindo a programação aí, então, uma boa noite aí, Sidney. Vamos tocando lá pro seu Oneron ali dos Camelô, que quer ouvir Milionários, José Rico. É, Paixão Proibida é o Sidney que quer ouvir, né? Jogo do Amor, chega aí, José Milionário, José Rico, pro seu Oneron dos Camelô.

0: 19h27.
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15: 19 horas mais 31 minutinhos, aí 19h31. Alô, Sidney, tá curtindo a programação e ele quer ouvir Paixão Proibida, né? Chega aí, Teodoro Sampaio.

19 horas mais 39 minutinhos, faltando 21 minutinhos aí para as 20 horas. A gente vai até as 20, né? Até as 20 horas aí fazendo companhia para você. Alô, seu Alcides Gomes Lopes, ali do bairro Ari Lopes, curtindo a programação. Boa noite. Também tá curtindo a programação, já jantou, né? O seu Alcides lá tá ligadinho na programação. E o Persílio Sodré Garcia e o Marronzinho já jantou, né? Diz que agora já tá deitado escutando a programação.

0: 19 horas mais 42 minutinhos, 19h42.
1: Alô, tá Dona Ibrahima,
0: aí tá curtindo a programação, é aquele carinho especial, minha amiguinha Dona Ibrahima. É, diz ela, eu ligo de manhã e só desligo quando para. É, então aquele carinho especial, minha amiguinha aí, que Deus abençoe sua noite. É, curtindo a programação lá, Dona Ibrahima, então ali, aquele carinho especial, uma ótima, abençoada noite de segunda-feira.

0: 19h46.
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10: 19h49. Isso aí, 19h, então, mais 49 minutinhos, faltando 11 minutinhos aí para as 20 horas. Carinho especial, minha amiguinha Dona Ibrahima, uma hora dessa, mãe, tomar aquele chimarrão com a senhora aí de tarde e trazer aquelas alfaces, né? Ela está com bastante plantações lá, né? Então, carinho especial aí, Dona Ibrahima, aí ligadinha aqui na programação da 87.9, a minha, a tua, a nossa Rádio Sentinela Pampeana. É isso aí, né? Como diz a minha colega, né? É, quem pode, pode, quem não pode, se sacode, é isso aí. Alô, minha amiguinha Ju, também tá ligadinha na programação, carinho especial Ju, alô Rosa 2, é, boa noite Ju, boa noite Rosa 2. É uma...

0: 19h52.
1: É sucesso.

54 minutinhos aí, 19h54. Alô, Ju, é? Você, Ju, uma hora dessa tu vai ver chegando por aí, é? Vamos sim aí. Agora no verão, né, depois das 20 horas aí é cedo, ainda dá tempo, né, de sair, tomar aquele chimarrão, né? Então aquele carinho especial, minha amiguinha Ju, também o seu Oscar tá curtindo a programação e quer ouvir, né, é, com Júlia Graciela, anúncio de jornal, isso aí. Alô, minha amiguinha Berenice, curtindo a programação, que Deus abençoe, né, estou escutando, né, é, então aí, aquele carinho especial aí, minha amiguinha Berenice, ela disse hoje não vou pedir músicas, mas amanhã sim, então vou te esperar amanhã tu pedir música, tá bom, Berenice? E Deus abençoe a tua noite de todos que você ama, então aquele carinho especial e minha amiguinha, que Deus abençoe a sua noite também. Eu vou ficando por aqui, né? Vou deixando a última, então, lá pro seu Oscar, que tá ligadinho na programação. Agradecendo a companhia de vocês. Continue ligadinho. Vem a partir das 20 até as 21. Jesus Cristo está voltando com José Nazareno. E eu volto amanhã, das 19 às 20, aí, com o programa, então, Anoitecer Sertanejo. Uma boa noite a todos. Fique com Deus e até amanhã.

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Revesti-vos, pois, como eleito de Deus, santos e amados, de entranhas de misericórdia, de benignidade, de humildade, mansidão, longanimidade, suportando-vos uns aos outros e perdoando-vos uns aos outros. Se algum tiver queixa um contra o outro, assim como Cristo vos perdoou, assim fazei também vós. Com esse texto sagrado da palavra de Deus, que está escrito em Colossenses capítulo 3, e o versículo de número 12 e 13, quero saudar a todos os amados irmãos nessa noite com a paz do Senhor Jesus Cristo. Estamos dando início a mais um programa Jesus Cristo Está Voltando, aqui pela rádio Sentinela Pampiana, aqui de São Francisco de Assis. Queremos nessa noite desejar a todos nossos queridos irmãos, nossos amigos, ouvintes, uma ótima sintonia desse programa. Que você, querido irmão, querido amigo, possa estar conosco aí até as 21 horas nesse programa. E eu quero convidar você para você compartilhar com nós essa programação aí no teu lar, na tua casa. E nós vamos, neste momento, iniciarmos o programa falando com Deus, orando ao Senhor nosso Deus, que é dono da obra. Em teu nome, Jesus Cristo amado, estou aqui agora, Senhor Jesus, colocando, Pai querido, a minha vida diante do teu, desse microfone, Pai querido, da rádio. Estou aqui, Pai do Céu, para levar ao ar esse programa. Estou aqui, Papai do Céu, te agradecendo por essa oportunidade. Mais uma vez, Senhor, nos concede para poder estarmos aqui, Senhor, para falar a Tua palavra, Papai do Céu. Te agradeço, Jesus Cristo amado, pela palavra que o Senhor colocou no meu coração nessa noite, agora, no início do programa. Querido Pai, nessa noite eu te peço, Papai do Céu, a Tua bênção agora, Pai querido, sobre cada vida que vai estar ouvindo essa programação. Senhor, nesse momento, Papai do Céu, todos os irmãos aqui da cidade, os irmãos do interior, os amigos, querido Pai, abençoa, Pai Santo, no decorrer dessa programação. Querido Pai, teu servo, irmão que vai trazer a tua palavra essa noite. Senhor querido, faça presente, Jesus Cristo amado, porque estamos aqui no teu nome bendito, Senhor Jesus Cristo. É para ti, é para a tua obra, Papai do Céu, que estamos aqui essa noite. Senhor nosso Deus, portanto, Jesus Cristo amado, opera milagres, maravilhas, Pai querido. Senhor Jesus Cristo amado, cura aquele que está enfermo, Papai, está abatido, está triste, possa se alegrar na Tua presença, aquele que, Papai do Céu, está sem esperança, Pai querido, de vida. Senhor querido, renova, Papai do Céu, essa noite através da Tua bendita palavra. Senhor, eu te peço essa noite em nome de Jesus. Muito bem, graças a Deus, amém, glórias a Deus, pesados irmãos. Desejo saudar mais uma vez os nossos queridos irmãos que estão conosco já essa noite aqui através do nosso do rádio, através da Rádio Sentinela Pampiana, através das nossas lives aqui também. E nosso abraço a todos os amados irmãos da cidade aqui do interior do nosso município, também do nosso município vizinho, até onde está chegando a Rádio Sentinela nessa noite. Graças a Deus, pesado irmão, estamos agradecidos a Deus porque o Senhor tem nos abençoado aqui na nossa cidade, tem nos guardado, nos protegido debaixo das suas mãos poderosas, né, pesado irmãos? Nós louvamos a Deus por tudo. E a minha saudação, Sr. Vanderlei, nosso diretor da rádio que está ali na técnica de som, que Deus abençoe em nome de Jesus essa noite. E você, querido irmão, possa fazer presente com nós aí através dessa programação. Possa enviar suas mensagens de texto aqui para o nosso programa. Estaremos aqui, na medida do possível, divulgando os amados irmãos aqui em nome de Jesus. Estamos aqui, pesado irmão, nesse dia 28 de setembro de 2026, últimos dias do mês de setembro, né, pesado? Estamos chegando ao final do mês de setembro e logo, logo estará o mês de outubro, né? Próximo programa já estaremos aqui no mês de outubro, se Deus quiser, em nome de Jesus. Portanto, nosso abraço a todos os amados irmãos que estão já conosco essa noite. Que Deus abençoe, em nome de Jesus. Portanto, eu quero nessa noite já ouvir louvores ao Senhor nosso Deus. E eu quero aqui, pesados irmãos,
homenagear a todos os amados irmãos que estão nessa data, dia de hoje, completando aniversário, né? Dia 28 de setembro de 2026. Graças a Deus, pesado, eu quero enviar meu grande abraço, meus parabéns aos irmãos, parabéns à minha querida irmã Marta Elizabeth Fraga, lá na cidade de Caxias do Sul, está completando hoje mais um ano de vida. Meus parabéns, minha querida mana Marta Elizabeth. Deus abençoe e que Deus te dê saúde com alegria e paz juntamente com a tua família aí em Caxias do Sul. Deus abençoe, meu querida mana, que está completando mais um ano de vida hoje, dia 28. Também está completando mais um ano de vida no dia de hoje nosso querido amigo, irmão em Cristo, irmão Valdir Gonçalves, lá da Perseverança, irmão Valdir. Nossos parabéns aqui, querido irmão. É, mãe Eloá, sua esposa, Deus abençoe os amados irmãos, né, que estão sempre na audiência do nosso programa, que Deus abençoe. Parabéns, querido irmão Valdir. Muitos anos de vida, querido irmão, com saúde também. Em nome de Jesus, juntamente com tua família aí. Portanto, amados irmãos, receba nosso abraço, nosso carinho aqui do nosso programa. Jesus Cristo está voltando. E vamos ouvir já o primeiro louvor, portanto. Então, queremos ainda antes registrar os amados irmãos que estão conosco aqui na programação. O querido irmão Edenir Lambert, lá do Rincão Lambert. Grande abraço, irmão Edenir. Meu amiguinho Patrick. Deus abençoe a família dos irmãos aí, irmã Maria da Graça. Nosso querido irmão José Lambert, um abraço, querido irmão Zéia. Deus abençoe ali do bairro Vila Nova. Irmão Reinaldo, Deus abençoe os amados irmãos que estão conosco essa noite. Querido irmão Luiz de Oliveira Guedes, lá na Serra Gaúcha. Um abraço, irmão Luiz. Nossa querida, querido irmão Ronaldo Alves, irmã Tainá Brito, lá na cidade uruguaiana. Grande abraço para vocês, amados. Nossa amiga Maria Bruck, um abraço, Deus abençoe. Está na audiência, boa noite e na paz do Senhor. Um abraço, querida amiga. Querida irmã Natália Lambert, está na audiência também, Deus abençoe, irmã. Querida irmã Odete Trombini, um abraço, irmã Odete, Deus abençoe. Nosso irmão Paulo Joel Lambert Bissaco, um abraço, irmão Paulo. Irmã Rita, sua esposa, um abraço para vocês, queridos irmãos. Dizendo a paz do Senhor, a paz do Senhor, querido irmão. Primeiro louvor nessa noite, portanto, em nome de Jesus.

Aí está lindo louvor que ouvimos, receba minha oração, glórias a Deus. Muito bem, amados irmãos, o programa Jesus Cristo está voltando, Rádio Sentinela Pampiana, aqui de São Francisco de Assis, Rio Grande do Sul. Muito bem, amados irmãos, estão conosco nessa programação. Um grande abraço, querida irmã Griselda Lamberti, abraço, irmã Griselda, irmã Odila Lamberti, os amados irmãos que estão na audiência ali, querido irmão Lucas Dutra, um abraço, queridos irmãos. Irmã Carmelina, irmão Valdir Lamberti, grande abraço, querido e amados irmãos. Deus abençoe também nosso querido irmão Simão Pedro Fraga, lá da cidade uruguaiana. Grande abraço, meu querido mano. Deus abençoe. Nosso querido irmão Luiz Carlos Ribeiro. Abraço, meu Luiz Carlos. Deus abençoe no bairro Santo Antônio. Deus abençoe também nosso querido irmão Milton Lamberti, lá na cidade de Alegrete. Grande abraço, irmão Milton, né, irmão Antônio Valcir, aí a família dos amados irmãos aí em Alegrete. Grande abraço para vocês, amados. Também nosso querido irmão Luiz Claudiomiro Lamberti. Grande abraço, irmão Luiz Claudiomiro Lamberti, lá em Santiago. Grande abraço, querido primo, Deus abençoe. Né, nosso querido irmão Neemias está aqui essa noite, vai nos trazer a palavra de Deus, seu sobrinho aí. Vaso nas mãos de Deus, né? Abraço, irmão Luiz Caldeomiro, Deus abençoe. Nossa irmã Silvana, irmão Ney Lamberti, um abraço, irmão Silvana. Irmã Marta Fraga, minha Marta Elizabeth Fraga, lá na cidade de Caxias do Sul. Grande abraço, minha querida mana, dizendo boa noite. Mano, Deus abençoe, amém. Igualmente, irmã, Deus abençoe. Nosso querido irmão Paulo Rogério do Santo, abraço, pastor Paulo. Lá na cidade de Capão do Cipó, grande abraço, irmã Licene, sua esposa, grande abraço para vocês, amados. Nosso querido irmão Osiel Bittencourt, lá na cidade de Caciqui, um abraço, meu querido irmão Osiel, um abração para ti, querido irmão, tua família aí, graça e paz, irmão. Deus abençoe, querido servo de Deus, pastor Paulo Rogério, paz de Jesus, irmão José Nazareno, estamos na escuta. Abraço, querido irmão, Deus abençoe. Em Capão do Cipó, aí. Nós queremos enviar nós, nossos nossos reconhecimentos ao pessoal aí de Santiago e também de Capão do Cipó, aí, que foram duramente atingidos por esse temporal que houve aí, né? Apesar dos irmãos, muitas pessoas estão desabrigadas, né? Devido ao temporal que houve aí nessa região, né? Aqui Deus conforte e fortaleça vocês, amados, em nome de Jesus. Muito bem, nós estamos recebendo com muita alegria aqui, pesado irmão, no programa, querido irmão Neemias Lamberti. O Neemias Lamberti, filho do pastor Samuel Cortes Lamberti. Um abraço para o irmão Neemias, vai nos trazer a palavra de Deus para os nossos corações nessa noite. Com certeza, Deus já tem preparado para ti, querido irmão, distribuir a palavra de Deus essa noite, em nome de Jesus, né, irmão Neemias? Deus abençoe. Um abração, Deus abençoe o nosso abraço, querido pastor Samuel Cortes Lamberti, querida irmã Cíntia, também o Miqueias, irmão Felipe, a Rígia, abraço, queridos irmãos, Deus abençoe essa noite, em nome de Jesus. Muito bem, queremos enviar nosso abraço a todos os amados irmãos que estão conosco essa noite através da live, né? Os amados irmãos aqui da cidade de São Francisco, também no interior do nosso município. Eu quero mandar um grande abraço, querida irmã Sérgio Pereira, está lá no Itaú, né, aqui no interior de São Francisco. Deus abençoe a irmã Sérgio Pereira, que tem nos ajudado no nosso programa aqui. Deus abençoe a serva de Deus. Também um abração ali para o meu querido amigo, o irmão Getúlio Larroque de Quadros, ali na rua Walter Vites, ali no final da cidade aqui, né? Grande abraço, querido irmão Getulinho, o Eleandro, Elisandro, um abração para vocês. Vamos ouvir mais louvor, portanto, essa noite. Continue compartilhando, pesado irmão.

evangelismo Augusto Lamberti. Deus abençoe, querido irmão. Está na audiência com nós, dizendo a paz do Senhor, irmão. Estamos na escuta. Abração para vocês, amados. Nós queremos agradecer a Deus pela oportunidade também, pesados irmãos, e também anunciar aos amados irmãos os trabalhos da Igreja Evangélica Assembleia de Deus aqui de São Francisco de Assis, qual o nosso pastor presidente, pastor Samuel Cortes Lamberti. Grande abraço, pastor Samuel, nosso irmão líder, pastor, também pastor Orlando, e a todos os demais irmãos obreiros da Igreja Assembleia de Deus, departamento da Igreja. Que Deus abençoe o departamento da juventude, departamento dos adolescentes, departamento do ciclo de oração das irmãs. Enfim, pesados irmãos, você, querido irmão, amigo, querido servo de Deus, que estão trabalhando na obra do Senhor Jesus. E o pastor Samuel está convidando aqui, pesados irmãos, toda a igreja, os amados irmãos, principalmente os obreiros, cooperadores, para o dia de amanhã, terça-feira, grande ali, culto ali, culto de reunião administrativa da Igreja Assembleia de Deus, como é feito todos um dia antes da Santa Ceia, né, pesado? Então, o pastor Samuel está convidando todos os obreiros, convocando os obreiros para estarmos ali amanhã, terça-feira, 19h30, ali, pesado irmão, para nós ali, estarmos adorando a Deus no Templo Sede da Assembleia de Deus, na rua Pinheiro Rocha, 552. Certo, irmão? Não falte, queridos irmãos, queridos obreiros, queridos cooperadores dessa grande reunião de obreiros ali. Deus abençoe o pastor Samuel, que está convidando. Portanto, e também, pesado irmão, teremos quarta-feira, grande culto do Circo de Oração, às 3h da tarde. Querida irmã Cíntia Lambert, está convidando a todas as irmãs, amigas, fazerem presente ali no Templo da Assembleia de Deus, 3h da tarde, quarta-feira. Certo, irmão? Grande culto das irmãs, onde as irmãs estariam reunidas, intercedendo pela obra do Senhor Jesus também, intercedendo para aqueles que estão necessitados de uma bênção, necessitados de uma cura, de repente, você, querida amiga, possa ir até ali, Assembleia de Deus, ali no Templo Sede, e receber a oração da fé em teu favor, querida irmã, querida amiga, em nome de Jesus. E, portanto, pesados irmãos, temos aqui esses anúncios no momento. E nós queremos aqui, pesados irmãos, avisar os irmãos ali do presídio estadual daqui de São Francisco de Assis, que, se Deus quiser, amanhã, terça-feira, estaremos aí para um grande culto aí no presídio estadual aqui de São Francisco, a partir das 14 horas, 2 horas da tarde, aí no grande culto aí. Um abraço para vocês aí, com certeza estão na audiência do programa. Um abração aí, querido amigo Sim Pimenta, o Paulo Renato, e vários irmãos aí que estão sempre escutando o programa. E as amigas aí também estão sempre, vários amigos também que escutam o programa. Um abração para todos, portanto, essa noite, em nome de Jesus. Esse é o convite de culto, pesado no momento. Demais convites serão divulgados posteriormente, demais programações da Igreja Assembleia de Deus aqui, em nome de Jesus. Muito bem, amados irmãos, vamos ouvir mais um louvor. Está conosco aqui nosso querido irmão José Foliato. Um abraço, querido irmão, amigo José Foliato, sua esposa, Deus abençoe, queridos irmãos, nossa Lisiane Fraga, minha filha. Um abraço a toda a minha família, está ali no meu lar, na minha casa, na escuta do programa. Um abraço, Deus abençoe. Vamos ouvir parte mais um louvor, logo, logo, já passando aqui para ouvir a palavra de Deus, nosso querido irmão Neemias Lambert. Com certeza Deus vai abençoar essa noite.

0: do A Ovelha Desgarrada. Um abraço a todos os amados do Mancunão. Gente, um abraço para o Sérgio Odilon Cortes Pereira. Abração, querido amigo, irmão. Nós temos feito leitura aqui numa palavra pesada no início do programa. Revesti-vos, pois, como eleitos de Deus, santos e amados, de entranhas, de misericórdia, de benignidade, humildade, mansidão e longanimidade. Glória a Deus que eu possa, que nós possamos, pesados irmãos e amigos, termos essas qualidades em nossas vidas, pesados irmãos. Podemos nos revestir, pesados irmãos, da palavra de Deus, revestir, pesados irmãos, dos mandamentos sagrados da palavra de Deus essa noite. Glórias a Deus. Nós queremos avisar os amados irmãos, pesados irmãos também, que na próximo sábado, se Deus quiser, estarei aqui divulgando o nome dos amados irmãos que nos ajudam no nosso programa. Aqui eu quero dedicar todo o tempo agora para o nosso querido irmão Neemias, que vai nos trazer a palavra de Deus para o nosso coração. Que Deus abençoe, querido irmão, com toda a liberdade, em nome de Jesus.
1: Amém. Glória a Deus. Eu saúdo os irmãos com a paz do Senhor. Amém. Primeiramente, quero saudar aqui o irmão José, que me confiou em mim para estar aqui nessa noite, segunda-feira, noite chuvosa, mas que Deus está certamente aqui conosco, nos abençoando, dando saúde, capacitando-nos todos os dias. Agradeço muito a oportunidade, irmão José, de estar aqui, nesse, mais um dia, né, ministrando a palavra do Senhor, que é a coisa que eu mais me orgulho, é a coisa que eu mais amo de fazer neste mundo. Meus irmãos, nessa tarde eu andei me meditando numa palavra e Deus foi muito, muito objetivo naquilo que Ele quer falar nessa noite. Pegue a tua Bíblia e abra em Salmos capítulo 37, no versículo 1 ao 2, que tem como seu título principal: a prosperidade dos pecadores acaba, e somente os justos serão felizes. Pegue a tua Bíblia, abre em Salmos, capítulo 37, versículo 1. Salmos, capítulo 37, no versículo 1. Amém? Então, vamos fazer a leitura. Não te indignes por causa dos malfeitores, nem tenhas inveja dos que os praticam a iniquidade, porque cedo serão ceifados, como a erva, e murcharão como a verdura. Então, esta palavra que eu fiz leitura, que tem como seu título A Prosperidade dos Pecadores, acaba, e somente os justos serão felizes. Aqui o salmista nos revela que não precisa a gente se indignar com os malfeitores. Não precisamos ter inveja daqueles que praticam pecado, praticam iniquidade. Precisamos seguir no caminho. Seguir firme ao Senhor Jesus. Porque só assim vamos conseguir a recompensa final. Qual é essa recompensa? O céu. E eu quero ter um exemplo sobre esta palavra. Um exemplo de um homem da Bíblia que fez o que o salmista falou. E o exemplo que eu estarei dando aqui é de Daniel. Daniel, meus irmãos, era um israelita, um jovem israelita, nasceu em Israel. E Nabucodonosor, o atual rei da Babilônia, estava recrutando os jovens para fazer teste, um desafio, para servir ao palácio real. E ali Daniel foi, Nabucodonosor levou Daniel para a Babilônia, e ali Daniel esteve nesse teste, se ele seria apto para atuar no palácio do rei, palácio real. E ali muitos jovens, não era só Daniel, eram muitos jovens que estavam ali. E Daniel e o rei falava naquela época, ele dava ao comer para aqueles jovens, os jovens do palácio, jovens ali das proximidades, ele dava tudo de bom. Dava a comida real, a comida que o rei comia, a bebida, o vinho que o rei comia, ele dava para aqueles jovens. Mas Daniel foi o diferente. Daniel, a Bíblia diz que ele comeu só verdura e água naquele tempo. Então, meus irmãos, esta é uma das palavras mais lindas de fé da Bíblia. Você pode estar num ambiente que todos são contrários, mas você é a luz. Somos a luz na escuridão. Precisamos levantar a bandeira da verdade neste mundo corrupto, neste mundo que só tem miséria. São poucos os que se levantam para falar da verdade, mas muitos são os que se levantam para falar de heresias. Precisamos levantar a bandeira da verdade. E aqui Daniel está em um ambiente contrário, irmão José. E ali diz que no final, quando o rei está ali recrutando, o homem que estava mais apto e mais saudável, mais bonito, mais forte era Daniel. Para te ver que Deus, quando Deus tem projeto, ele não tarda. Ele cumpre. Se Deus te prometeu, ele vai cumprir. Deus não deve nada para ninguém. Nunca deveu. Pode demorar um pouco, mas é o processo. O deserto é a escola do Senhor. Se você está passando por uma tentação, um deserto neste momento, não te desanimes. Segue firme. Segue firme na palavra. Porque a tua recompensa é a vida eterna. Vale a pena ser fiel. Vale a pena ser fiel. Então, Daniel está trabalhando no Palácio do Rei. Só que aí, que está o momento mais intrigante dessa história. Ali Daniel está no ambiente contrário, como eu falei, irmão José. E ali a Babilônia muda de rei. E o rei começa a ser o rei Dário. Então, os homens ali da Babilônia, os trabalhadores que estavam junto de Daniel, começaram a ter inveja dele. Começaram a ter inveja do que Daniel fazia, do homem exemplar que Daniel era. E a Bíblia nos relata que Daniel era um homem de oração. Era um homem que orava de manhã, tarde e noite, irmão José. E de manhã, a Bíblia nos relata que Daniel, quando ia orar de manhã, ele apontava, abria suas janelas para o lado de Jerusalém, a sua antiga casa. Meus irmãos, aí que eu fico impactado nessa história. Daniel estava longe da sua família, longe dos seus familiares, irmão José. Longe da sua casa, da sua cidade. Num ambiente totalmente contrário. Um ambiente que tinha inveja dele. Você acha que ele desistiu? Não desistiu. E hoje em dia qualquer coisinha desiste. Qualquer falatório desiste. Não desista, persista. Deus necessita de homens e mulheres que persistam. Não de pessoas que na primeira tentação caem. Precisamos persistir. Persistir na palavra. Só assim conseguiremos ir para o céu. O foco principal é o céu. Precisamos se inclinar e orar. Porque não há mais tempo de ficar caindo e não se levantando mais. Então, Daniel era um homem de oração. Muita oração. E aqui eu falo que a oração é a chave da vitória. Não adianta você querer fazer alguma coisa sem orar. Ore, que vai dar certo. Não adianta você querer ter emprego, ter uma família, sem orar. Busque a oração. Hoje vivemos um tempo que ninguém mais quer a oração. Ninguém mais quer orar. Ninguém ama a oração mais. Ninguém. Todo mundo quer, engraçado, que quer emprego, quer trabalho, quer família, mas não ora. A oração é a chave da vitória. Só orando que tu consegue. Só orando que tu ganha. Só orando que tu vai resistir às tentações. Orando, tu vai levantando uma barreira, uma muralha. Orando, tu vai entendendo, tu vai persistindo. Satanás, todo dia, ele lança armações contra ti. Armadilhas satânicas que te afrontam. 24 horas por dia. E se a tua barreira estiver baixa, ele entra e faz o trabalho. Satanás está nesse mundo para matar, roubar e destruir. Roubar tua alma, matar tua alma. Matar no sentido espiritual. Matar tua alma espiritualmente. Ele não quer que tu viva. Mas pela misericórdia de Deus, estamos aqui. Ore mais. Ame a oração. Tenha a oração como uma chave diária. Ore toda hora. Só assim que tu vence. Que a tua barreira espiritual, que anjos possam estar abrigados na tua casa. Então, Daniel, ora todo dia, é um homem de valor, exemplo mesmo. Daí homens da Babilônia começam a ter inveja dele. Inveja do que ele é. Inveja, olha lá o homem que passou. O homem que serve o rei. Está trabalhando no palácio do rei. Irmãos, se você está nesse momento em um ambiente contrário, não desista. Se você está em um ambiente que é totalmente contra ti, segue. Persista. Ore. Porque se você estiver em oração, ninguém te derruba. Você pode estar dentro de uma cova de leões, mas você não vai cair. Então Daniel persiste. Daniel não para. Persiste. Ora mais. Para você ver que a barreira de Daniel estava tão alta. A muralha de Daniel estava tão alta que nada atrapalhava ele, irmão José. Nada. Aqui está a prova. Aqueles homens aí, então, vão para o rei Dário e apresentam para o rei Dário uma lei que ninguém na Babilônia pode servir outro Deus senão aquele rei. Então, Daniel sabe da notícia e você acha que Daniel parou? E qual era a pena de quem adoraria outro Deus? Quem adorasse outro Deus seria jogado numa cova de leões. E aqui está a prova. Você acha que Daniel parou de orar? Não. Hoje, por causa de um cansaço, irmão José. Hoje, por causa de uma falatória. Muitos estão desistindo. Muitos ficam pelo caminho. Daniel, sabendo da sua morte, sabendo que seria jogado nos leões, ele não parou. E a Bíblia relata que no outro dia ele estava orando como sempre fazia. Não desista, meus irmãos. Persista. Esse mundo quer te destruir, mas Deus quer te salvar. Aguente esse deserto. O deserto é passageiro, mas a glória é eterna. Essa tua tentação é passageira, mas o céu, ele é eterno. Não fique como este mundo é. Não fique assim. Hoje, irmão José, muitos, por causa de uma coisinha, desiste de orar, desiste de ler. Eu não quero mais pregar, não quero mais cantar. Olha Daniel. Daniel, sabendo que ele seria jogado nos leões, na cova, ele não parou. E a Bíblia nos relata que Daniel orou no outro dia e o rei ficou muito triste, porque o rei amava, o rei Dário amava Daniel, porque Daniel era um exemplo, Daniel era um homem de Deus. Então o rei Dário, o coração apertado, o coração triste, faz o que cumpriu. Levou Daniel à cova dos leões. E ali Daniel está lá, naquela cova. E no outro dia, o rei Dário, a Bíblia nos relata que na noite ele não conseguiu dormir. De ansiedade, irmão José. Porque Daniel era um amigo. Ele amava Daniel, porque Daniel era um exemplo. Daniel não errava nada. Daniel era um exemplo de homem, um exemplo de pessoa. E no outro dia, o rei Dário foi lá ver qual era o estado de Daniel, se ele tinha morrido. E a Bíblia nos relata, irmão José, que Daniel saiu ileso. Mesmo com leões ao redor dele, ele saiu ileso. E o rei Dário levanta aquela cova, a porta daquela cova, e vê Daniel ali, tranquilo. E ele fala: o Deus de Israel me livrou da boca dos leões. É esse Deus que vive para hoje e para sempre. É esse mesmo Deus que está contigo. É esse mesmo Deus que intercede por ti. A Bíblia nos relata que Daniel saiu ileso. Meus irmãos, podemos ver os desastres que estão acontecendo em Santiago, em outras cidades. casas sendo destruídas pela chuva. Essa é a prova real. Jesus está voltando. Deus está voltando. Não há tempo de você dormir. Há tempo de despertar. Desperte! Qual será o teu caminho quando soar das trombetas? Soar. É o céu ou o inferno? Não há três opções. É o céu e o inferno, meu irmão. O que que tu vai andar? Para onde tu tá marchando agora? Faça como Daniel. Em meio a um ambiente contrário, persista. E em meio a um ambiente que não é o dele, longe de sua família, longe de sua casa, acha que ele desistiu como muitos fariam hoje? Não. Não desistiu, ele persistiu, ele quis cada dia mais o evangelho. Hoje vivemos em uma geração que não quer saber de Deus mais, que não quer saber de Jesus, não quer saber do foco, só quer saber de outras coisas. Só está fazendo a rotineira de ir para a igreja, vai ali e volta. Não há mais tempo de viver na rotineira de sempre, mas há um tempo de estar conectado com Deus, porque esse é o preço. Como fez Sansão? Sansão, quando entrou naquela tentação de Dalila, o preço foi morrer. Meu irmão, não perca a tua alma por prazeres deste mundo. Não perca a tua alma, não perca a tua salvação por prazeres imundos. Este mundo só apresenta miséria, mas Deus apresenta a paz. Esta palavra que eu deixo, não quero me prolongar. Mas quem entendeu, quem entrou na sua vida e ficou, eu acho que pode trazer alguma coisa para sua vida. Irmãos, então, só relembrando, não desista. Persiga, em meio à inveja, em meio a um ambiente contrário, não desista. Persiga. Jesus está voltando e eu te quero te ver no céu, lá na glória. Eu vou estar lá se Deus quiser. Eu quero te ver lá também. Se converta hoje. Aleluia. Vai hoje, porque amanhã só Deus sabe. Então, muito obrigado, meu José. Deus abençoe você.
0: Posso largar essa bandeira?

Glória a Deus, louvor maravilhoso, estamos ouvindo, pesadinhos. Daniel na Cova dos Leões. Graças a Deus, amados irmãos, por essa grande mensagem que ouvimos essa noite, pelo grande servo de Deus, querido irmão Neemias Lamberti. Deus abençoe, meu Neemias, continue sendo usado nas mãos do Senhor Jesus Cristo para falar a palavra de Deus aqui para nosso programa aqui, né? Em breve estará com nós novamente, irmão Neemias, se Deus quiser. Que Deus abençoe, irmã Neemias, pastor Samuel, Cortez Lamberto, irmã Cíntia, família dos irmãos. Os irmãos estão conosco essa noite. Grande abraço para vocês, amados, nos dando o prazer, da alegria da vossa presença. Querido irmão Lúcio Maia, grande abraço, irmão Lúcio. Irmã Nádia Vieira, um abraço, irmã Nádia. Deus abençoe, querido irmão Rainier Chaves. Também nossa querida irmã, professora da Escola Bíblica, irmã Séries Pereira, grande abraço, irmã Séries. Está dizendo grande mensagem, que Deus continue te usando, irmã Neemias. Certo? Deus abençoe, irmã Séries também. Irmã Moisés Jabinel Bastos Borba, um abraço, irmã Moisés, Deus abençoe. Querida irmã Rosilei Lamberti, um abraço, querida serva de Deus. Muito bem, Deus abençoe os amados irmãos. E nessa noite, estamos chegando final de mais um programa, né? Vamos ouvir ainda mais louvor para a glória do Senhor Jesus Cristo. E queremos encerrar o programa convidando vocês, queridos irmãos, para estarem conosco no sábado que vem, se Deus quiser, a partir das 7:30 da manhã, né? Programa Manhã com Deus. Nós estamos no programa de sábado, pesado, irmãos, em fase de alterado porque por causa das propagandas eleitorais, né? Mas o nosso horário de sábado é 7:00 da manhã. Logo estaremos voltando no horário normal, a partir do dia 13 de outubro, né? Se Deus quiser. Então, o irmão está conosco também, nosso querido irmão Alberi Lamberti, grande abraço, querido primo, Deus abençoe, Santiago. Deus abençoe, querido irmão Carlos Roberto da Silva Assiste. Abraço para o Carlos Roberto, abraço para nossos irmãos José, estamos sempre em oração. Um abraço de Goiânia, até você, irmão José Nazareno. Deus abençoe, queridos irmãos aí em Goiânia, né? Deus abençoe, querido irmão Maninho Frete. Abraço, mamaninha. Deus abençoe, querido servo de Deus. Maria Amélia também está com nós aqui, querida irmã Terezinha Silveira e o irmão, a sua esposa em Cerro Largo. Grande abraço, queridos irmãos. Um abração para vocês, querida irmã Marta Suzana Alexandre, lá na Serra Gaúcha. Um abraço para Marta. Deus abençoe, querida irmã. Irmã Terezinha está dizendo a paz do Senhor, irmão. Paz do Senhor Jesus Cristo de Cerro Largo. Um abraço para os irmãos aí. Cerro Largo, um abração para vocês, queridos. Também está com nós nosso irmão Paulo Leal, um abraço, irmão Paulo Leal também está na audiência, um abração, Deus abençoe, irmão. Modesta Baceto, na cidade de Santiago, grande abraço, querido irmão, Deus abençoe. Mais louvor para a glória do Senhor Jesus, portanto, e logo estaremos encerrando o programa aqui, orando ao Senhor Jesus Cristo, em nome de Jesus.

precisa. Muito bem, amados irmãos, nós queremos agora orar ao Senhor Jesus mediante a mensagem que o servo de Deus trouxe à noite para nós. Vamos orar, irmão Neemir, para com certeza tem alguém que está precisando da intercessão divina de Jesus à noite. E ele está aqui para te abençoar, está aí através da palavra de Deus que foi pregada essa noite aqui. Vamos orar, irmão Neemias, em nome de Jesus. Querido e amado Deus, santo e amado Pai que está no céu, Pai de amor, de bondade e misericórdia, Jesus Cristo amado, é o teu nome, Senhor. Estamos aqui te adorando, te agradecendo, Papai do céu, por essa oportunidade que o Senhor nos concedeu para que daqui repartir tua palavra com o irmão aqui, Senhor. Te agradecemos, Papai do céu, pelos ouvintes que estiveram conosco essa noite, nessa programação. Nós colocamos neste momento, Papai do céu, essa vida que está orando conosco, Papai do céu, está pedindo misericórdia para ti, está pedindo perdão para ti, Jesus Cristo amado. Quer vencer as batalhas, quer vencer a si mesmo. Senhor querido, mediante a tua bendita palavra que teu servo pregou essa noite, Papai do céu, entra com providência, com uma ação de graça nessa vida, repreendendo, Jesus Cristo amado, todo o mal, toda a enfermidade, todo o problema, Pai querido, toda a depressão, Jesus Cristo amado, todo o espírito de ansiedade que não tenha poder sobre essa vida, Jesus, que está se entregando para ti nesse momento. Pai de amor, completa a tua obra, Pai querido, para testemunho, Pai querido, que o Senhor Jesus vive e reina para tudo sempre, em nome de Jesus. Muito bem, graças a Deus, amados irmãos, chegando ao final, até sábado que vem, se Deus quiser, em nome de Jesus. Grande abraço, querido irmão.